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mas agora eu quero chamar o Caetano pra gente... levar um papo aqui, sabe? Levar um lero. Caetano, vem cá.

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0: busquemos a fé, a prosperidade, a proteção, o livramento todos os dias. Agradeçamos a Deus por mais essa oportunidade. Amigos, amigas, a você que me escuta, a você que busca com fé, saiba que seus pedidos, todos, serão realizados através da tua perseverança, através do teu buscar. Podemos sim trilhar caminhos de luz, de livramento. Mas para que isso aconteça, você que me escuta nesse exato momento, meu amigo, minha amiga, tem que dar o primeiro passo. Mestre Ricardo, muitas vezes é distante, não consigo ir até o Senhor. Você pode entrar em contato com o Mestre Ricardo através do WhatsApp. DDD 739-8888-8040 e DDD 739-9831-2506. Mestre Ricardo, não tem como entrar em contato com o Senhor. Então você procure, amigo, amiga, alguém que trabalhe na tua região. Se essa pessoa é bem consolidada, as pessoas falam bem, dê a oportunidade. O que o Mestre Ricardo quer é que você se cuide na parte espiritual. A fé é uma só para todas as religiões. O importante é você estar bem e não deixar que o mal tenha qualquer tipo de oportunidade de adentrar na tua vida. Ele só terá poder se você permitir. Tenho dito, se você entende que sozinho, que sozinha, não tem como evoluir, que procure alguém que possa te orientar, que tenha todas as possibilidades de trazer a paz, a proteção de modo correto, não só na tua vida, mas de toda a tua família. Mas se você escolheu a mim, anote as datas de atendimentos. Estarei sábado em Gandu, na pousada JL, próxima à agência da Caixa. Atendimento começa às 8h30 da manhã. Estarei todas as terças-feiras atendendo todos vocês em Gitaúna, saída para Ipiaú, pousada Paraíso. A todos vocês do estado de Minas Gerais, atendimento dia 11 e dia 12 de setembro. Então você de Salinas, Taiobeiras, Mirandópolis e Curral de Dentro, se organize para estar comigo nessas datas. Dia 11 e dia 12 de setembro, você tem a possibilidade de estar comigo. Eu sei, amigos e amigas, que muitas vezes é difícil. As dificuldades fazem com que você entre em um poço de obscuridões extremas, que entenda que sozinho não pode se livrar. Mas Deus, ele coloca pessoas certas na nossa vida. Quando você disser que vai vencer, que vai mudar toda a trajetória que hoje te prejudica, estando com alguém que possa te orientar, com toda certeza, você vai dar a volta por cima e vai vencer todo e qualquer tipo de atribulação que hoje perturbam não só a tua vida, mas de toda a tua família. E a você que me escuta, que quer participar deste programa, envie sua carta para rádios que transmitem, pontos de atendimentos e o WhatsApp do Mestre Ricardo. Não é preciso que você se identifique. Coloque na sua carta o seu pseudônimo, nome de um pássaro, de um perfume, de uma rosa, algo que só você vai saber que a sua carta está sendo veiculada. A todos vocês, amigos e amigas, que sempre me enviam as suas cartas, fiquem ligados, fiquem ligadas, E vamos a mais uma carta que foi separada para a programação de hoje.
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0: E a carta que foi separada para a programação de hoje, que me escreve, coloca no seu pseudônimo, arrependido por ter deixado a esposa, de um cantinho de Cândido Salles, na Bahia, para o programa Fé Nos Conduz, com o mestre Ricardo. Olha, mestre, sou caminhoneiro, viajo e sempre escuto o seu programa nas cidades que passo. Confesso que gosto muito. Hoje estou vivendo um dilema que não desejo para ninguém. Estava casado há 6 anos. Minha vida sempre foi uma maravilha. Minha mulher, uma pessoa muito respeitada, nunca fez nada de errado. O errado de toda a situação fui eu, mestre. Me envolvi com a prima da minha esposa. Mestre Ricardo, estava com 1 ano que eu tinha caso com essa prima dela. Teve um dia, mestre, que eu viajei. E quando cheguei em casa, a minha esposa tinha trocado a fechadura da residência, deixado todas as minhas coisas na casa da minha mãe. Disse que não queria mais nada comigo. Tentei conversar com ela. Ela não quis conversa comigo. Vivi com ela durante 6 anos. Não tivemos filhos. Mestre Ricardo, ela foi embora morar na casa da irmã dela no Rio de Janeiro. Mandou um recado para mim que eu seguisse a minha vida com a prima dela e que eu fosse feliz. Algo, mestre, e não estou conseguindo. Fiquei sabendo que tinha sido o meu melhor amigo que falou tudo para ela. Não quis mais conversa com ele. E também não deu certo o meu relacionamento com a prima dela. Por muitas vezes, meu amigo tentou entrar em contato comigo dizendo que não tinha nada a ver. E eu nunca acreditei nele. Ao escutar o seu programa, peço que analise toda essa situação. Se ainda tem como a minha ex-mulher voltar para mim, e o que aconteceu que fez com que ela descobrisse tudo. Fica aqui, arrependido por ter deixado a esposa, de um cantinho de Cândido Salles, na Bahia, para o programa Fé Nos Conduz, com o mestre Ricardo.
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0: Vai um grande abraço a todos vocês amigos, a todas vocês amigas, que estão sintonizados no programa Fé Nos Conduz. Mando um abraço a você, filho, que escreve na carta, falando aí tudo o que você viveu, relacionamento fora do casamento, perdeu sua esposa, hoje não está mais com essa pessoa, está sozinho, perdeu o melhor amigo, está aí na amargura total. Pede que eu te oriente e que te diga o que aconteceu, fez com que sua mulher descobrisse tudo. Algo que é mentira, filho, tem pernas curtas. Logo, sua esposa iria saber. Você já estava aí há mais de 1 ano, se envolvendo com a prima dela. Por muitas vezes, a prima dela deixou pistas dentro do caminhão, colocava cabelos. A última vez deixou até uma calcinha. Sua esposa, uma pessoa muito tranquila, chegou a ver coisas e ficou quieta. Mas teve uma vez, você saiu, ela tirou uma foto, mandou aí no WhatsApp da sua esposa. Sua esposa viu você com ela, agarrado no hotel. Quando você indagou com ela se ela tinha dito alguma coisa para sua esposa, ela jogou a culpa no seu melhor amigo, algo que ele nem sabia o que estava acontecendo. Você cego, escutando tudo que essa pessoa que estava se envolvendo com você falava, jogou os pés no seu melhor amigo. Quando sua esposa disse que ia embora, você também não foi atrás dela. E hoje você descobriu aí uma traição, que essa prima da sua esposa lhe traiu quando você estava viajando. Então, filho, foi uma série de fatores que encadeasse tudo que você está vivendo hoje. Infelizmente, o que eu tenho para te falar é que não tem possibilidade nenhuma que sua ex-mulher volte para você, pois ela sofreu muito com tudo o que aconteceu na época. Você estava completamente cego por essa garota, jogou a amizade do seu amigo fora, jogou uma mulher que te amava de verdade fora. Que Deus possa te glorificar, e quando você tiver uma pessoa que te ame de verdade, você não faça da mesma forma que você fez. Se quiser entrar em contato comigo pessoalmente, estarei te explicando todos os detalhes, e com toda certeza, filho, estarei orando por você para que tenha aí a glorificação espiritual e se restabeleça, principalmente aí na vida sentimental. Fique aqui um grande abraço deste amigo de hoje todos os dias, Mestre Ricardo. Amigos, amigas, você escutou a carta? Quer participar? Envie a sua carta para a portaria da rádio, pontos de atendimentos e o WhatsApp do Mestre Ricardo. Sua carta vai ser mantida em mais repleto sigilo. Se você quer participar do programa também através das orações, você não paga nada e seu nome vai estar nas orações, mantido também em sigilo total. Envie através do WhatsApp do Mestre Ricardo nome completo, data de nascimento e foto sua. Se tem alguém na tua família que é denominado incrédulo, mande aí a foto dessa pessoa e o nome completo. Irei estar colocando-os nas orações. Você não paga nada. Lembrando que o que você faz de bem ao próximo, Deus retribui a você. WhatsApp do Mestre Ricardo, você pode enviar os dados da pessoa que você sabe que precisa da oração. DDD 739-8888-8040 e DDD 739-9831-2506. Fico por aqui, o meu tempo acabou, mas amanhã estarei de volta, se assim o meu bom pai me permitir. Fiquem todos com Deus e lembrem-se: nossas dúvidas são traidoras e nos fazem perder o que com frequência poderíamos ganhar por simples medo de arriscar.
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pessoa! Hoje é quarta-feira, 19 de agosto de 2026. Tá começando o programa Manhã Sertaneja, o melhor da música sertaneja pro seu ai. Agora 4 horas 37 minutos, até 6h30 nós vai estar aqui de lintana a viola. Andorinha mensageira, barreirinho, levanta que tá na hora. Acabou a forga, hein? Fica aí dormindo, tá feito o gato dormindo de dia. Havia não.

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1: Olha a hora. 4h40. As mineirinhas. De novo em seu braço.

0: Olha a hora! 4:45, 4:45. 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Já já nós tá de volta, segura aí.
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5: Olha a hora! Agora 4 horas 58 minutos. 4h58. 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Mandar um abraço pra Vivi do Sargado, lá em Aiquara. Mandar um abraço pra Mara, pra Bombom, pra Benjamin, pra todo o pessoal na Fazenda Veneza, viu? Pessoal de Aiquara, tá ligado? 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
0: Agora 5 horas, 11 minutos, 5 e 12 agora. Calma, Iraíro. Vai trabalhar, não fica aí. Se tu me pagar esses 3 dias, eu paro. É coisa. Vai procurar lavar de roupa, não fica aí. Agora 5 horas e 12 minutos. Chico Rei Paraná. Mandar um abraço pra Damiana Prosa Ruim. Aí agora é 2. Ela e Iraildo. Tchau, Damiana. Boa viagem. Vai viajar, é? Chico Rei Paraná.

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2: Olha a hora, 5h18. Trio Parada Dura, Avião das Nove. Mandar um abraço pro gaúcho da Bahia, lá em Itapirama. E prego.

5h20, 5h20. Até 6h30, nós vai estar aqui dilintando a viola. 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Mandar um abraço para Jorge lá em Itagi. Tô em Saracura, lá em Itaúna, Barriga, na Riacho das Pedras. Mandar um abraço também para... Cadê? Quem é aqui? Fabiano Padeiro, lá na Põe Mel. 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
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Agora 5h35, 5h35, levanta que passarinho que não deve dar a ninguém, uma hora dessa tá no mundo. 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

0: estadual, Niltinho.
1: A gente, seu cavalo, sua égua, sua mula, sua jega e rumbora cavalogar. Lembrando que a entrada é franca, viu? É. Mandar um abraço pra Denise, Vanail, Ceci, Edivaldo Requeijão, pra André do Sargado, lá em Itagi, também tá ligada. Agora 5 horas 38 minutos, 5:38, e peça Vaquerama. Tá jeteada, tá escutando nós? Cela rasgada! Mandar um abraço pra Chuchu,

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1: Aí a hora, 5h44. Zé de Camargo e Luciano. Mandar um abraço pra Dene, prosa ruim. Foi. Palito fino. Quem tá falando é Gedeval. E um abraço pra Fábio lá no Rio de Janeiro.

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1: Agora 5h46. Aí a música de Bida e de Regin Canadu. Casar separa, Leandro e Leonardo.

0: 49. E aí a música de Bida e de Regis Encanador. Casar separa, separa e casa. É ficar é sorte, fica aí, tá de ficar sorte. Tá aguentando mais nada, um velho desse. Agora 5:49, 5:49, levanta que tá na hora. Vou chamar pai Manoel pra arrumar um casamento pra tu, viu, Bida? 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Agora 5:50. Isso, dó, chame Zé de Ogum. Zé de Ogum vai. Pois é, e Red Encanador também. Darley vem de Burataia pra ir também. 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Agora 5:57. 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Agora sim, 6h no pau. 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Agora 6h01, bora pro zap zap? Bora pro zap zap! Bora pro zap zap? Fala, Alessandro namorador!
1: Bom dia, Jota, aqui é Alessandro namorador.
0: Bom dia!
1: Queria mandar um abraço pra minha mãe Sônia, né? Uma quarta-feira que deu tudo certo, né? Você tem que agradecer a Deus, né? E mandar um abraço pra minha tia, guerreira trabalhadeira, que nem tia Dai de Ritaúna da Mantegueira.
0: Tem não, difícil.
1: Deus abençoe ela e a família dela. E mandar um abraço pra minha prima Vitória, filha de tia Dai, se arrumando indo pro colégio agora, né? Mandar um abraço pra minha sobrinha, que Cristiane tá fazendo patinha, indo pro colégio, se arrumando. Ela e Elcio tá fazendo patinha, se arrumando indo pro colégio. Tá fazendo patinha, se arrumando indo pro colégio. E minha cunhada Chiquita, um bom dia, meu irmão Quinho, um bom dia. E um bom dia pra todos aí de Itaúna, né? Que povo de Itaúna, que Deus abençoa. Tudo de bom aí. E aqui em Piauí também. Todo
0: mas povo daqui, um bom dia. Também.
1: E um alô pra minha amiga Dona Rosa de Itapirají, som de Itapirají. E toda Itapirají. E bebe óleo e Neide da Alta Colorina, bom dia. Fica com Deus.
0: Depois você manda um abraço pra vida do Limpicar, que ele gosta de você também. Quem é aqui?
2: Bom dia, Veixole. Aqui dia. É o Fábio de Indaiatuba, São Paulo. Tô ligado aí no seu programa.
0: Viu? Olha ele aí, ó.
2: Eu gostaria aí que se mandasse um alô pra Jaime Mendes, na Fazenda Bela Flor. Próximo ao Goloso. Valeu, garoto. Abraço.
0: Tá valendo, Capianga Véia. E aqui é quem? Carlinho Rico, homem das panelas.
3: Bom dia, Veixole. Aqui é o Carlinho Rico, rapaz, aí da panela. Mandar um abraço aí para meu amigo do Caldo de Cana aí. Para Lourinho, Rock do Relógio, para meu amigo aí, Machado Teclado, para Dentinho, Ivone, Cid Pica-Pau, para minha irmã Dóia, lá no Irmã Dulce, também para a minha amiga Santinha, essa mulher do Geladinho Pernambucana, todo mundo de Piauí, que tu veio para o Ilha, para o Naldo Caminhão, para todo mundo que está ouvindo seu programa aí, velho, ali para Santana, aí, o homem da potência, o maior comedor de amendoim da região.
0: Arretado mesmo. Fala, Marco Moura.
4: Bom dia, velho. Gostaria de mandar um alô para ele, o Feira da Pintura, Jarlé Oliveira, para Nado, para Bavi, para Del, para Juruna, para Mara, para a comadre Elisângela, esposa de compadre Jumar, para a comadre Luciane Cerqueira, para a compadre Irã, na Rua da Muriçoca, para Rita e Dona Judete, na Fazenda São José, para o nosso gerente, Matheus Nery, sua esposa, para Baixinho, Dona Marilene, sua esposa, para Mariette, seu esposo, para Cambotinho de Ouro e Dona Giovana, sua esposa, para Mil e Dona Joelma, sua esposa, para todos e todas as moradoras da Fazenda São José e Fazenda Canaã. Em Ponto de Pim, para o nosso amigo Rodrigão e sua esposa, na Fazenda Flor do Brasil, para seu Augusto, para Deca, para Adriana, em Barra do Rocha, para seu Carlos, o pai de Cambotinho de Ouro. Quem está falando aqui é Marcos Moura de Grataia. Bom dia, macho velho.
0: Tá valendo! Fala, cachorrão do Brega!
5: Bom dia, Chole, e bom dia a todos os ouvintes da IPAU FM, que é o nobre cachorrão de raça.
0: Que raça?
5: Ou cachorrão de luxo, ou cachorrão do Brega. Eu acho bom o cachorrão do Brega. Valeu, Chole. Tô aqui ligado na programação do Manhã Sertaneja. Deixa um alô aí pra Nego Som, no Alecrim, Turico e Natália em Ipiaú e todos em Ipiaú região, que é o nobre cachorrão.
0: Tá valendo, cachorrão do Brega. Mandar um abraço pra Mel Souza, tá mandando um abraço pra Tayana Souza, lá de Itaúna, tá ligada também. Obrigado pelo carinho da audiência. Fala, Arlete.
6: Bom dia, olha, um ótimo dia, abençoado por Deus. Eu gostaria de mandar um alô pra Valéria Picolé, Fabiana, pra Luzia do Caminho 23, pra Gil do Caminho 17, um alô pra Renila, um alô pra Japão, um alô pra Tati do Amigão, pra Ivana do Amigão, um alô pra Osso, que tá com a andade nova hoje, entendeu? Que Deus abençoe ele, dê muitos anos de vida e saúde. Essa casa repete. E um alô pra barriga. Um ótimo dia, Sol. Fica com Deus.
0: Tá valendo. Fala, Demi Peixoto.
7: E aí, meu amigo Sol, quando chegar e eu vim do tamanho sertanejo, nunca mais falei por aqui, mas estou voltando, viu?
0: Ai,
7: milhares de pessoas querendo ouvir minha voz. É simples assim. Ô, Chola, é possível alguém falar com bicho? Que ontem de tarde eu vi que de longe o sogro olhando pro galo e o galo balançando na cabeça, como se tivesse conversado com ele. Aí quando foi hoje, 4:30 da manhã, esse galo canta aqui na minha janela do quarto.
0: Ah, quero falar disse, com tu, então.
7: Muito. Será possível? E me diga, quando tu já conversou com algum bicho que balançou a cabeça?
0: É coisa. Mandar um abraço pra Lúcia Maria e Amarício, também tá na escuta. Obrigado pelo carinho da audiência. E aqui é quem? Deixa eu ver quem é aqui.
8: Bom dia, Chole. É filho de Cofora do Ar, Chole. Nós ficamos com saudade.
0: Mas tamo de volta.
8: Aqui é Nelma de Birataia.
0: Nelma de Birataia.
8: Manda um alô pra todos nós aí, Birataia.
0: Pessoal de Birataia.
8: Passa uma música pra mim aí, de Bairrito, qualquer uma.
0: Tá valendo. Quem é aqui agora? Deixa eu ver quem é aqui. Quem é aqui?
9: Bom dia, meus velhos. Chole. Quem fala aqui é José da Rua do Alto. Chole. Eu quero uma música de Barreirito. Um bom dia pra vocês tudo. Um bom dia pra Itagi todo. Todos os amigos de Itagi. Chole. Vocês também. Uma música Barreirito. Cadê, amiga?
0: Tá valendo, capianga véia. Deixa eu ver aqui. Cadê? Chegou o último aqui. Deixa eu ver quem é aqui.
10: Bom dia, Chole, bom dia. Eu nunca mais mandei um áudio pra aí, não. Mandei um bom dia pra você, não, mas eu tô sempre na escuta, todos os dias.
0: Aqui
10: é Nilzete de Orelha Leal.
0: Ah, tá. Acordou agora, né, Nilzete? Pessoal de Arelim Leal aí, obrigado pelo carinho da audiência. Pessoal de Arelim Leal, Baitaba, mandar um abraço pra Márcia Patrícia lá no Baitaba também, tá ligada? E aqui é quem? Deixa eu ver aqui se vai falar. Tá rodando. Acho que não vai dar, não. Ixi, tá girando. Você que mandou no meu aqui, ó. Tá girando, girando, não vai rodar. Vai rodar, rodar, rodar e nada. 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

0: Zé Tiara. 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
0: 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Agora 6:13. De igual pra igual, Mato Grosso e Matias. Depois tem Barrerito, pra você que pediu aqui no Zap Zap.

vocês. Mandar um abraço pra Lão do Aldo lá de Aiquara, tá ligado? Mandar um abraço pra Fábio lá na... lá em Itajubá. Fabão, tá ligado? Menino da Canoa, Barreirito, vai trabalhar, Gedeva. Oxi, vai procurar o que fazer. É, cuide. Um abraço pra Irene, a sogra de Eduardo Goleiro, Paraguai, lá de Muratá, também tá ligado.

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0: 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Um abraço pra Nildo, da Ita Telecom, e agradecer aí pela parceria no campeonato do cinquentão da ABB. O ano que vem tem mais, viu? Não deu dessa vez, mas chegamos perto. Valeu, Nildão, brigadão. Patife. Como é que chama o patrocinador de patife? É coisa, viu? Agora 6:29.
4: Ô, bicho, aí tu não vai ler o WhatsApp, não?
0: Bora pro Zap Zap. Bora pro Zap Zap, pro aniversariante de hoje. Mandar um abraço pra Antônio Flamenguista. Bora que hoje é aniversário. Hoje é aniversário de Tácito, o neto de Abelardo Lopes, o filho de Tatai. Também aniversário de Dona Pemo, a mulher de Mário, lá em Maria Viúva. Também aniversário de Laílson, o amigo de Beta Leão de Judá. Rosânia, e Rosânia, a Rose Magalhães, também aniversário de Rogerão da Baixada, aniversário de Wilma Reis, na feirinha, a filha do saudoso Wilson foi a pôde, aniversário de Tayane, a filha de Joel Menengo do Requeijão, aniversário de Juvino Sanfoneiro, Lulinha Pescador, Zé Davi, é Zé Davi ou Zé, José David, é David ou Davi? Lá na oficina São Luís, Antônio Moleira, o neto de Ieda e Negudinho, aniversário de Jurandir de Souza, lá em Tacaré, aniversário de Beatriz, a filha de Zeca Pedreiro, na Rua da Banca, aniversário de João PDS Açougueiro, Humberto Ceará, que conserta TV lá no Barro Novo, Joel Caçador de Onça. Tá valendo? Tá valendo. Valeu, abraço pra todo mundo, obrigado pelo carinho da audiência, amanhã nós volta 4:30 da manhã, se assim Jesus permitir. Tá valendo? Tá valendo. Abraço pra todo mundo e tchau.
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0: 3x4 na hora. 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

Agora 6:39, 6:39, quarta-feira, dia 19 de agosto, ano 2026, está começando aqui pela 91, mais uma edição do programa Hora da Verdade. Fique ligado e confira os principais destaques do programa de hoje.

0: foge após acidente que deixou motociclista ferida no centro de Ipiaú. Itajibá, duas mulheres saem ilesas após forte colisão entre carro e caminhão na BA-650. Vendedor de semijoias é encontrado morto após 9 dias desaparecido em Itapetinga. Polícias, militar e civil apreenderam 15 quilos de maconha, carregador de fuzil e drones em Ituberá. Prefeito de Itajibá, Marquinhos, critica a oposição e desafia adversários a apresentarem ações de deputados na cidade. Essas e outras em destaque a partir de agora no programa A Hora da Verdade.
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0: Beleza, meu povo, cheguei, hoje é quarta-feira, dia 19 de agosto, ano 2026. Vexole, Pirão Perdido, bom dia.
1: Ora, bom dia pra todo mundo, acorda que acabou a folga, viu? Vou trabalhar pra não dar trabalho à polícia, hoje é quarta-feira.
0: E antes de qualquer coisa, precisamos informar aos senhores e às senhoras que porventura estavam com saudade desse negão bonito.
2: Eu?
0: Aqui, sou eu. Ué. E tava com saudade desse elemento ruim. Estamos aqui. Mas estamos a cá.
2: Acabou a folga.
0: Acabou a folga. O que é que aconteceu, Marcelo? É aquele famoso recado?
2: Caiu.
0: Tivemos fora do ar por conta de falta de energia no nosso parque de transmissão.
2: E um pau que caiu. Caiu o pau lá em riba.
0: Gente, caiu uma árvore em cima da rede elétrica. E aí não é da gente, né? Não é responsabilidade da rádio.
2: Da
0: rádio. É responsabilidade da Coelba, que é feita em dois momentos. Qual é? Quais são, Xole, os dois momentos? Primeiro vai o pessoal da roçagem, que vai podar o resto das árvores.
2: Limpar a área.
0: Pra vir depois o pessoal da elétrica pra fazer as emendas dos fios. E aí emendou esses fios, tá funcionando, estamos aqui.
1: Ah, dois dias pra emendar um fio,
0: aí vai dizer assim, e essa rádio não tem gerador, não, é? Não, não é só assim, não, viu? Isso aqui vai muito além do simples gerador, viu? Nós estamos falando de um transmissor de potência. Isso requer muita coisa. 6h45 e o prefeito já chegou. Acho que ele tá querendo saber, né? Por que saiu, que ele tá aqui, coisa e tal. Já tá aprendendo as técnicas.
2: É.
0: Já tá aprendendo as técnicas. É, a outra de Itagi tá aqui, ó. Bom dia, saudades desse povo. Denise, lá das bandas. Ô, Denise, estive na sua terra, sabe que dia? Estive na sua terra aí, foi ontem, anteontem, segunda-feira. E cheguei, viu, Denise? Cheguei 9 horas da noite em Itagi.
2: Escondido.
0: 9 horas da noite, Denise. Também foi, pum, já foi. É... Deixa eu mandar um abraço aqui pra Edeude, meu amigo Edeude. E hoje, Xole, os parabéns vai para a filha de Edeude, Luma, que está completando hoje, adivinha, 17 anos.
1: Quase sobre si.
0: Quase sobre si, Luma. Quase. 17 anos hoje. Ela é ouvinte do programa aqui, ouvinte assídua. Já tá ouvindo agora? Então, parabéns pra você, viu, Luma? Agora pergunta aí a papai, a mamãe, se vai ter alguma coisa, porque esse negócio de aniversário, hoje em dia, essa modernização, o negócio tá complicado, viu? Tá piorando muita coisa. Porque modernização de hoje, o aniversário não tem mais bolo, o aniversário não tem mais nada, e tem os aniversários...
2: Tem a lista pra levar.
0: E aí, isso agora, e tem um aniversário agora que você tem que levar as coisas. Os aniversáriozinhos errados, pisteado.
2: Tá tudo moderno.
0: 6h46 na Bahia. Deixa eu mandar um abraço pra ele, Joelso Passos, o caçador de onças. Minha amiga Loi, aí na feira. Hoje tem, viu? Hoje tem feira da agricultura familiar.
1: Tem ovo, caipira!
0: Tem ovo. Semana passada não teve, não.
2: Tem uns dois.
0: Duas semanas que
2: duas
0: não vai, né?
2: Duas semanas que não vai, que parece que tá em conquista.
0: Mas já
2: tá.
0: Loja
2: já
0: pegou.
2: Já tá tudo ok.
0: Loja pegou.
2: Meu?
0: Eu não, tu tem que pagar. O meu paga.
1: Ah, tá. Aí a prova, tá vendo aí? O meu tem que pagar, então o dele não paga.
0: Eu falei, o meu eu pago.
1: Não, você falou o meu que eu tenho
0: e
1: que pagar.
0: E quando eu não pago, o Loi paga. Depois eu resolvo mais Loi. Depois eu pago o Loi.
1: Cuidado, mas a Torre de Babel crescendo, viu? Ai, ai.
0: Deixa eu mandar um abraço aqui pra meu amigo Netão do Açougue Boi do Povo. Netão, aquele áudio que você me mandou, eu não lhe respondi porque eu gosto de resolver logo as coisas primeiro. Já mandei um, foi pra chefa ontem, já conversei com ela.
2: Netão
0: que
2: aquele
0: negócio tem que acelerar.
2: Tá?
0: Netão não tá escutando? Não disse. Tu vai ver se Netão não vai papocar aqui a mensagem aqui que ele tá ouvindo, viu? Viu, Netão? Mas vou lhe dar. Agora a resposta concreta eu lhe falo talvez até amanhã. Pode ficar tranquilo. Marilene, vai botar o café no fogo? Chica tá esperando a previsão do tempo. Chega agora. Não tem muita coisa, não tem muito ele que ele falar, mas faz agora. Eu quero saber o que você está vindo fazer nessa hora, hein, Itagi?
1: Com trecha.
0: Peraí que nem o outro.
1: Bora!
0: Peraí que eu te falo. Aqui, ó. Tô ligado. Netão do Açougue Boi do Povo. Tô ouvindo.
1: Ah, agora tá meio. Bora! Bora! Porque a probabilidade pra chuva hoje é só 10%. A humildade 94%. O vento tá no corrimento de 3 km por hora. Mas a temperatura para hoje,
2: 19 graus centígrados. Prepare o som da muleira, que hoje vai esquentar até o juízo, viu? 19 graus centígrados. Já prepara, viu? É hoje.
0: Vem, nada. Vem nada. Só bestagem, a bestagem dele.
2: Prepara, viu, Netão?
0: Seis. Entrou.
2: Ó.
0: Entrou?
2: Poxa, Netão. Netão fica de fora, né?
0: Foi mesmo.
2: Netão fica de fora. Ô, Netão. Netão, Nildo. Joelson.
0: Sim, eu vi tu falando nesse tanto aí que dessa vez não deu, mas que não sei o quê.
2: Ah, foi a...
0: Entrou água, foi?
2: Entrou água, assim no final a gente perdeu.
0: Ele não falou, ele não falou nada porque...
2: Ó, esse, ó, anote o que eu tô dizendo. Anote o que eu tô dizendo. O que aconteceu domingo foi a mesma, quase a mesma coisa que aconteceu...
0: Segunda.
2: Na retrasada.
0: Perdeu.
2: Sabe o que ficou? O que vai acontecer domingo agora?
0: O quê?
2: O time da Consulcred, na outra, injetou, passou. Na outra, saiu. A mesma coisa vai ser agora. Passou domingo. Domingo agora vai ser vice. Ficou o time da Consulcred e o time de Ati, o guarda lá do Banco do Brasil. Também o time de Ati merecido também, né? Que é um, de papel, o melhor time.
0: De papel.
2: De papel.
0: E papel joga?
2: Papel, o escrito. Vocês sabem a linguagem de futebol, não?
0: Sim.
2: Não, mas o time de Ati merecido chegou na final também. Foi? Porque o time é bom. O time com...
0: Aí vai perder.
2: O time com o Ati, com o Teca... Com Paulinho da Saúde.
0: Paulinho joga bola?
2: Paulinho joga. Ó, Paulinho, eu não ia falar o nome do outro não, mas vou falar, porque o time é... Por causa do time. Paulinho, ó, meio de campo.
0: Quem é o outro?
2: Meio de campo com Paulinho, Ati.
0: Teca.
2: E o miserável do Caboquinho. Aí na zaga tem Teca, na lateral tem aquele lá que agora se aposentou, né?
0: Quem é?
2: O sargento Mário. É sargento ou é tenente?
0: Tenente Mário.
2: Isso que aposentou, não foi?
0: Foi pra reserva já, Mário?
2: Isso que já.
0: Sabia não.
2: Não, o time é bom, o time realmente é bom. O time de arte é bom, mereceu. E esse time de da Consulcred não vai ganhar pro time de arte, não.
0: Ai, ai. 6h50 na Bahia.
2: Nem jogou, tá?
0: Não, veloz. Veloz também tá indo pra reserva já.
2: Tava fazendo a festa lá, nem no campo entrou.
0: Deixa eu mandar um abraço pra Galego da Oficina, tá ouvindo a gente, obrigado pela audiência. É, tá inventando... O Chole é igual barata, quando não come, cai dentro. Tá inventando coisa do campeonato da BB. Ele sempre foi assim. Ele nunca mudou e não vai mudar. É Joelson. Todo mundo te conhece, Joelson.
2: Essas palavras, Joelson.
0: Mas é, mas todo mundo te conhece também.
2: Mensagem, nós já da Tequita. Nós já da Tequita. Que...
0: E por falar em Joelson, vamos ouvir ele. Quem tá fazendo aniversário hoje? Fala aí, Joelson.
2: Não entrou, não. A internet que tá horrível.
0: Tá aí, é.
2: Manda no da rádio aí pra ver.
0: Ah.
2: O meu tá debreado aqui.
0: Tá debreado, é?
2: Manda no da rádio.
0: Então pois bora. É, Joel,
2: se você não tá fora, não. Domingo não. Tem mais, domingo tem o time da Superpão.
0: Pronto, bora então. Rapaz, inclusive, Tatu e Tirica. Que Tirica agora também incorporou, igual tu, né? Que agora é jogador mesmo. Aí quando eu cheguei, eu pergunto, vem cá, macho. Dia sim, dia não, que ele tá aí, não. Eu falei, vem cá, macho, aí. Não, que aí tem história, viu? Ô, Tirica, jogador que conta história, não vai pra muito lugar, não, viu? O
2: nós
0: daqui já, história tem.
2: Mas é o vice-líder. Domingo nós jogamos de novo.
0: Ele joga com o time do teu time, é?
2: É.
0: Ah, tá explicado. Agora entendi. A cachorrada
2: tá bom,
0: toda.
2: O time da Supercom tá bom.
0: Ô, meu pai. Bora, Joelson. Sim. Bom dia.
3: Bom dia, Marcelo. Bom dia, Chole. Bom dia, Neide. Bom dia, ouvintes da IPAU. Só saudade, meu irmão. Só saudade. Coração tá pulsando mais forte. Semana de partir pra IPAU. Sábado eu tô por aí, viu? Fé em Deus. E hoje, Marcelo, quarta-feira, meio de semana, hoje é dia de federal, viu? Hoje é aniversário de Tácito. Quem é Tácito? É o neto de Abelardo Lopes, o filho do meu amigo Tatai. Gosta da FM também, esse Tatai, viu? Hoje é aniversário de Dona Pemo, lá em Maria Viúva. Ei, festa boa hoje. Hoje é aniversário de Laílson. Esse é o irmão de Beto, da Leão de Judá. Rosânia Rose Magalhães, completando idade nova. Hoje está lá em Alagoinhas, pela internet. Hoje é aniversário de Rogerão, aí na Baixada. O Wilma Reis, na feirinha. Minha amiga Wilma, filha do saudoso Wilson Epode. Hoje é aniversário de Tayane, a filha de Nengo e Joelma do Requeijão aí no centro de abastecimento. Juvino Sanfoneiro, esse Juvino Sanfoneiro me deve uma comédia, pá, Juvino, viu? Juvino da Banda Regalo Zóio. Hoje é aniversário de Lulinha, não é o filho de Lula, não, viu? É Lulinha Pescador. José Davi na Oficina São Luís. Antônio Moreira, né? Esse é o neto de Ieda e meu amigo Dinho, lá no Japumirim. Jurandir de Souza, lá em Itacaré, no ponto da rodoviária, lá em Itacaré, meu amigo Jurandir. Beatriz, essa é a filha de Zeca Pedreiro, na Rua da Banca. Meu amigo João PDS, completando idade nova hoje. João PDS, açougueiro. Humberto Ceará, o homem que conserta a TV no Bairro Novo. Um abraço, Marcelo, Deus ilumine e abençoe vocês. Estou indo aqui agora para a cidade de Carpina. Bom dia, bom dia. Sejam bem-vindos, Deus abençoe.
0: Bom dia. Pronto, agora o negócio vai caminhar de verdade e vai dar certo. Eu quero ver você agora ter suas cachorradas agora continuar nesse negócio de futebol. Olha aí, ó. Quem? O zagueiro que tá voltando à atividade futebolística. Quem? E vai lá pra beber. Esse aí sabe jogar, ó. Coloca aí pra falar.
4: Esse ano que vem agora, vou me preparar. Agora pra frente, né?
0: Calma.
4: Deixa o tempo esquentar que eu vou começar a dar uma caminhada pra perder uns 10 quilos aqui, que você vai ver. Vou voltar a jogar bola pra dar uma aula de bola nesses caras aí na bebida. Esse cara ruim de bola, danado. Vou jogar lá no meio de campo, na zaga, na centroavante. Se precisar de goleiro, eu vou também. Apesar que eu tenho a coluna bichada. Mas esse ano, o próximo campeonato, eu quero ver se eu tô pelo menos com 10 quilos a menos aqui, que eu vou participar aí.
0: Pronto, Netão, aí ó, meu jogador, Netão.
1: É, joga no campo todo, né?
0: E vou buscar um reforço. Vou buscar um reforço. Ele, quando jogava, na época que a bola era feita de couro de boi, ele é conhecido como Rancatoco.
1: O bicudeiro.
0: Meu amigo Gileno da Pemba. Ó a zaga, Gileno da Pemba.
1: Quer acabar Netão com o futebol mesmo, hein?
0: Não, Gileno da Pemba sabe jogar. Pense aí no
1: copo.
0: Pense você ver um jogador de alta responsabilidade, Gileno da Pemba. Você pode até passar. Você pode até tentar passar pro Gileno no drible, mas Gileno lhe pega. Lhe pega.
1: Catouco mesmo.
0: Mas olha, o que tu fala aqui às vezes? Eu fico. O que tu fala? Um bocado de baboseira aí, um bocado de coisa errada. Mas que tu fala, tem outras coisas que tu fala que é verdade. Eu Denis vi. Tá aqui enfocando, querendo saber o que eu tô
1: fazendo. É trabalhar, Denis, larga a vida dos outros.
0: Tá aqui, ó. Oxi. Você ficou sem resposta.
1: Quer saber
0: que
1: demais.
0: O que você tava fazendo em Itagi 9 horas da noite? Aí agora virou.
1: Mas trabalha que hora mesmo, Denise? Pergunta a Saulo qual era a hora do trabalho.
0: Isso aí, bora.
1: É.
0: Vou ligar pra Saulo. Deixa eu perguntar pra Saulo, Denise.
1: Oxi.
0: Como é que ela é conhecida só pro Denise lá?
1: É Denise.
0: Ela trabalha onde lá?
1: Rapaz, acho que é na creche.
0: Vou ligar pra Saulo e perguntar. Saulo, Denise tá trabalhando aí certinho? Porque tá aqui no rádio. Uxi. Ô, Denise, eu estive aí porque em Itagi eu tenho um cliente muito bom. Meu amigo Júnior.
1: É que ela tá curiosa pra querer saber se foi pra botar a loja.
0: É, Júnior Bastos, aí da Farmácia do Trabalhador Popular. E lá ele tem uma farmácia lá em Itagi, viu? Tem a farmácia e Itagi tem uma novidade. Eu vou fazer até a propaganda aqui, não ganho nada pra isso não. Eu acompanho as propagandas, viu, Juninho, viu, Denise? Fala com ele, eu não sei o nome do cabra não, mas eu assisto alguns vídeos dele. E esse dia ele tava com o Juninho, por isso que eu assisti aí e comecei a seguir. Tem um rapaz aí, não lembro o nome dele, tem um mercado chamado Prosperidade. E o mercado dele, senhor, funciona até às 10 horas da noite. Em uma cidade igual a Itagi, pequena. Aqui eu não podia ter um mercado pra funcionar até 10 da noite. É sério, porque às vezes tem pessoas que precisam fazer as suas compras nesse horário. Lajiquinha tá bem servido com 3 atacadões, né? E aqui, pior, aqui não tem um atacadão, mas pode ter um mercado que funciona até 10 horas da noite.
1: Baixo de viagem também, às vezes, né? Passa na.
0: Não, já passei aperto aqui, às vezes, 8 horas da noite, já tá fechado, e você passar aperto e não encontrar as coisas. E aí, quando eu cheguei lá, viu, Denise? 9 da noite, eu tinha combinado com o Júnior, falei, ó, Júnior, eu tô bem atarefado. Mas se der, Júnior, não, rapaz, tem que trazer esse produto aqui. Se é elixir de São Caetano é top, tem que trazer logo, não sei o que, coisa e tal, bababá. E fez o pedido de Júnior, sempre um pedido bom. Eu falei, ô Júnior, eu te entrego aí. Ele falou, hoje eu entrego, independente do horário, né? Eu falei, entrego, fique tranquilo. E aí o horário que sobrou foi esse. 8h30, eu saí daqui 8h20, depois de uma reunião e partiu Itagi. Aí quando cheguei lá, encontrei a farmácia, olha, aberta, até 10. E ao lado tem esse mercado de Prosperidade, também aberto até 10. Eu achei a ideia bacana, viu? Bacana mesmo. Aí ele tá dizendo, olha. Ê, Denise. O nome dele é Tarcísio.
1: Ah, mas aí da vida dos outros sabe.
0: Aqui sabe, viu?
1: Itagi, o que Denise não saber nesse Itagi aí, mas ninguém sabe.
0: Ô, Denise, eu vou falar com o Saulo pra tu ir trabalhar na ouvidoria de Itagi. Que aí tu fica sabendo de tudo e depois já sai falando tudo também. Tarcísio, do Mercado Itagi, Prosperidade. Que... Viu? Um abraço, Tarcísio. Um abraço ao meu amigo Júnior Bastos. Essa Itagi, potência. E eu gostei da ideia, viu? Gostei da ideia.
1: Foi lá da vez que Júlio Nascimento cantou lá.
0: Misericórdia.
1: Tem 300 anos.
0: Na Itagi eu vou sempre. Agora em festa. A última que eu fiz era quando aquele Zezinho Barros fazia sucesso. Zezinho Barros fazia sucesso.
1: Quando lançou o teclado.
0: Pois é. Dê um abraço a esse povo de Itajiba aí, a
2: vai terra. Denise, já tá na hora.
0: Que Denise. Ô, Denise, eu lembro de tu sempre. Hoje tu tá famosa. Esses dias eu tava olhando, né? Eu tava agoniado pra tirar o mobiliário que eu tirei da loja antiga, da Casa dos Temperos, eu guardei. E aí eu falei assim, eu conversei com o Gabriel, que trabalha comigo, falei, ô Gabriel, quando tu puder ir à noite aí, posta esses móveis aí pra vender. Rapaz, aí saiu, apareceu tanta gente, olha, pra comprar, tanta gente. E tem uma pessoa, tem duas pessoas que estão aí brigando pra saber quem leva. Eu falei, ó, o valor é esse e acabou, não vou tirar um centavo mais. Só que eu lembrei, eu falei assim, rapaz, a Denise lá de Itagi falou tanto, eu loja de Itagi, e tem uma loja pronta aqui já. Que lá, a loja antiga.
2: Deixa eu vender pra ela.
0: Aí, Denise, eu aí ia botar Itagi. Não é, dá certo. De tanto ela falar. Itagi. Agora Itagi tem um comércio bom, viu? Itagi tem comércio bom. Muito bom mesmo. Um abraço a todo o povo aí de Itagi, a terra das águas. 6h59 na Bahia.
2: Mandar um abraço pra 50... Régio do restaurante lá no centro comercial. O pessoal lá que tá ligado.
0: Régio do restaurante. É irmão de Márcia, né? Irmão de Márcia. Um abraço pra Djalma da Peixaria lá em Birataia, lembra dele?
2: Sargento Mário se aposentou mesmo.
0: Quem?
2: Sargento Mário.
0: É Tenente Mário.
2: Tenente.
0: Foi pra reserva. Aqui, né? Foi pra reserva.
2: Já se aposentou.
0: Ei, Mário, então agora.
2: Acabou-se.
0: Então agora, Mário, né? Na reserva.
2: Agora é que o bicho vai pegar.
0: Agora que vai se tornar o caldo.
2: E daí se juntar com lá de Itapirahi.
0: É, já pensou?
2: Já pensou esses dois homens juntos.
0: A festa do sub do tenente. Ixi, não vai dar certo, não. Meu amigo Mário, encontrei Mário. Ontem eu vi Mário por acaso. Eu estava indo de carro. Mário estava vindo com o carro logo em seguida. E por pouco não tem um acidente por causa de um menino. Por quê? Porque eu tive que brecar rapidamente. A sorte que Mário também estava lá na esperto no carro dele. Ontem ali, em frente ao bar de Marcos, eu tô descendo ali, passando ali, sentido Rua do Sapo. Levar um menino com o diacho de uma bicicleta. Inventou de empinar.
2: Esse menino tá
0: a
2: demais,
0: bicicleta, hein? Ele empinou, a bicicleta pendeu pra um lado. Ele foi se consertar. O que é que aconteceu? Eu te bufo no chão. A cabeça ficou, eu freiei, a cabeça ficou embaixo do carro. O poço tudo deu com a mão. Meu Deus, quase mata. Aí eu tive que frear bruscamente, correndo o risco de alguém bater no fundo, mas foi Mário que ia passando também atento, depois eu passei direto. Aí fui falar com ele, tá lá com aquela cara depois que faz as cagadas dele lá.
2: É quase uma,
0: as molequeiras.
2: Quase uma encostando também aqui do meu lado, aqui de frente a adega de Marco também. O infeliz da costela. Uma vez foi em Jequié. Ali, indo ali, entrando naquela primeira agência ali. Que aí vai pra Jequiézinho. Lá na frente daquele, aquele semáforo que vem de lá do posto direto. Lá na frente, na entrada de Jequiézinho, não tem o semáforo?
0: Tem.
2: Eu vai eu ali por cá. Quando eu vou então, infeliz da costela louca, vem pelo lado direito.
0: Pronto.
2: E se desbandou.
0: Agora, o menino ontem foi por pouco, viu, gente? Foi por pouco mesmo. Se eu tivesse com um pouquinho mais de velocidade, talvez não conseguisse parar, viu? Não consigo, empinando bicicleta. Empinou, caiu embaixo do carro. Deixa eu mandar um abraço pra Santana, lá nas Três Barras e Birataia. Tá ouvindo a gente? Obrigado pelo carinho, pela audiência. Quem tá ouvindo a gente também é Zé Pezão. Zé Pezão tá ouvindo a gente. João Borracheiro, lá no Japumirim, tá ligado. Marinalva e Cosme também estão sintonizados com a gente. Obrigado pelo carinho e pela audiência, sintonizados do programa Hora da Verdade.
2: Beijo pra Santana da Verdura, na boca do Passagado.
0: Tá ouvindo também?
2: Tá ligado.
0: Um abraço, Santana.
2: Ô, Santana! Vou comprar melancia aí pra levar pra Ré chupar domingo, viu?
0: Deli Santos, na rua Rei Davi, lá na Horta Comunitária, tá sintonizado com a gente. Ivonete, lá de Córrego de Pedras, já falei, né? Edinole Gils, falar em Córrego de Pedras. Ó, se eu for em Córrego de Pedras e não tomar um café na casa de Edinole de Gils, não tá certo. E lá é diferente da casa de certas pessoas que moram ali na Irmã Dulce. Porque cheguei na casa de Maria Zoada, ela disse que não tinha café. E aquele povo fala assim: não tem café e não se presta a fazer um café. Agora é de Nória, não. É de Nória, eu cheguei lá, falei, ó, quero tomar um café. Ela disse, não tem não, mas eu vou fazer agora. E fez um café na hora. É de Nória, um abraço pra tu, um abraço pro povo de Córrego de Pedras.
2: Marrom eletricista.
0: Deus tá ouvindo, cara. Tá aqui também, Marrom tá aqui ligado, viu? Um abraço também pra ele. Pra ela, aliás, pra ela. Damiana.
2: Rosa ruim. Crem Deus, pode.
0: 7:03 na Bahia, 7:03. Deixa eu mandar um abraço pra veinha, também minha amiga veinha, que tá ouvindo a gente. Obrigado pela audiência. 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
6: 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Tô chegando.
0: Pra vocês terem noção do quanto é importante esse programa aqui na vida de muita gente. Modéstia à parte, esse programa é importantíssimo na vida de muita gente. Tem gente que fica aí numa tristeza quando a rádio tá fora do ar e a gente não tá falando. Precisa ver. E agora eu vou mandar um recado. Até o comércio depende da gente.
2: Amém.
0: Quer ver um comércio que vai depender agora? O Elbinho. Elbinho? Ô, Elbinho.
2: Tá na hora de fazer
0: presta atenção, Elbinho. Elbinho.
2: Levanta.
0: Olha pro rádio aí, Elbinho. Olha pra aí. Ô, Elbinho. Abre aí a janela do teu comércio pra tu ver como é que tá coalhado de gente aí fora.
2: Rapaz, é o único padeiro que pra fazer o pão os clientes têm que chamar.
0: É, o Binho, em casa. O povo tá tudo aí fora da padaria esperando tu abrir a padaria pra comprar pão.
2: Oxi.
0: Agora, o Binho, 7 horas da manhã, macho.
2: Lógico.
0: O pão na padaria tem que estar pronto às 6 horas. Oxi, oxi, oxi. Tá aqui, ó, o pessoal mandando lá. Ô, Marcelo! Fala aí pra Elbinho pra ele abrir a padaria, que a gente tá aqui, tem que trabalhar.
2: Lógico.
0: Ah, pra você ver como são as coisas. Elbinho, bora, macho, bora. Quem dorme até mais tarde é gato de pensão. Oxi, oxi, oxi, oxi.
2: É o Brasil.
0: Mandar um bom dia também pra Cláudio Onô. Cláudio Onô, esse aqui é ouvinte fiel.
2: É ele que tá fazendo a fofoca.
0: Porque Cláudio Onô, não, que tá fazendo a fofoca é outro. Cláudio Onô, ele pega o radinho e vai pra praça, ó, tomar aquele solzinho, vitamina D de manhã cedo e ouvir na gente. Cláudio Onô, minha
2: ele fala potência. Muito, só quer se for dessa aí.
0: Quem?
2: É esse aí.
0: Olha, vou ficar até quieto, viu? Seu Jonas e Dona Alice também tá ouvindo a gente, acompanhando o programa Hora da Verdade. Manda um abraço pra Liliane. Liliane disse que tá morrendo de saudade da gente.
2: Liliane não, né?
0: Liliane Japumeirim, a mulher de Jean. Ah. Ô, Liliane, é sério? Minha filha, tem que ter uma paz pra vocês, né? Quando a gente tá fora do ar assim, que a gente não fala com vocês. Sábado, Marcelo, teve uma cavalgada aqui em Itapirají, foi muito bem organizada, viu? Água dura! Por falar nisso, deixa eu mandar um abraço aqui pra Edilto, pra Chico e os outros organizadores que eu não tenho o nome aqui, mas se eu tiver eu falo. Eu tive na vaquejada. Eu falei o que com você?
2: Aonde?
0: Rapaz, a vaquejada tá dominando e vai dominar esse negócio, viu?
2: Serrinha?
0: Não, a vaquejada é aqui em Piauí.
2: Ah, tá.
0: Oxe, lá no parque... José
2: Mesquita. Eu ia lá né? Sexta-feira de noite, mas não deu pra mim.
0: Qual o nome do parque? Lá é Mesquita o quê?
2: Aonde?
0: José Mesquita, José parece? Mesquita. Rapaz, você precisa ver, viu?
2: Chamava uma cavalgada.
0: Ou uma... A vaquejada? Ô, meu amigo, massa, viu?
2: Eu gosto.
0: Valeu, boi. Valeu, boi.
2: Rapaz, vaquejada. Tinha, quando eu morava lá na Fazenda Brasil, ia
0: com os cavalos. Deixa eu lhe falar aqui, ó. Porque a vaquejada é uma mistura de povos. Porque lá tem branco, tem preto, tem rico, tem pobre, tem magro, tem gordo. todo mundo, e todo mundo se dá bem. A vaquejada é bom demais, meu amigo. Eu tive lá na vaquejada sábado, mas pensa. O pouco tempo que eu fiquei, já fiquei numa agonia pra voltar no outro dia.
2: É, porque a vaquejada é bom.
0: E vai, olha, e vem aí, não sei se agora em setembro já tem evento, e parece que no dia 2 de dezembro vão fazer um evento maior ainda. Porque a vaca, pensa num negócio bom. Ô, Edilton, bora, Edilton, fazer mais aí, porque é bom, viu? É, a vaquejada quando, é bom.
2: Quando inaugurou a vaquejada lá da Fazenda Brasília, lá aquela beira de pista ali, aquela área da sede, encheu de carro, foi muita gente. Lá eu tomava conta dos cavalos lá. Tinha quem corria lá era Gal Caleira, Cui Caleira, saudoso Etevaldo.
0: Ai,
2: foi uma turma boa, depois Parque Teixeira.
0: Vaquejada boa demais,
2: no
0: viu?
2: No Cabo da Força virado no estopor pra derrubar boi.
0: Era?
2: Parque? Oxi. Aquela vaquejada lá era lotada ali. Tomava conta dos cavalos lá. Tinha um cavalo pampa lá. Um cavalo que chamava Desejado. Pense num cavalo arrumado.
0: Por que era Desejado?
2: Porque o cavalo era muito bonito e forte.
0: Ah, o nome do parque, lembrei agora, é Parque Nestor Mesquita Martins Filho. Lembrei.
2: A vaquejada é...
0: Bora aí fazer, viu, Chico? Viu, Edilton? Manda abraço pra Tasso também, do Jacumerim. Tasso vem aqui, dia 24, quanto, Tasso? Você marcou aí, vamos marcar aqui, já tá certo aqui pra falar de outros assuntos, a gente já fala de vaquejada também. Bom dia, Marcela, aqui é Sônia de Jitaúna. Eu mesmo só sou uma dessas, fico triste quando a FM tá fora do ar. Que Deus abençoe o dia de cada um de vocês, viu? Uma ótima quarta-feira. É, e quer saber por quê? Oi, Acholi. 2 dias que eu acordo de madrugada para ouvir esse programa e não acho. Ó quem é.
2: Quem?
0: Adivinha. Nosso amigo. Nosso amigo, nosso irmão. Não. Nosso amigo, nosso irmão. O padre.
2: Padre Bruno.
0: Padre Bruno. É, padre, mas também acordar de madrugada é...
2: Mas não falou o negócio do feijão no outro dia?
0: Esquece esse negócio de feijão. Não,
2: que a mãe dele já tá no caso dele também.
0: Você não vai nessas coisas. Eu fui à procissão.
2: Eu não fui porque não deu pra eu ir.
0: Eu fui à procissão.
2: Mas eu vou.
0: E na procissão o povo tá me perguntando, e aí a feijoada do padre? Eu falei, ó, deixa isso quieto.
2: Tem que acabar com esse negócio, porque a mãe dele falou, pague logo esse feijão.
0: Aí eu falei assim, ó,
2: a mãe dele deixa, não tá aguentando mais.
0: Deixa esse negócio quieto, pelo amor de Deus, porque... O padre já me falou lá que a mãe dele tá cobrando ele.
2: Então, vai ficar assim.
0: Na procissão, por favor.
2: Vai desobedecer a mãe?
0: Não.
2: Aquele outro que veio aqui, ele também gosta. Porque no dia que eu fui. No dia que eu fui lá no aniversário de Antônio Flamenguista. No dia que eu fui lá, aquele outro tava lá. E chega
0: surro. Que fuxicaria tá isso aqui?
2: E chega surro. Binho até tirou retrato do outro, aquele padre que veio aqui.
0: Padre Joelso?
2: Sim. Chegou que ele tava com o feijão lá, foi forte, na casa de Antônio. Antônio Flamenguista.
0: Foi?
2: Do Antônio do Esporte.
0: Ui, eu vi a Adriana, mãe dele.
2: Ele tava lá.
0: Ué, que
2: fuxico. Chega.
0: Isso aqui tá parecendo aquele programa de Sonha Branca, esse programa da tarde da TV, que é só do fuxico. Ele
2: tava lá.
0: Daí, rapaz, isso aqui é um programa sério.
2: A testa chega, tava iluminando. Porque tava calor e o feijão foi forte. E sabe como feijão forte, você não tá acostumado a comer?
0: Fugindo de... programa de fuxico vai chegar aí agora viu? Vai ter um monte de fuxico. E nós dois estamos escalados.
2: E ele tava lá.
0: Deixa o padre quieto.
2: Vinho até tirou o recado do padre pra mandar não sei
0: pra quem. E começou a falar aqui de fuxico, dessas coisas, aí já apareceu. A André vai mandar mensagem aqui, ó. Mas aqui é outro André, viu? André do CETEP, o professor, o diretor.
2: Ah, aquele.
0: Botou aqui, ó, estou aqui ligado, grande abraço. André, na hora que a gente tá falando do fuxico, tu vai mandar mensagem, André.
2: E aquele outro te largou de mão, foi?
0: André.
2: Doutor André.
0: Oxe, tu vai me chamar pra tomar uma lá na vaquejada?
2: Oxe.
0: Não, André? André Barbosa? Oxe. Tava lá, bota mais uma. Eu falei, rapaz, o que é isso, rapaz? E o menino dele lá, é Theo, né? Diz que é jogador, diz que é volante, pegador, não sei o quê, que jogador. Ô, André, se for puxar tu pra jogador, já adianta que o menino não vai prestar pra jogar bola.
2: Pegador de bola é...

0: Ó, Razão, o negócio tá sem retrato de nós, porque esse negócio dessas câmeras aqui, cada um dia aparece um nhenhenhen. E eu não vou mexer, não. Eu já tô retado.
1: Deixa eu mandar um abraço aqui pra professora Soraya. Diz, tô ligada, bom dia. Cadê? Tá mais tuba aí? O homem da Topic? Vai pelas bandas da cara. A professora vai pra lá pra Caraci. Terra boa, terra boa, terra boa.
0: Abraço pra barriga! Não é daqui, não, é o outro. Lá de Maria Viúva, o filho de Maro. Pemo tá fazendo aniversário hoje. Pemo de Maro, parabéns! Parabéns, dona Pemo!
1: Ah, porque a se essa cama tivesse boa aqui, viu? Ai, ai, não te diga nada.
0: Valeu, barriga! Vai pra barriga pra. Baguinho! Que era bagão! Agora. Agora é baguinho.
1: 7h14 na Bahia! Bora falar agora de. Rapaz, disse que pegou essa semana foi Marquinho, viu? Marquinho lá de Itajibá. Pegou ar com esse povo que tá vindo, que começou a política. Que começou a política agora,
0: começou.
1: Né? Começou a política e Marquinho já pegou, foi ar. Marquinho retou. O prefeito de Itajibá, Marquinhos, fez críticas à oposição do município e aos candidatos apoiados por adversários políticos durante discurso nas comemorações pelo aniversário da cidade, realizado na última sexta-feira, dia 14. Ao falar sobre as conquistas obtidas pelo município por meio de parlamentares aliados, o gestor abriu o tom e questionou a atuação de nomes que recebem apoio de grupos oposicionistas. Marquinhos afirmou ainda que a oposição muda frequentemente os deputados apoiados no município e atribui essas mudanças a negociações políticas. Olha para Marquinhos. Durante o discurso, citou nominalmente o deputado Leulomanto e disse desconhecer recursos ou intervenções destinadas por ele a Itajibá. Abre aspas, disse o prefeito. Aqui todo ano a oposição muda de deputado, porque todo ano tem uma negociação. Tem um deputado, Leulomanto, disse Marquinhos, que é votado aqui desde que ele era pequeno. Quem mais, velho?
0: E agora complicou.
1: Não conheço uma emenda. Eu não conheço uma intervenção. Eu desafio a oposição a apresentar que recurso, que ação, declarou o prefeito. Na sequência, Marquinhos direcionou críticas ao ex-prefeito de Jequié e candidato a vice-governador da Bahia, Zé Cocá. Segundo o prefeito de Itajibá, o político teria visitado localidades do município e feito promessas, mas conforme sua avaliação, não teria realizado ações concretas. Veio aqui medir um bocado de coisa. Esse candidato a vice-governador que está lá em Jequié, afirmou em referência a Zé Cocá. Marquinhos acrescentou que teria sido feitas promessas envolvendo ambulância para Tapiradi e abastecimento de água em outra localidade. Não tem um prego colocado em Itajibá. O prefeito também acusou seus adversários de participarem, de praticarem uma política baseada em negociações eleitorais e afirmou que busca adotar uma postura diferente na condução do seu grupo. É dessa forma que eles vêm pedir voto em Itajibá, só na base da negociação, no toma lá da cá. Então, eu tenho outra maneira de fazer política, disse o prefeito. Ao encerrar esse trecho do discurso, Marquinhos afirmou que pretende manter o seu grupo político unido e defendeu que a atuação política seja voltada para resultados à população. A política não é arte de negociar, de se trocar. A política é arte de se buscar o desenvolvimento, buscar qualidade de vida e melhoria para o povo de Itajibá. As declarações foram feitas em um contexto de início da campanha eleitoral de 2026, reforçam o embate político entre situação e oposição no município. Mas para depois sair dizendo assim, não, quem tá falando isso é Marcelo, ouça aí Marquinhos falando.
2: Porque todos esses deputados têm ações concretas aqui no município. Ações de benefício, de ajuda, de emendas, de intervenções. E a gente tem que falar isso. Aqui a oposição todo ano muda de deputado. Porque todo ano tem uma negociação. É o dinheiro que vem. E todo ano se compra a casa, né? E eu falo e tem que continuar falando. Tem um deputado Leulomanto aqui que é votado desde o tempo pela menina aqui em Itajibá. Eu não conheço uma emenda. Eu não conheço uma intervenção. Eu desafio para a oposição apresentar que recurso, que ação. Tem outro grupo de gente que é aí que todo ano trai. Todo ano pula de lado. Vem aqui. Mediu um bocado de coisa, esse candidato a vice, entende que é. Prometeu na Itapirá de ambulância, prometeu água no Serra Onde. Não tem um prego.

0: Itajubá. É dessa forma que eles vendem de volta Itajubá. Só na base da negociação. Não toma lá, vem cá. Então, eu tenho outra maneira de fazer política. Não é fácil administrar um grupo desse tamanho. Não é fácil você administrar isso com a cultura, às vezes, que essa oposição prega, que essas pessoas pregam. Mas nós vamos administrar Itajubá sempre de cabeça erguida. Sempre dizendo que a política não é arte de se negociar, de se trocar. A política é uma arte de se buscar o desenvolvimento, buscar a qualidade de vida, buscar a melhoria do povo Itajubá.
1: Tá vendo aí? Tá ouvindo aí? Foi o Marquinhos que falou, viu? Aí depois disse, ah, Marcelo tá lá falando lá. Não, foi Marquinhos que falou, prefeito de Itajubá. Política começou, meu amigo. Política tá aí, o negócio não é brincadeira não, viu? Deixa eu mandar um abraço pra Tony do Táxi. O que é que ele tá caçando aqui, rapaz? Ó.
2: A FM tá pegando aqui no Baitava, mas tá dando uma interferência. Não tá 100% não.
1: Olha aí, ó. Tony falando que não tá 100%. Aí é o Tali do Cajaíba.
3: E Robin?
1: O Tali do Cajaíba... Tá lá pelas bandas de Jequié. Ali é folgado, né?
3: É nada.
1: O Talho do Cajaíba. Rapaz, e Cajaíba, ele vem comigo. Aí e outra coisa, viu? Tanto faz na ida ou na volta, a depender do horário. E dependendo do horário, ele tá dormindo. Peguei Cajaíba esse dia lá na casa. Dormir. Não, eu vou buscar na casa dele, viu? Vou buscar Cajaíba na casa dele. E Cajaíba entrou no carro, aquele falastrão. Quando falou, como beirou o beco, chegou na pista... Cajaíba, já, eu tô vendo Cajaíba quieto e a cabeça abaixo. Falei, isso aqui já tá aí dormindo. E aí vai. Quando chegou ali, de pé de gitano, falei, tu ficou sabendo, Cajaíba? Ele, sim, fiquei sabendo. Não sabia de. Eu não falei nada. Quando chegou aqui em Pio de novo, rapaz, tu viu, Cajaíba? Eu vi. Foi o que teve, Cajaíba? Foi o que teve? Eu falei, não sei. Não teve nada. Bicho mentiroso, viu? Ali é complicado. E à noite é a mesma coisa, viu? Quando pega carona comigo no final da tarde. Não tem jeito, não. Oi, Jô do Bata aqui, ó. Olha. Tá caçando o que aqui, Jô? Ó, o que é que ele quer aqui? Eu vou deixar pra ele aqui ver o que ele vai falar aí. Esse povo, não sei não, viu? Esse tal do Jô do Bar é problema. Fala aí, Jô do Bar, o que é que tu quer? Bom dia.
4: Marcelão, seu sumido, bom dia. Bom dia, Chole, como é que tá todos vocês aí? Tudo bem? Ô Marcelo, deixa eu te falar. Eu quero mandar aí um alô aí pra Itapirama. Um rapaz conhecido como Joaldo. Lá em Itapirama, apelidado por Belo. Teve que comparecer, ele dá notícia, rapaz. Esse camarada é um grande amigo meu, sumiu, nunca mais me deu notícia, andava aqui direto, tem quase um ano que eu não vejo ele mais aqui no Piauí, não sei o que está acontecendo com ele, se ele está doente ou como é que ele está. Aí estou mandando esse alô para ele lá, para ele dar notícia, entrar em contato comigo, que eu preciso falar com ele. Alguém aí em Itapirama que estiver ouvindo esse recado, por favor, passa aí para ele. É Joaldo, conhecido aí como Belo. Não é cobrança não, viu, gente? É amizade, é amigo mesmo. Não é nada de cobrança não, viu? Que às vezes alguém pode pensar que é cobrança. Mas não me deve nada não. Valeu? Valeu, Marcelo, obrigado.
1: Quem foi que ele cobrou?
5: Dero, apareça, Dero!
1: Que jogo do bata, tá chamando pra lamba tu aparecer. É. Deve ser cobrança. Ele falou que não era cobrança.
5: Que não era, não.
1: Ah, não. Então não é não, né? Não. Que a gente já botou aqui, viu?
5: Manda um abraço pra Ana, a mãe de Crea, também tá ligada lá no bairro Constança. Crea! Esquitindim! Crea! Então. Crea!
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4: Agora 7:40, 7:40 na Bahia. Deixa eu mandar um abraço aqui pro pessoal que está ouvindo a gente lá em Apuarema. Obrigado pelo carinho, pela sintonia. Olha aqui.
5: Da Rua do Creu, alô Núbia! Cadê Rubi do TikTok? Sumiu.
4: Vamos aí ouvir agora a Dona Val, a mulher do Sub.
5: Tá na cavalgada, viu?
4: Fala, Dona Val, bom dia.
6: Bom dia, Marcelo. Bom dia, Chole. Cheiro pra nele. Marcelo, gostaria de parabenizar meu amigo Netão, minha amiga Bol. Que sábado teve uma cavalgada, foi linda, perfeita, festa linda. E teve banheiro químico o suficiente, mas já sabe, tem pessoas que têm aquela cisma de não usar o banheiro químico, né? E usar o banheiro do estabelecimento de Bol, que é um barzinho, vende o melhor pastel da região. E eles deixaram de boa. Então, de parabéns. Que raro a gente ver isso. Foi lindo. Lindo, lindo, linda festa. Bom, Netão, parabéns.
5: Olha, agora tá agora também.
4: Depois que passou, fala com a gente, né? A vaga é bom. Chamando abraço pra Maria Helena Machado, minha príncipa, lá em Mirataia. Maria Helena, como é que tá?
5: Hã?
4: A Maria Helena Machado, que eu gosto de graça aqui, viu? Pensa na pessoa maravilhosa, viu? Lá em Birataia. 7:42 agora, deixa eu mandar um abraço.
5: Paulo César tá ouvindo também.
4: Hã?
5: Paulo César.
4: Tem o quê?
5: Tá ouvindo também.
4: Eu quero lá mesmo com o Paulo César, deixa o Paulo César no canto dele, que ninguém bola com ele. 7:40. Oxê, tu não botou razão não, viu?
5: Botei.
4: Ah, gato, como é que tá lá fora?
5: Será que já comigo?
4: Bora, com o Dede Pereira? Trazendo as informações policiais do programa de hoje às 7:42.
7: Neide Pereira, a repórter que está onde o fato acontece. O ar que ela respira cheira pólvora. Para ela, medalha de ouro. Para os meliantes, pulseira de prata.
8: 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Vamos seguindo falando de informações policiais, mas antes, deixa eu falar do chá de vinhos. 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Vamos seguindo juntos falando de informações policiais. Motorista foge após acidente que deixou motociclista ferida no centro de Ipiaú. Uma mulher de 27 anos ficou ferida em um acidente de trânsito na tarde de terça-feira 18, na rua Carlos Borges de Souza, nas proximidades da Cabana do Zorro, centro de Piauí. A vítima, identificada como Natália Santos, conduzia uma motocicleta modelo Bros e transportava seu irmão, um garoto de 11 anos, quando houve uma colisão com um automóvel. Com um impacto, o farol do carro atingiu a perna esquerda da motociclista, provocando um corte profundo. Há também suspeita de fratura. O garoto que estava na garupa não sofreu ferimentos. Material de referência, a polícia foi acionada, tá? Segundo testemunhas, esse carro se envolveu num acidente. Após o acidente, o motorista do automóvel deixou o local sem prestar socorro. Conforme relatos de testemunhas, o veículo envolvido seria um Gol de cor verde e sem o para-brisa traseiro. Natália foi atendida por uma equipe do Serviço de Atendimento Móvel de Urgência e encaminhada ao hospital para avaliação médica. A Polícia Militar foi informada sobre o acidente e iniciou buscas para tentar localizar o veículo e identificar o motorista envolvido na colisão. As informações é do Giro em Ipiaú. Seguimos com mais informações policiais dentro do programa. Vendedor de semijoias foi encontrado morto após 9 dias desaparecido em Tapetinga. O corpo do vendedor e representante comercial de semijoias, Jailton Negino de Oliveira, de 45 anos, foi encontrado no final da tarde de segunda-feira 17, em uma área de mata no bairro Vila, em Tapetinga, no sudoeste da Bahia. Ele estava desaparecido desde o dia 8 de agosto e foi visto pela última vez por volta das 14h30, nas proximidades de uma rua sem saída, no final da avenida das indústrias, no bairro Nova Itapetinga. Jailton carregava um mostruário de semijoias e, conforme imagens de câmeras de monitoramento e depoimentos, teria reagido a uma investida criminosa e entrado em uma área de difícil acesso próximo ao rio Catolé. Desde o registro do desaparecimento, a Polícia Civil realizou diligências e encontrou vestígios relacionados à vítima, como manguitos de proteção e folhas de talonário de pedidos. As buscas foram intensificadas na segunda-feira 17, com apoio de mergulhadores do Corpo de Bombeiros de Itabuna e cães farejadores da CIP Sudoeste da Polícia Militar. Durante as buscas em terra, as equipes localizaram um ponto com forte odor e sinais de solo resolvido no interior da mata. O Departamento de Polícia Técnica, DPT, foi acionado e realizou o isolamento, a escavação e a remoção do corpo, confirmando que se tratava de Jailton. A investigação conduzida pela primeira Delegacia Territorial de Itapetinga tem inicialmente como linhas de apuração os crimes de latrocínio, que é o roubo seguido de morte e a ocultação de cadáver. A Polícia Civil continua realizando diligências para esclarecer as circunstâncias da morte e identificar os responsáveis. Um abraço aos nossos ouvintes que estavam me azoando. Neide, o que aconteceu com a rádio? Ô, Neide, porque a rádio está fora do ar? A rádio voltou. Obrigada a vocês pela audiência. Um cheiro para a Thelminha, a esposa do meu amigo Raimundo Paraguai. Thelma, do Beleza... como é que é o nome, meu Deus? Esqueci, eu troco. Eu só sei que ela é aquela que te deixa toda trabalhada na fitinha e depois você fica com a marquinha, toda lindinha. Thelma, Beleza e Bronze, tá? Você tem de agendar o seu horário para você sair de lá com sua autoestima lá em cima, viu? 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Um abraço, um beijo, estarei de volta amanhã. Até lá.
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4: Agora 7:50, 7:50 na Bahia. Tá aí Neide Pereira com as informações policiais. Deixa eu mandar um abraço aqui pro povo que tá sintonizado com a gente lá em... Ó, Ivan da Panela aqui, ó. Mas antes de mandar abraço pro povo de Palmeirinha, tá ouvindo a gente. Tá aqui, ó. E bom dia, Ivan Santana. Ó, Ivan, por que tu manda aqui das panelas e cá embaixo tu bota serralheiro e ferro aí? É das panelas mistura. Também. É a mistura das panelas. Você que tem a sua panela de pressão aí, que tá precisando dar uma arrumada, se é daquela antiga, boa... Leve lá em Vando Ferro Velho, viu? Lá na Benedito Lessa. Um abraço pra você, meu irmão. Obrigado pela audiência. Deixa eu mandar um abraço aqui também pro povo que tá sintonizado com a gente lá na Vila Irmã Dulce. Falei de Maria Zoada aqui, que não presta. Tem que falar do povo bom agora, né? Todo o povo bom da Irmã Dulce. Tirando Maria Zoada. Viu, Maria Zoada? Um abraço pra tu. Ela vai vir.
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4: A Abra estopou. 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
4: Pois é, viu? 7:53 na Bahia, 7:53. 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
4: Agora 7h55, Laércio está perguntando a você como é que foi o cinquentão.
5: De novo? Ele acorda agora.
4: Ele não viu. 50... Ele não viu.
5: É, só porque tá no time de arte que tá perguntando isso.
4: Hã?
5: Nem jogando tá.
4: Mas ele vai jogar.
5: O jogo foi 1-0 pra Consucred. Pronto, nós perdeu. É jogo, jogo é jogo.
4: Ele fala do sofrimento.
5: Normal, futebol. Você viu o jogo do Fluminense ontem?
4: Sim.
5: Passou apertado. Quase.
4: Não vai.
5: Normal.
4: Não vai.
5: Mas eu tô calmo. Olha, se tu quer saber do Márcio também, não? Eu sou o vice-líder, por enquanto. Domingo nós podemos voltar pra liderança de novo. É. Tu quer saber tudo que acontece na BB? Não foi só o 51. Tem a rodada do Márcio também. Domingo nós jogamos.
4: Isso é porque você acha que tá bem, né?
5: Hã? Isso o time é tá bem. Eu só não. O time todo tá bem.
4: Chole deve ter muita panela precisando de conserto.
5: Sim.
4: Tem nada. Nada, tem nada. Aguarde o seu vídeo. Eu vou trazer, vou. Rapaz, por causa até
5: tem Ricardo. Tem uma panela de pressão lá, vou olhar.
4: Ricardo Serralheira, que eu nunca mais ouvi Ricardo. Pra gente, pra... Ricardo quer o negócio das panelas.
5: Ué?
4: Ricardo sumiu. 7h56 agora. 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
4: 7h58, 7h58 na Bahia. Deixa eu mandar um abraço aqui para os meus amigos que estão sintonizados, acompanhando o nosso programa lá em Gitaúna. Obrigado pelo carinho, pela audiência. Coíta tá aqui, bom dia, meu amigo. Estamos na escuta. Ah, já foi cedo, partiu escola. Maria Frou e Manuel. Já foi, já saltou fora. Marrom eletricista. Ó, Calunga aqui, ó. Bom dia, Marcelo. Mande um alô pra Robinho. Robinho lá no Sucuruiú. Tá ouvindo a gente. Manda um abraço pra Lia e Mário. Agora, na Batateira. Tá sintonizado. Ô, Lia, beijo pra tu. Obrigado pela audiência. Mário Helena, já falei. Meu prefeito também. Já falei de Luma, que tá fazendo aniversário hoje.
5: Manda um abraço pra Lourinho, Dona Meire. Lourinho da Casa da Gritou. E um abraço pra Jão Abaixa que é tiro.
4: Pegou, não foi? João Abaixa Quietinho é bom, velho. Oi, João. Já vou curtir o carnaval de Salvador, rapaz, naquela sucesso. Abaixa que é tiro. Na hora que João levantou o celular pra foto, passar a mão no celular de João. Ô, João! Esse João não vale nada, viu? Rapaz, deixa eu mandar um abraço pra aquele elemento ruim do caldo de cana, rapaz.
5: Jailson?
4: O tal do Jailson,
5: rapaz. Não trabalha mais não, né?
4: Nunca trabalhou.
5: Não, eu já passei várias vezes ali. Eu passo ali, às vezes, quando eu vou pra rua, depois do horário de 3 horas... Aí ele tá com a barraca do lado de lá. Tem vezes que eu passo lá 4 horas e já está desarmando a barraca.
4: Poxa!
5: Eu falei, ô, Jailson.
4: 4 horas tá até tarde pra ele.
5: E geralmente o pessoal toma caldo com aquele calor, né? O sol tá quente. Eu falei, ô, Jailson, tá dando sombra aí. Bota a barraca pro lado de cá, miserável. E cara tá dando sol.
4: Tá lá.
5: Eu procuro um suco lá, não tem.
4: Tá na malícia do mundo todo.
5: Ali não quer nada, não.
4: Tem não. Quer não.
5: Só Jesus na causa.
4: Pontualmente 8 horas. Agradecendo a todos pelo carinho e atenção dispensada. Estaremos de volta
5: lá em Itapiraí.
4: Amanhã, se Deus assim nos permitir, viu? Um grande abraço a todos. Hoje é quarta-feira, como diz Joelson, meio da semana, viu? Sem Jesus, nem tente, porque não dá certo, viu? E lembre-se, Deus é bom, e o diabo não presta. A gente ruim.
5: Nunca prestou.
4: 8 horas na Bahia. Beijos, tchau.

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0: 3x4 na hora. 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
2: Olha, você que nos acompanha em toda a nossa região, amanhã, quinta-feira, bancários de Piauí região anunciam paralisação de 24 horas. Ou seja, amanhã haverá uma paralisação dos bancários. Funcionários de bancos estarão fazendo paralisação de 24 horas. E você saberá quais os atendimentos você terá amanhã nas agências bancárias. O DENIT contrata a empresa por 81 milhões e meio para operar o tráfego nas BR 116 e 324 na Bahia. 21 pessoas morrem em acidente entre micro-ônibus e carreta em rodovia nesta quarta-feira. Reginaldo com os destaques do esporte. Joelson com os aniversariantes do dia. E claro, você ligado ainda no programa de hoje. Você participa ao vivaço. Olha, ainda também, templo religioso é invadido e tem dinheiro do dízimo furtado em Guanambi. E claro, ainda no programa você acompanha todos os destaques de toda a nossa região, inclusive já voltado também para o meio político. Esses e outros destaques a partir de então aqui no Amarelinho Notícias. E por aqui já tem o Luiz Sérgio comunicando com você. Por aqui já tem o Luiz Sérgio, já tem Amarelinho e claro, a sua participação ao vivo. A você, muito bem-vindo e muito obrigado por você estar na audiência da Ipiaú FM.

Ok, são 34 anos no ar. Muito bom dia, muito obrigado pela audiência. Valeu, estamos aqui em mais uma edição com Amarelinho Notícias. Você pode mandar seu recado. Olha, já também vamos trazer aí tudo o que acontece no cenário político, trazendo também as pesquisas realizadas pela Real Time, onde vamos trazer aí, né, o que é que está acontecendo de levantamento nas pesquisas, tanto para governo e também para a presidência da República. Olha, a gente já chega, já para comunicar, em nome dos maiores anunciantes de toda a nossa região. 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
0: 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Muito obrigado pela audiência sempre. São 8h22.
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0: É você ligado aqui no programa, muito bom dia. 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
1: Olha, mande seu recado, participe ao vivo já do nosso programa, tá bom? Falando em programa, um abraço a você que nos acompanha todos os dias, nos dão carinho dessa audiência. 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
1: Olha, você que está ligado, daqui a pouquinho eu vou trazer já para você aí um grave acidente nesta quarta-feira. Grave acidente, onde já foi contabilizado, inclusive nesse momento está sendo atualizado, já subiu para 23 o número de mortos. Já subiu para 23 nesse exato momento o número de mortes em um grave acidente ocorrido nesta quarta-feira. Um grave acidente entre um micro-ônibus e uma carreta deixou ao menos 23 pessoas mortas na madrugada de hoje, quarta-feira, dia 19, na BR-373, no Paraná. A colisão aconteceu no quilômetro 210 da rodovia, perto da cidade de Ipiranga, e todas as vítimas estavam no micro-ônibus. Segundo a Via Araraquara, concessionária responsável pela administração da estrada, o acidente aconteceu na BR-373. O micro-ônibus bateu de frente com uma carreta. A Via Araraquara informou o número de mortes, mas não detalhou o estado de saúde do motorista, que é a informação que atualizou para 23 o número de mortos nesta colisão. A rodovia está totalmente interditada. A Polícia Rodoviária Federal confirmou o fechamento da BR-373 nos dois sentidos por volta das 4h30 desta quarta-feira. Até o momento não há previsão de reabertura da rodovia. Na dinâmica do acidente também não foi detalhado pelas autoridades. Portanto, estaremos acompanhando esse desfecho desse grave acidente na manhã de hoje, com um micro-ônibus que bateu com uma carreta, o ônibus ficou completamente destruído. 23 pessoas que estavam dentro do micro-ônibus morreram. É aquele velho ditado que é o mais certo possível. É aquele ditado que diz que daqui a meia hora, 10 minutos, no dia seguinte, só a Deus pertence. Só a Deus pertence, né? Que nós fazemos tantos planos, tantos projetos de vida, e o que vale nas nossas vidas é o momento e agora. Inclusive está sendo atualizado aqui na CNN, inclusive estamos acompanhando, 23 mortos confirmados e 5 estão em estado gravíssimo. Segundo informações, a qualquer momento se pode ter uma atualização para mais número. Ou seja, tem hora que não se precisa ter um grande terremoto para matar dezenas de pessoas. Para morrer dezenas de pessoas, basta um piscar de olhos de segundo e causar um grave acidente que pessoas que não tinham nada a ver pagam com as suas próprias vidas. Então está aí, 23 pessoas morreram na manhã de hoje, quarta-feira, em um grave acidente. Olha, você que está ligado no programa, participe. Já vamos trazer também a Denit, contrata empresa de 81 milhões e meio para operar tráfego na BR-116 e a 324. É você ligado aqui no programa. Um abraço, boa tarde. Bom dia, Potência, bom trabalho. Estamos na luta. Hoje a produção tá top. Eu e meu amigo Eduardo Bezerra, o Furão de Ilhéus. Obrigado, viu, Railan? Valeu aí pela audiência sempre. Valeu, autoridade. Um abraço aí para você na sintonia, viu? Um abração. Deixa eu mandar um abraço para o meu amigo Futuquinha, lá de Ibirataia. Rony também. Um abraço a toda essa equipe aí. Meu amigo também, lá de Ibirataia. Deixa eu mandar um abraço. Falando em Ibirataia, manda um abraço para meu grande amigo Wellington. Wellington, grande secretário da infraestrutura em Ibirataia, realizando um grande trabalho a toda a nossa região. Um abraço, grande Wellington, secretário já da infraestrutura de Ibirataia, com toda a sua equipe, levando aí o desenvolvimento ao município. Um abraço, o secretário, ele que é de algodão e, claro, fazendo um ótimo trabalho junto com a gestão Sandro Futuca em Ibirataia. 8h35, você ligado no programa. Zenilda, no bairro da BB, tá dizendo, tô ligado também no programa, viu, Luiz? Um abraço, Zenilda, do bairro da BB em Ibirataia, que agora também eu chego para levar o recado já do Caroba Atacadista. 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
1: Olha, já já vamos trazer já os bastidores da pesquisa. Tem várias pesquisas que estão mudando o cenário, assim, de uma forma que ficamos até na dúvida, né, se essas pesquisas baterem realmente do jeito que estão sendo propagadas, quem ganha as eleições. E já já vamos trazer, inclusive, a CNN, ela apresenta várias pesquisas, inclusive da Real Time. Inclusive, em uma delas, da Real Time, no segundo turno, Flávio Bolsonaro já passou até Lula, segundo pesquisa. E já já vou trazer esses números da Real Time, que no segundo turno, Flávio já aparece com 44% e Lula com 39% das intenções de voto. Mas já já a gente traz todos os números detalhados aqui, já para você. Agora são 8:43, 8:43. Você ligado e nos acompanhando aqui para esta quarta-feira. Olha, a decisão de ministro André Mendonça atende aí parcialmente a ação apresentada pelo Partido Novo. Já já também vamos trazer aqui no programa de hoje. Vendedor de semijoia encontrado morto após 9 dias desaparecido. Olha, a gente falando também desaparecido. Deixa eu até trazer aqui. Ontem, no último domingo, uma mulher saiu do Bom Sem Farinha com destino à cidade de Ubatã. E a informação que desde do último domingo, ela não deu sinal de vida até ontem. E desde domingo, os familiares preocupados, né? O que aconteceu com a jovem Ana Paula. Então, eu te peço até os familiares, se tiverem alguma informação aí da jovem Ana Paula, que entre em contato aí. Se não apareceu, também entre em contato para a gente estar reforçando aí já esse pedido dos familiares. Ela que saiu ali do Bom Sem Farinha desde o último domingo e até então não deu qualquer informação. E a informação é que ela tem 3 filhos e que os familiares estão preocupados. Falando em preocupação, gente, deixa eu trazer aqui, porque vai haver amanhã bancários de Piauí e toda a região vão fazer uma paralisação amanhã. Vai fazer uma paralisação amanhã. Aí meu amigo Jale Pintor tá falando aqui, ô Luiz, eu que ia no banco fazer aquele saque lá daquele valores meu que saíram. Relaxe, Jalei, tá guardado, Jalei Pintor, relaxe. Relaxe. É uma paralisação de 24 horas. Olha, gente, os bancários de Piauí região anunciaram uma paralisação de 24 horas para esta quinta-feira, amanhã. A decisão foi aprovada em Assembleia Geral Extraordinária, realizada na última segunda-feira, dia 17, pelo Sindicato Empregados e Estabelecimentos Bancários de Piauí e região. Segundo o sindicato, a mobilização envolve empregados da categoria bancária e deverá alcançar instituições financeiras públicas e privadas. O aviso sobre a paralisação foi divulgado ontem, terça-feira, dia 18, conforme comunicado da entidade. O sindicato informou que a medida segue as exigências previstas que regulamenta o exercício do direito de greve no Brasil. Com a paralisação, o funcionamento das agências bancárias poderão ser afetada durante todo o dia de quinta-feira amanhã. O principal impacto esperado é no atendimento presencial aos clientes. A orientação é para que consumidores e empresas antecipem quanto mais rápido possível operações que dependam do atendimento presencial nas agências e se programem para uma eventual alteração no funcionamento dos serviços. Então, os bancos pedem, se você tem algo que precisa ser resolvido amanhã e puder antecipar para hoje, que já adiante, porque amanhã pode ser que não haja atendimento presencial. O sindicato representa trabalhadores de Jequié e de municípios da região. A própria entidade informa que sua base territorial inclui os municípios de Jequié, Aiquara, Barra do Rocha, Brejões, Boa Nova, Cravolândia, Dairumeira, Itiruçu, Itaquara, Ibirataia, Ipiaú, Itagi, Gitaúna, Irajuba, Itajibá, Lafaiete Coutinho, Manuel Vitorino, Maracás, Planaltino e Santa Inês. Então, todos esses municípios poderão ter aí, né, problemas no atendimento presencial em todos os bancos. Está falando aqui dos bancos geral, entendeu? Ah, isso é Banco do Brasil, não. É a categoria dos bancários, ou seja, envolvendo tanto os bancos particulares, os bancos públicos. Então, aí vai ser uma paralisação de 24 horas. E os caixas eletrônicos, Luiz? Não, os caixas eletrônicos estará funcionando normalmente. O atendimento presencial que poderá ser afetado, tá bom? Obrigado aí a você que está ligado aqui já em nossa programação. Obrigado aí pela audiência. Então, se prepare, viu? Se prepare, porque aí você que está ligado em nosso programa. Olha, a doutora Márcia, inclusive, está falando, mandando a mensagem, está nos acompanhando na cidade de Gandu. 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
0: 8h54, deixa eu ir com o povo, né? Deixa eu ir com o povo agora, que já tem muitos recados aqui do povo. O povo querem participarem. O povo querem participarem. Luiz, quero falar, Luiz. E também tem Joelso, caçador de onça. Já já tem Reginaldo Silva e também os destaques do esporte.

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0: Bom dia, Amarelinho, bom dia, uma quarta-feira abençoada por Deus. Eu sou a Marielza, falo aqui do sítio Nossa Senhora de Fátima. Que Deus abençoa o nosso dia, que Deus cuida da nossa cidade chamada Terra do Bem-Querer Aiquara. Bom dia.
1: Bom dia, Luiz. Luiz, manda um alô aqui pra nossa irmã Dulce. Um alô pra Arudo Mecânico, pra dona Bela, pra dona Dilene Popular de. E minha esposa Maria, é Rock da Viola. Bom dia.

0: também de Alicerce, saudações de onde Jesus pintou aqui na luta e ouvindo aqui agora, né? Tá fazendo ter falta a FM aí, viu, Alicerce? Mas tá de volta aí, né? Graças a Deus. E mandar um alôzão aí pra minha mãe, Dona Dalva, Juliana, minha irmã, Júlia, Salera Dona, minha esposa Nilce, na subestação, Jarley e Chiquinho em Birataia, Selma e Jorge, seu esposo na Getúlio Vargas, Roberto Oliveira, Machado dos Teclados, sempre acompanhando aí. Tá certo, Luiz Sérgio? E um grande radialista esportivo, Reginaldo Silva. Se passar a notícia do esporte, vou estar aqui ligadão, viu? Um abração pra ele também.
1: Valeu, meu amigo. Já já tem Reginaldo Silva, sim. 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

0: Agora é com o amarelo. 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
1: Valeu, amigo! Abraço!
0: Agora são 9 horas, mais 3 minutinhos na Bahia. Eita, já saiu uma nova pesquisa aí. Já o Flávio no segundo turno passando Lula, é Luiz?
2: É, inclusive, tava passando já no na CNN, as novas pesquisas. Qual e vem instituto? Liderando o Real Time.
0: O Real Time. Então, o filho de Bolsonaro já passando Lula. Rapaz, será que nós vamos ter um presidente, um filho de Bolsonaro? Será, meu bem? Será? Não pelo fato de Bolsonaro. Porque Bolsonaro é um homem de bem. Não se assombre do que eu estou falando, não. E Bolsonaro foi um bom presidente. Pegou a Covid. Baixa só um pouquinho o fundo, Lula. Pegou a Covid. Fez um bom trabalho, os municípios também foram bem assistidos, os prefeitos tiveram muitas emendas, os deputados nunca tiveram tantas. Enfim, teve muita coisa boa, mas foi um período de guerra, um período de trevas, onde o mundo enfrentou o Covid-19. Mas existe uma diferença do Bolsonaro pai para o Bolsonaro filho. E não traz um aspecto de confiança o Flávio Bolsonaro. Pelo menos na minha avaliação. Na minha avaliação. Eu posso estar errado? Posso. Eu posso estar errado. Mas eu não sabe aquela... Porque o Lula, a gente já pelo menos conhece, né? A gente já conhece, né? Já são 5 mandatos. Cinco mandatos, 2, 3 dele, 2 da Dilma. Então a gente já conhece a maneira do PT de administrar. Mas em relação ao Flávio, uma interrogação. O Caiado, ele fez um bom governo em Goiás, é um homem sério, tá? E inspira mais confiança até, né? Inspira mais credibilidade. Mas ó, sei não, viu? As opções... A gente fica assim até sem, sabe? A gente não bate o olho assim pra dizer, poxa, esse aí vai ser top. Esse aí representa uma esperança mesmo, né? De mudar esse país, de melhorar esse país, de realmente a gente chegar ao fim da fome, da miséria, né? Das filas nos hospitais. Das estradas ruins, da fome, do crescimento da violência, das facções, do crime organizado. Entra ano e sai ano e as promessas evaporam no ar. Porque de concreto, de fato, a gente vê sempre o povo brasileiro nessa dificuldade. É ou não é? É ou não é? Mas... Seja lá a vontade do povo. E que Deus tenha misericórdia da nossa nação. Claro que cada um de nós tem o livre arbítrio dado por Deus. Nós não fomos criados robôs. Nós fomos criados com o direito de escolher. E a nossa escolha representa a nossa colheita. Quem planta bem, colhe bem. Quem planta o mal chega. E é uma regra que Deus estabeleceu na vida do ser humano. Aliás, a palavra de Deus diz que cada povo tem o governo que merece. Então, quando uma cidade, quando um estado, quando uma nação tem um governo ruim, é porque o povo escolheu ruim. E saia desse dito que a vontade do povo é a vontade de Deus. Não, jamais. A vontade de Deus, ela é soberana e ela é para o bem. Porque Deus não escolhe o mal. E nós, seres humanos, escolhemos em muitas vezes o mal. E é por isso que a gente paga por consequências disso aí. Então que Deus tenha a sua santa e infinita misericórdia de um país maravilhoso, um país rico, petroquímico, mineral, natural, agrícola. Né? O Brasil é riquíssimo. O país, o que você pensar de joias, diamantes, né? Muita água, floresta, diversidade. Nós somos ricos demais. Aliás, Esse país ainda está de pé porque é muito rico. E ele consegue sobreviver a tanto roubo, a tanto desvio, a tanta malandragem, a tanta vagabundagem que tem com o erário público, ou seja, o dinheiro do povo. Mas ele é tão rico que ele consegue ainda sobreviver. Mas é necessário que a gente faça sempre as melhores escolhas, né? Que a gente tenha essa consciência. Mas o que temos por aí são esses nomes. O Flávio Bolsonaro, o presidente Lula, o Caiado e o Zema. Só que o Lula e o Flávio estão disparados, né? Os demais candidatos, pelo andar da carruagem, vão estar apoiando no segundo turno. E a disputa eleitoral deste ano será entre os dois. Flávio, representando, né, o bolsonarismo, e o presidente Lula representando o PT à esquerda. E vamos ver quem vai ganhar esse pleito eleitoral. 9:10 na Bahia.
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0: 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Ô Lula, os números foram quais? Lembra aí? Eu comentei e fiz o comentário, esqueci de passar os números.
2: Os números, ele 44 das intenções dos votos para Flávio e 31 para Lula. Em outro cenário, deu 52 Flávio Bolsonaro e cadê, deixa eu achar aqui.
0: Realmente, essa diferença toda?
2: Segundo os números, deixa eu pegar aqui para você passar a pesquisa completa, os números. Enquanto isso, vai.
0: Deixa aí de povo aqui.
2: Caiu a ligação.
0: É porque essa pesquisa é nova, ela saiu.
2: Essa já é nova, hoje.
0: Saiu hoje.
2: Essa pesquisa
0: é nova. Por isso que eu não tô por dentro dos números.
2: Essa pesquisa é nova.
0: Na última, Lula ainda estava na frente, pouco, empatando tecnicamente com o Flávio no segundo turno. Mas essa aí já dizendo que tem essa diferença toda pro Flávio?
2: Também achei um número muito grande, né?
0: Muito
2: grande. Mas tem os números aí, né? Pra gente estar passando ao eleitorado aí.
0: Vai com o povo. Traga o povo. Bom dia. Alô, bom dia.
4: Bom dia, professor.
0: Bom dia, professor Luquinha.
4: É Luquinha, professor?
0: Tô sabendo.
4: Amarelo, eu tô direto daqui do estádio. É de Dando Martina Santos. Mas isso é bom, mas porra, a política, amarelo, entendeu? O voto é livre, né? Cada um com o seu candidato. Essa pesquisa, eu achei que essa pesquisa tá muito avançada aí. Pra mim, na minha opinião. Ah, mas você falou, amarelo, enriquece, amarelo, né? Tudo bem, mas ele é muito rico, amarelo. Você falou muita mata, né? Muita água, muito minério. Não, Amarelo, estão tirando, Amarelo. O que tira, que não volta, vai fazer falta. E está fazendo, viu? No futuro, a nossa geração, Amarelo, está complicado, inclusive em água e mata, né? Tirando muito minérios. O ouro, né, Amarelo? Tirando muita riqueza da terra. Mas o que não volta, Amarelo, realmente faz falta no futuro, né? Então, acho que os países do mundo e do Brasil, os governantes, têm uma cautela em tirar a riqueza da terra. O pré-sal lá embaixo, né? Tira aquele minério, tá ficando um buraco.
0: Valeu, professor! Tá dada a sua opinião aí.
4: Muito obrigado aí.
0: Valeu. Alô, bom dia. Alô, bom dia. Eu tô na mesma de Luquinha.
2: Não, já ouvi.

0: rápido aqui. Em segundo com 31. Aí vem o Renan com 7. Caiado com 4. Romeu. Oxe, já tem o Renan, já tá na frente de Caiado. Essa pesquisa aqui eu não tô botando fé nela, não, viu, meu irmão?
1: Tá, os números estão muito elevados.
0: Estão muito diferentes. No segundo turno, Flávio aparece com 52% contra 35% de Lula.
1: De Lula.
0: Quer dizer, o Flávio já passou tanto Lula
1: tanto assim?
0: O que é que não, Real Time Big Data. É até uma pesquisa conhecida no país, tudo. Agora, tá. Eu não confio, não. Confio não. Não vai, não.
1: Pulou demais esse
0: Pulou demais. Pulou tá, demais. Eu não sou ignorante, bestalhado. Agora vamos ver a próxima, né? Vamos ver o Datafolha, vamos ver o Ibope e tal. Vamos ver as demais, né? Pra ver se tem algum fundamento aqui. Pode ser até que tenha, né? Que ninguém tá na cabeça do eleitor. E a pesquisa reflete. Bom, mas tô achando muita disparidade aí, muito distante. Alô, bom dia.
2: Bom dia, que tá falando aqui é Jackson de São Paulo.
0: Pois não, Jackson.
2: Essa pesquisa é fake, Marelinho.
0: É fake, né? Tu acha, né?
2: É fake.
0: É, né?
2: Essa pesquisa eu também vi, me assustei. É IA, toma cuidado com IA, viu? Não tá essa diferença toda, não.
0: Eu não acredito também nessa diferença toda aí, não.
2: É IA.
0: Não, é o Instituto
2: bom
0: mesmo.
2: Bom dia, um ótimo trabalho.
0: O IA é o Pix na conta da pesquisa e a pesquisa sai pra quem deu o Pix. É esse o IA. O IA não é IA, aqui não é IA, não. Aqui é PIX. Alô, bom dia.
1: Caiu.
0: Aí a Pixão quando cai, aí tal, né? Isso acontece.
1: Acontece.
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0: 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Daqui a pouco eu vou bater um papo com Zé Cocá, candidato a vice-governador.

0: Governador pela chapa de oposição na Bahia. Zé Cocá deu entrevista coletiva e nós vamos bater um papinho. Eu perguntei a ele quantos prefeitos a ACM Neto tem, ele vai dizer. Ele diz também sobre as pesquisas. Interessante a entrevista com o candidato a vice-governador na chapa com a ACM Neto pela Bahia, viu? Daqui a pouquinho, Zé Cocá de Jequié, agora pra Bahia. Amanhã eu vou entrevistar Patrick Lopes. Amanhã, Patrick aqui no programa presencialmente. Inclusive, Zé Cocá e Patrick aí, os dois encaram aí, viu? Mas amanhã eu converso com o deputado Patrick, aqui no estúdio. Itapitanga, na sexta eu vou conversar com Joanice, viu, Itapitanga? Sexta-feira eu vou entrevistar a Joanice aqui. É, vai sair coisa sexta-feira aí de Itapitanga, viu? Olha, ontem aconteceu um suicídio no município de Aurelino Leal. Creu, uma figura assim, querida em Aurelino, brincalhão. Ele mexia com som, com pintura, aquele cara da sociedade mesmo, que assim que todo mundo, né, tem aquele carisma, quer dizer, tinha. Quando pensa que não, ontem ele se amarrou com uma corda no pescoço e se jogou, infelizmente se suicidando, se matando. E a gente foi descobrir os comentários é que ele teria assediado uma menina e automaticamente o inquérito aconteceu. O delegado do município de Aurelino foi para cima e ele teria se desesperado. É, inicialmente, os comentários... Atenção aonde você vai entender aonde eu quero chegar, certo? Aonde eu quero chegar. Creu, muito conhecido em Aurelino, uma figura assim carismática, né? Pela convivência que eu tenho em Aurelino Leal, conheci o mesmo, aquele cara do dia a dia, bota o som ali, faz um bico cá, brincalhão, toma a sua e tal, fica alegre. Aí, de repente, a informação é que ele teria assediado uma menina de 13 anos. Depois saiu os comentários que ele teria estuprado uma menina de 8. Mas assim, Luiz, a gente gosta de checar a informação. Eu gosto de averiguar os fatos, porque assim, um ser humano, ele tem muito aquilo do julgar, né? Julgar. Então, facilmente, para jogar pedra é rápido. Tanto é que Jesus deu aquele belo exemplo à humanidade, quando a mulher lá, ela foi pega em adultério, e todos estavam com tijolo, com pedra, com rocha na mão, para matá-la apedrejada. Jesus chegou, Jesus escreveu no chão, eu acho que eram os pecados de cada um, e depois disse, quem não tiver pecados, atire a primeira pedra. E aí todos saíram jogando as pedras fora, e a mulher sobreviveu e depois seguiu Jesus. Voltando, não estou aqui inocentando, porque... Assim, eu fui pesquisar E eu não consegui encontrar a criança de 8 anos, de 9 anos, que teria sido estuprada por ele. Não consegui achar. O que eu encontrei foi muitos comentários, né, que teria acontecido, tá, mas assim, eu não consegui encontrar quem é a criança, quem é a família. Um município pequeno como Aurelino Leal. Observe, aí depois saiu uma informação que teria sido uma menina de 13 anos, certo? Uma menina de 13 anos, que ele teria assediado. Mas ao me aprofundar, assim, no, uma menina assim que já frequentava locais noturnos, entendeu? Aquela coisa assim. Porque eu quero dizer em boas palavras, quando, por exemplo, eu tenho minha filha lá em casa, ela tem 11 anos, e Mariana ninguém vai encontrar em bar, não é? Não vai encontrar em bar. Mariana vai se encontrar num jardim, na escola, no shopping, no cinema, brincando com as amiguinhas da idade dela, porque quem dá criação para os filhos não vai deixar uma menina de 13, 14 anos, né, em bares. Tô certo ou tô errado?
1: Tá certo.
0: Tô certo. Né? E aí, em uma noitada dessa, a informação é que ele teria assediado, e aí isso chegou. Aí eu não sei mais dizer o que houve, se houve. Aí houve, claro, uma queixa, né, crime, o delegado indiciou. Inclusive, ele foi à delegacia. Eu só sei que o cara perdeu a cabeça e se suicidou. E a gente fica triste, porque é um ser humano, né? Uma pessoa assim conhecida, uma pessoa que era querida, né? Sua família querida na cidade, o irmão trabalha inclusive no posto ali na entrada de Aurelino, meu amigo pessoal, a gente fica muito triste. Houve até aqueles que fizeram postagem que não merecia luto e tal. Agora eu vou finalizar dizendo, eu vou querer saber a realidade desse caso. Eu estou curioso para saber o que realmente, de fato, aconteceu envolvendo o Creu e o caso, né? Porque, poxa, eu chego, pergunto um, pergunto outro, e aqui a gente tem 30 anos de jornalismo investigativo. Eu não tô no ar. Eu não estou na comunicação há pouco tempo, não. São 30 anos. Eu comecei lá atrás aos 16. Estou com 46. Então, assim, eu não estou aqui afirmando que ele teria sido inocente. Como também eu não posso afirmar que ele teria sido culpado. Mas eu vou querer saber a verdade sobre esse fato. Porque será que às vezes a coisa não foi como se diz? Ou será que foi? Mas uma coisa é certa, ninguém vai mais trazê-lo, né? Ele tomou uma decisão infeliz de destruir a própria vida. A informação dos familiares que havia uma pressão muito grande em torno dele. A informação que nós temos que ele teria ido até a delegacia também, mas sem advogado. Então, né? Inicialmente, a informação que teria havido um mandado de prisão, mas ele não estava preso, estava no município. Tá assim uma coisa, sabe? Tá uma coisa assim mal explicada, mal esclarecida, mas o Amarelinho está curioso para saber o que realmente aconteceu. E após isso, levar ao nosso público a verdade, os fatos. Isso é a nossa, essa é a nossa responsabilidade na condição de imprensa e de comunicador. Mas eu vou voltar a esse assunto, eu vou saber o que realmente aconteceu. Mas a notícia é essa, o rapaz ontem perdeu a cabeça, quando chegaram lá na residência, lamentavelmente estava lá morto. O mesmo se enforcou. Agora são 9h30 e esse caso mexeu, né? Foi o assunto ontem em Aurelino Leal e Ubaitaba, aonde o mesmo convivia, né? E era querido por muita gente. É essa a realidade dos fatos. 9h30, você acompanha o Amarelinho Notícias pela Ipiaú FM.
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0: Agora são 9h32 na Bahia. 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
1: 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Alô, bom dia. Alô, bom dia. Não saiu, não. Ah, agora saiu. Vamos lá, bom dia.
3: Grande Amarelo, bom dia, garoto.
1: Bom dia. Ô, Regis, segura a Regis um pouquinho aqui pra me dar essa... A gente vai entrar agora, Regis. Segura aí só um tiquitinho. 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
1: Prontinho, regula aí agora o som, Luiz Sérgio, regula esse som, Luiz, tá tudo lindo, Luiz. Luizinho, Luizinho de Birataia para o Brasil. 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Reginaldo, bom dia.
5: Bom dia, Marelinha, tudo bem, garoto?
1: Tudo em paz, graças a Deus.
5: Tá bom, quer um pouco de calor?
1: Rapaz, aqui tá tão top, velho. Tá aquele tempinho chuvoso, fresco. Tá top aqui, viu? O El Niño não chegou aqui ainda, não.
5: Pois é, aqui tá muito quente desde ontem. Aliás, a umidade relativa do ar, que é uma recomendação médica, né? Tá abaixo de 30% no meio da tarde. Quer dizer, muito ruim pra saúde. Então, é preciso beber muita água. Até os exercícios físicos nesse horário é realmente complicado. Tem que procurar locais bastante arejados, com bastante árvores, porque a situação é complicada. Aliás, a gente enxerga o ar que respira por aqui, viu?
1: É, né, irmão? Aí é a poluição também, não é?
5: Pois é, a gente enxerga o ar que respira, porque é uma camada de poluição que não tem brincadeira, não é brincadeira. É.
1: São Paulo, eu não invejo assim vocês que moram em São Paulo, não, viu? Invejo não.
5: É. Agora, estão investindo muito nos ônibus elétricos, que está ajudando bastante a qualidade do ar, né? Já são muitos ônibus elétricos, então assim, não polui nada, é zero poluição, zero CO2, não gasta combustível, então assim, a economia tanto para as empresas e também para a qualidade do ar.
1: Entendi, entendi. Então, vamos lá de futebol, o que nós temos para hoje? Hoje tem Flamengo,
5: hoje,
1: né?
5: Hoje você não dorme cedo.
1: Não, negativo de Catibiribas.
5: É, o jogo vai ser às 9h30, aberto para a TV em todo o Brasil, esse jogaço entre Cruzeiro e Flamengo. É, hoje é tudo ou nada, porque um vai ficar de fora das quartas de final. O Flamengo que empatou no jogo de lá, hoje tem a torcida a seu favor, tem o juiz a seu favor, tem o VAR a seu favor e tem o campo a seu favor. Então, mas é preciso ficar esperto com o Cruzeiro, porque o Cruzeiro com o time misto foi ganhando o Corinthians final de semana pelo Brasileirão. Mas hoje a história é outra, é Libertadores da América. E o Flamengo nem pode nem pensar em ficar fora, porque já está fora da Copa do Brasil. Então só tem Brasileirão e Libertadores para brigar esse ano. Então, hoje é tudo ou nada, viu? 9h30 da noite, o jogão no Maracanã. Um pouco mais cedo, às 7h da noite, o outro que é favorito também a ganhar a competição, o Palmeiras, encara o seu Porteño no Paraguai. Aliás, o Palmeiras está em crise, né? Porque no Brasileirão vem caindo e o Flamengo vai subindo. E perdeu, a gente agradece ao Fluminense final de semana, com auxiliar Marcão, você vê, né? Tinha um técnico lá, saiu, entrou o Marcão, ganhou do líder do Palmeiras e ontem o Marcão classificou o Fluminense na Argentina diante do Rivadavia. Depois que empatou em 0x0 no Rio, onde o técnico era o Zubeldía, pois é, ontem o Marcão foi lá e mostrou como é que se faz. Com um a menos, o Canobi foi expulso no segundo tempo, com um a menos, fez 1x0, mas no último lance do jogo lá, um pênalti com a mão do jogador do Fluminense, pênalti, e aí empatou o jogo, foi para os pênaltis. E adivinha quem brilhou, Amarelinho? O goleiro Fábio, 45 anos de idade. O Fábio Amarelinho, para quem não sabe, ele vai fazer 46 anos, agora dia 30 de setembro. É o goleiro que, assim, você não consegue ver no horizonte um goleiro com essa idade, jogando em alto nível e disputando Libertadores brasileiro. É o goleiro da história do futebol mundial com mais partidas no planeta, sabia? Sabia dessa?
1: Não, tô sabendo agora com você, que é show de informação.
5: Pois é, o Fábio é o goleiro, se você puxar no Guinness Book aí, qualquer pesquisa, é o goleiro com maior partidas no planeta Terra. Ele tem 24 títulos com o Vasco da Gama, com o Cruzeiro, com o Fluminense, com o Atlético Paranaense, com seleção de base sub-17. O Fábio é espetacular, 45 anos de idade, ontem pegou duas cobranças e colocou o Fluminense nas quartas de final da Libertadores da América. Esse Fábio não é brincadeira não, ele tem 1.439 jogos profissional como atleta.
6: Diferenciado, né?
5: Diferenciado. Agora se cuida muito, né? Agora, para um goleiro, dá jogar até os 46, 47. O jogador não dá. Mas não. O Fábio, espetacular.
6: O goleiro fica mais parado, né? Também é por aí.
5: Mas perde também com o tempo a elasticidade, né? O goleiro tem que voar, fazer ponte,
6: verdade,
5: né?
6: Verdade. Rapaz, então, ele é um herói, né? Vamos lá. O cara é diferenciado.
5: Aliás, o Vasco ganhou o Brasileiro com ele em 2000, ganhou o Mercosul com ele, o Cruzeiro ganhou dois Brasileiros com ele em 2013, 2014, ganhou três Copas do Brasil também, o Fábio, é um grande, 7 campeonatos mineiros com o Cruzeiro. Ele só saiu do Cruzeiro quando o Ronaldo Fenômeno comprou o Cruzeiro e achou que o Fábio estava velho. A torcida protestou, mas o Ronaldo Fenômeno conseguiu a proeza de colocar o Fábio para fora do Cruzeiro. Aí o Fluminense abraçou o Fábio e ele ganhou a única Libertadores com a equipe do Fluminense. Quer dizer, ele não tinha Libertadores na carreira. Ele tinha Copa do Brasil, Brasileirão, estaduais, Carioca, mas não tinha Libertadores. Aí o Ronaldo tirou ele de lá do Cruzeiro, ele veio para o Fluminense e deu uma Libertadores para o Cruzeiro, deu também a Recopa Sul-Americana e agora a Guanabara esse ano. Impressionante, Fábio.
6: É, verdade. E o Flamengo hoje, irmão?
5: Olha, é favorito, mas tem que colocar isso em prática, né? Porque o Flamengo tá voando baixo, né? No final de semana soprou um 5-1 no Mirassol. Agora a disputa no Brasileirão é 3 pontos para a equipe do Palmeiras, com um jogo a menos e um confronto direto com o Palmeiras. Então, assim, tá na briga. E hoje é favorito contra o Cruzeiro. Agora tem que, claro, jogar muita bola, porque o Cruzeiro também não é pouca coisa, não. É um time muito bom, bem treinado pelo técnico português, então é preciso ficar esperto.
6: Da Flamengo.
5: A expectativa é essa.
6: Da Flamengo.
5: Só pra dizer que Sul-Americana, ontem além do São Paulo...
6: E ai do Flamengo se não ganhar essa Libertadores. Ai do Flamengo.
5: Pois é, favorito. Até porque dois grandes times que é sempre copeiro da Libertadores, que é Boca e River, não estão participando esse ano.
6: Pois
5: aliás,
6: é.
5: Boca e River não estão. Boca e River estão na Sul-Americana, que é uma espécie de Série B da competição, né? Aliás, o Boca ontem meteu 4-0 no Recoleta, lá no Paraguai, está classificado para pegar o São Paulo nas quartas de final, porque o São Paulo ontem passou no Morumbi pelo Bolívar, da Bolívia, 3-1. Vai pegar o time do Boca Juniors nas quartas de final, pedreira. E o time do River Plate também está na Sul-Americana. E hoje pega o Santa Fé da Colômbia, na Colômbia. E hoje tem duelo de brasileiros, tá? Atlético Mineiro e Bragantino, 7 da noite, lá em Minas, pela Sul-Americana. Na ida foi um Atlético para a equipe do Galo. Então hoje tem Sul-Americana e Libertadores, fortes emoções. Logo cedo, 7 da noite, tem Cerro e Palmeiras no Paraguai. Um abraço para meu amigo João Pintor, que tá feliz. Ô Marelinho, você sabe a questão do Corinthians com o jogador Memphis Depay holandês, não?
6: Não.
5: É assim, ó, é como se você fosse demitir alguém, mas tivesse devendo esse alguém, muita grana. Aí, esse alguém fala, ó, ou você renova comigo, ou essa dívida aqui vai se transformar 3 vezes mais ou 4 vezes mais. O Corinthians não acreditou, não renovou, depois o jogador e seu staff acionou que iria cobrar multas e mais juros da dívida de 42 milhões, que iria subir ali para mais de 100 milhões a dívida. Aí o Corinthians não pensou duas vezes, resolveu renovar com o Memphis Depay holandês por mais 2 anos e a dívida de 42 milhões vai ser dissolvida para ser paga a partir do ano que vem em várias parcelas. Então quer dizer, está devendo o homem, não tem dinheiro para pagar, então foi o jeito assinar com o homem mais 2 anos para se endividar ainda mais, até porque também ele é ídolo do Corinthians, ele ganhou títulos importantes com o Corinthians, Paulista, Copa do Brasil, e o marketing é muito alto dele aqui, então ganha dinheiro o Corinthians com ele. E agora renovou por mais 2 anos para a felicidade de João do Avião.
6: É, rapaz. Está aí, portanto. Agora, irmão, vou dizer para você, viu? Eu acho difícil o Flamengo ganhar o brasileiro. Muito difícil. Eu acho que o Palmeiras leva. Agora, nós temos tudo para ganhar essa Libertadores. Eu estou na expectativa que o Flamengo vai ser campeão. Anote aí, você que está me ouvindo.
5: Eu já vinha falando que o Cruzeiro é o único time que ameaça o título brasileiro de Palmeiras e Flamengo, que são os favoritos também. Porque o Cruzeiro deu uma melhorada depois da Copa muito grande e vem crescendo muito. Então, assim, não é à toa que ele está ali coladinho também no G4. Então, é buscar esperto com esse tal de Arthur Jorge, que é o técnico do Cruzeiro, é muito bom.
6: Tá dado o recado, meu Reginaldo.
5: Olha, essas pesquisas aí que o menino tá falando, antes de mais nada, porque o Luiz Sérgio fez aí uma fumaça com a pesquisa, não tô aqui dizendo que eu sou a favor ou contra. É o seguinte, tem que falar a pesquisa, essas fontes, né? Essas entidades que fazem pesquisa, porque tem muitas pesquisas aí, viu? Muitas pesquisas. Agora, o Jornal Nacional, as grandes potências, só divulgam aquelas que são sérias mesmo, né? Isso. Que estão aí toda eleição fazendo pesquisa. Agora, essas que aparecem...
6: Agora, essa apareceu também na CNN, viu, irmão?
5: É, né?
6: É. Essa apareceu na CNN Brasil, porque a gente faz o programa aqui de olho... Na CNN.
5: Na CNN, né? É séria.
6: É séria. Então, essa Time, né? Big Data, saiu aqui na CNN. Por isso que eu coloquei em pauta aqui, Luiz também. Porque, você sabe, né? A CNN, eu acho que ela tem. Eu acho que é o maior de credibilidade que tem no jornalismo é a CNN. Pra mim aqui, né?
5: É a CNN. Agora é o seguinte, precisa ver porque é uma diferença grande.
6: Eu pessoalmente não acreditei, não.
5: Pois é, porque as pesquisas aí todas de nome e renome, deu ali sempre o candidato do PT um pouquinho à frente, empate técnico, e de repente aparece essa diferença grande aí.
6: Aí, misericórdia. Aí eu tô achando, eu realmente não acredito. Mas vamos ver, né? Vamos ver a próxima. Porque a gente tem que ter a malandragem. Uma pesquisa desmente a outra. Aí a que tem mais credibilidade, a gente vai no vácuo, é assim. Né?
5: Pois é.
6: É igual o mentiroso chega, conta a mentira, daqui a pouco o outro chega, conta a verdade, você mede e vê a verdade, por aí vai, né?
5: Até porque o que vai fazer um ou outro candidato cair daqui pra frente são as revelações que vão surgir a partir das investigações que estão acontecendo com o Banco Master, né, e a questão também do INSS, do filho do presidente. Então, assim, os dois estão com problemas, os dois principais candidatos. É porque estão desenterrando agora os assuntos do INSS, só que o assunto Master, do filme do pai do Bolsonaro, também está por vir ainda. Então, assim, vai aparecer tanta coisa que quem tiver menos sujo vai ganhar a eleição.
6: Um abraço, Regis, vou falar com o Zé Cocá aqui agora. Gratidão, meu irmão, e até amanhã. A vocês que nos escutam pela Ipiau FM, eu vou bater um papinho agora com o candidato a vice-governador pela chapa com ACM Neto, oposição na Bahia, ex-prefeito de Jequié, ex-deputado e agora candidato a vice. Vou conversar com o Zé Cocá. Inclusive, essa entrevista foi postada nos Instagrams @amarelinhofm, @amarelinhonoticias, em sua visita a Ipiaú, através de uma entrevista coletiva. Esse vídeo já bate quase 200 mil visualizações lá no Instagram do Amarelinho, @amarelinhofm. E vocês vão acompanhar. Eu converso com o Zé Cocá. Inclusive abordo assim a relação dos prefeitos e também das pesquisas na Bahia. Vamos ouvir Zé Cocá aqui no Amarelo.
7: 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A grande aposta, Zé, do PT é um grande quantitativo de prefeitos. E que esses prefeitos farão diferença no pleito eleitoral. Primeira pergunta, eu gostaria de saber quantos prefeitos exatamente hoje apoiam o Neto?
8: É, Amarelinho, meu irmão, na eleição passada, Neto tinha em torno de 100 prefeitos. Nós hoje já estamos passando disso. Vamos chegar aí a 114, 115, 116 prefeitos agora. Com o diferencial da eleição passada. Se você botar a administração municipal, administra mais pessoas, você tem mais pessoas envolvidas em cada município do que o PT. Se você pegar os 100 prefeitos que a gente tem, os 117 prefeitos, 115, hoje tem mais pessoas morando neles do que nos 300 prefeitos administrados pelo PT. Mas com outro grande diferencial, Amarelinho, na eleição passada, ele tinha um fenômeno Lula que teve 72% de voto na Bahia. E ele conseguiu vender uma fala que ele e Lula era a mesma pessoa. Jerônimo e Lula sozinho iria resolver o problema da Bahia. Aí eu pergunto ao cidadão de Piauí, resolveu? O que é que Jerônimo fez em 4 anos que mudasse as nossas vidas? A segurança pública melhorou? A regulação, eu vejo no seu programa quase todo dia, eu assisto muito, a regulação melhorou? Quantas pessoas morreram por desprezo, por falta de cuidados, por falta de políticas públicas, de rapidez, de eficiência? Então nós vamos mostrar que agora o eleitor vai avaliar Jerônimo, não vai avaliar mais Jerônimo e Lula.
7: Agora outra perguntinha rápida aqui, roubando, em relação a essas pesquisas aí. Tem pesquisas que Neto está com 12, 13 pontos de frente. Já tem pesquisa que já está dizendo que está empatado, tecnicamente, enfim. Como é que você comenta essa questão das pesquisas na atualidade do pleito eleitoral?
8: Hoje eu não vejo nenhum assim que seja uma pesquisa bem organizada e séria que Neto tenha menos do que 10, 14 pontos de frente. Inclusive nas nossas internas bate totalmente esses números. E o que mais importa nesse momento, Marinho, é essa rejeição. O governador Jerônimo não bate de 47% a 56% de rejeição em pesquisa nenhuma no Brasil. Então hoje o momento do governo é da cadência. E o governo hoje, eu digo sempre, a reeleição é diferente da sua primeira eleição. Você quando é candidato na primeira eleição, você é uma esperança. As pessoas votam em você, às vezes, só pelo nome. E na segunda eleição, as pessoas vão votar no que você fez, na sua competência ou não. O povo vai avaliar Jerônimo agora pelo que ele fez. Se você abrir qualquer Instagram de qualquer um de vocês aqui, pode avaliar. A cada coisa que aparece de Jerônimo, cada 10, 8 é falando mal. É porque 8 pessoas falam mal de Jerônimo a cada 10. Isso aí é uma coisa natural.
7: E Sandro Regis passa de 100 mil votos?
8: Com fé em Deus. Vai ser um dos deputados mais votados da Bahia, eu não tenho dúvida disso.
7: E Léo?
8: Com fé em Deus, tá na mesma linha.
7: Tá na linha, né?
6: É. E portanto, as palavras do vice, candidato a vice-governador Zé Cocá. Amanhã vamos bater um papo com o Patrick aqui, viu? Amanhã Patrick Lopes será o nosso entrevistado no Amarelinho Notícias. São 9h56 na Bahia. 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

0: 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Manu mandou um áudio aqui, peraí que eu vou mandar aí pra você, viu? Um áudio de Manu. Manu, ouviu aqui Zé Cocá, Manu já entrou em ação. Que esse Manu não é brilho, eu vou colocar seu áudio, mano. Aqui é democracia pura, mano. Tu tá doido? Aqui, quem manda aqui é a democracia, é vocês. Vocês que me ajudam a fazer esse programa de rádio. Aqui todo mundo tem o direito de expressar o que pensa, o que acha, né? É dentro do respeito, pronto. Depois lá vai fumaça, jogadura e acabou-se. Pera aí que antes de soltar Manu, que Manu tá aí doidinho. Porque já sabe, né? Se falar aí de Lula, Manu entra logo em ação. 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Ô Manu, joga duro aí, Manu. Cadê Manu?
1: Bom dia, amarelinho. Fala pra Zé Cocá. Que a FM Neto, o carlismo, sempre ganharam nas pesquisas. Eles ganham de janeiro até setembro. Quando chega em outubro, que abre as urnas, leva fumo. E outra coisa em relação à regulação, basta você fazer um comparativo do governo carlista para o governo do PT. Quantos hospitais já foram construídos, né? A exemplo aqui de Jequié, o Prado Valadares. Quem era o Prado Valadares no governo carlista? Era considerado um açougue. Hoje, não. É um hospital de referência, entendeu? Inclusive, tem alas, né, que foram inauguradas, como a ala da criança, o hospital da criança, aí, que é uma coisa, né, muito importante aqui para a nossa região. Sem falar no HGI, entendeu? Então, e os hospitais que foram construídos, né, no interior da Bahia. Rapaz, esse camarada tá conversando, parecendo até que tá conversando com pessoas que não têm conhecimento, né? Zé Cocá, na verdade, né, fez alguma coisa em Jequié por conta do PT. Todas as obras, né, importantes de Jequié, foi o PT que mandou, o governo federal ou o governo do estado. Se não fosse o governo do PT, ele não tem nada a apresentar, entendeu? Então, bom dia, amarelinho.
0: Valeu, Manu, tá dado seu recado, sua expressão. E pra finalizar, o deputado federal Antônio Brito esteve em Piauí no último domingo, nos festejos de São Roque, ao lado da prefeita Larissa Dias, também com o deputado Niltinho, porque os deputados de Larissa são esses aí, ó. Atenção, os que estão ajudando em Piauí. né, com Larissa. Antônio Brito, federal, e Niltinho, estadual. Federal mesmo, o Antônio Brito, esse cara tem mandado mais de 12 milhões em investimentos para Ipiaú. Tem sido, assim, um parceiraço de Larissa, né, que vem fazendo um bom governo. A gente vê hoje o avanço na educação, na saúde, não é? Larissa tem investido muito ajudando o povo da zona rural, as associações do campo, fomentando a fazenda do povo, fomentando o córrego de pedras, não é? E assim, uma gestão que ela tem uma pulverização em todos os setores. Então a prefeita formou a sua força desses caras que vêm realmente canalizando emendas, recursos, né, para o município de Piauí. Então, registrando, Antônio Brito esteve aí juntamente com o Niltinho no último domingo, né, fizeram um encontro e celebraram também os festejos do padroeiro São Roque. São 10 horas e 2 minutos, vamos ficando por aqui e eu continuo no teu celular pelo Instagram, @amarelinhofm. @amarelinhonotícia, vai seguir, vai. Vai pra tu ficar bem informado. Vai, porque aqui a gente posta doa quem doer. Se ligue, viu, meu? @amarelinhofm no Instagram, siga e compartilhe. Fique com Deus. Meu nome é tchau. Meu apelido é fui!
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simplesmente a melhor do sul da Bahia. Essa é a rádio que toca, a rádio que faz parte da sua vida, a rádio que deixa você muito bem informado. 10 horas e 12 minutos na Ipiaú. Bom dia! Tô chegando com o Top Hits 91, a sua programação musical até às 11, trazendo as melhores músicas para você curtir aqui na melhor.

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0: Ou 9-9833-3310. 10h13 aqui na IPAU FM. Hoje é quarta-feira, 19 de agosto, ano 2026. Bom dia.
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0: Muito bom dia pra você que ouve a gente aqui em Piauí e em todas as cidades da nossa região. Alô, amigo internauta, você que interessa.

0: música nova ao vivo, Imagina Eu. Agora 10h25, daqui a pouquinho a gente volta com muito mais músicas na Ipiaú.
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0: Aqui na Ipiaú, 10h25.
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7: Aqui na sua Ipiaú são 10h32. Bom dia! Já estou de volta com o Top Hits 91, a sua programação musical até às 11, trazendo as melhores músicas para você curtir aqui na Melhor.

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1: 99833-3310. Aqui na sua IPAU são 10h33. Deixa eu mandar um abraço aqui para Dicinho, lá na Fazenda Formosa, município de Barra do Rocha, aniversariante de hoje. Alô, Dicinho, parabéns aí pra você, tudo de bom, feliz aniversário. Quem está mandando bom dia é a sua irmã Lia, lá do Alto da Bela Vista. Alô, Lia, um abraço aí pra você e um abraço aí para o seu irmão Dicinho, Fazenda Formosa, município de Barra do Rocha, aniversariante de hoje. Receba também um abraço aqui de toda a equipe da sua IPA UFM, a rádio que mais detona em audiência.
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0: Gustavo Lima, aqui na sua dose dupla de hoje, Retrovisor e Culpa. Aqui na Ibiaú são 10h39, até às 11 tem o Top Hits 91. A gente toca só as melhores no seu rádio. Dez e quarenta agora aqui na Ipiaú FM, estou com o Lucas, gerente da Móveis Simonetti de Ipiaú. 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
0: Aqui na Ipiaú são 10h44 agora, bom dia pra todo mundo, ligado em nossa programação, até às 11, a gente curte o Top Hits 91, manda um abraço para a Denise lá de Itagi, ouvindo a gente, obrigado pela sintonia, manda um abraço também para Paulo, que está curtindo a gente lá em Córrego de Pedras, valeu, bom dia.
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0: da saudade, fechando o Top Hits 91 de hoje, aqui na melhor do sul da Bahia. Daqui a pouquinho a gente volta com o Zap do Ouvinte, mande sua mensagem de voz, peça sua música e interaja comigo aqui na sua Ipiau FM, a melhor do sul da Bahia.
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0: Confira na Ipiau 10:56.
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Essa é a rádio que toca, a rádio que faz parte da sua vida, a rádio que deixa você muito bem informado. 11 horas e 5 minutos na Ipiaú. Bom dia! Já estou de volta agora com o Zap do Ouvinte até o meio-dia. Sua participação aqui pelo nosso WhatsApp 982017006.

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0: Muito bem, são 11:06. 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
2: Ok, Hit. Na IPL FM são 11:07. Vamos à primeira participação de hoje. Quem vai falar comigo aqui na IPU? Bom dia.
3: Estou alegre porque a rádio está funcionando.
2: Minha amiga
3: você
2: Selma.
3: Já tá entrando em pânico. Olha só, quando puder, eu quero uma música muito assim, gostosa, boa, para os amigos. Dira da Nova Conquista. Eliene, Núbia da Depilação, João do Alto da Subestação, meus irmãos Manuel, Tereza e Patrícia, e todos os meus amigos que eu gosto de coração. Pode ser aquelas músicas Amigos para Sempre, viu, Jota? Tô aqui feliz porque tá no ar.
2: Obrigado, minha amiga Selma. Estivemos aí fora do ar por mais ou menos 48 horas por falta de energia elétrica lá no nosso parque de transmissão. O sinal foi restabelecido e a IPU FM está no ar normalmente. Obrigado a todos pelo carinho.

E a gente relembra esse grande sucesso, esse grande dueto com Jaine e Miguel Zinovic, Amigos para Sempre na Ipiaú. Essa saudade pra gente relembrar.

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2: Mais uma participação aqui no Zap do ouvinte. Quem vai falar comigo? Bom dia.
3: Oi, Jota. Bom dia, bom dia, bom dia. Aqui é o Bantim. Manda uma música aí pra nós aí.
2: Pronto, Anderson, qual a música?
3: Leonardo da Fila Anda. Um beijo pra tia Mag, aqui no Bantim, que tá na escuta. E pra todos que estão ouvindo.
2: Certo, Anderson Valentim, ouvindo aí Piauí FM, 11:14 agora.

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1: Participações aqui na IPAU, bom dia!
2: Bom dia, Jota, que eu vi a música de Top 10. Quem tá falando aqui é o Valdir.
1: Tá certo, Valdir. Obrigado pela participação aqui no Zap do Ouvinte. Bom dia.
3: Bom dia, Jota. Tudo bem?
1: Tudo
3: Deus
1: ótimo.
3: Abençoe vocês. Aqui é Natalícia, da 2 de dezembro. Gostaria de ouvir uma música de Toque 10, Ilusão. Ofereço pra você, pra Antônio na Subida da Embasa, pra todos os ouvintes, Otávia na Irmã Dulce, pra todas as ouvintes da DAI, que Deus te abençoe e te proteja, meu amigo. Um
1: amém,
3: bom dia, um
1: minha
3: dia
1: amiga.
3: Abençoado pra nós.
1: Amém, minha amiga Natalícia, um dia abençoado pra todos nós, tá bom? 11:18 na IPAU. Tá na IPAU, tá com tudo de bom. 11:18, Toque 10, Ilusão.

0: No Zap, quem vai falar comigo? Bom dia.
1: Jota, bom dia. Aqui é a Lia do Alto da Bela Vista. Jota, se for possível, toca para minha música do Grupo Revelação, Clareou. E vou oferecer para todos que gostam, em especial para o meu irmão de Sim, lá na Fazenda Formosa, município de Barra do Rocha, que está aniversariando hoje. Quero desejar tudo de bom na vida dele, que ele possa alcançar cada objetivo que ele tem. Que Deus abençoe grandemente a vida dele. E quero oferecer também para toda a minha família lá na Fazenda Formosa. Muito obrigado, Jota. Que você tenha um ótimo dia.
0: Obrigado, Lia. Obrigado a você também. Parabéns aí para o seu irmão. Um abraço a toda a sua família também ouvindo a gente. Xande de Pilares, na Ipiaú. Clareou.

Que Deus abençoe a todos nós. 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

E esse é Xande de Pilares aqui na IPAU FM, Grupo Revelação. Clareou, são 11h28. Daqui a pouquinho a gente volta com mais Zap do Ouvinte. 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
5: Aqui na sua Ipiaú são 11:35. Já estou de volta com o Zap do Ouvinte até o meio-dia. Sua participação aqui pelo nosso WhatsApp 982017006.
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1: Aqui na sua Ipiaú são 11:36. Já estou de volta com o Zap do Ouvinte até o meio-dia. Daqui a pouquinho tem o Panorama 91 com Beto Marques e Iraildo Marques. Daqui a pouquinho na Ipiaú FM, mais uma participação aqui no Zap que vai falar comigo. Bom dia.
2: Alô, Jota, aqui é Julival. Queria ver a música de Dainani. Jesus está lá. Quero oferecer para todo o povo de Peru e para vocês aí da rádio. Valeu,
1: Jota. Valeu, Julival. Bom dia para você. No nosso momento gospel de hoje tem Nair Nani. Jesus está lá.

0: Ao meio-dia tem o Zap do Ouvinte, sua participação aqui pelo nosso WhatsApp 982017006. Quem vai falar comigo agora? Bom dia!
1: Jota, bom dia. É, Fagner. Ô Jota, hoje é aniversário da minha filha, de Eloá. Completa 5 aninhos hoje. Eu queria, se possível, você tocasse uma música, pode ser a de Roberto Carlos, Como é Grande o Meu Amor por Você. Para minha filha, quem parabeniza seu pai Fagner, sua mãe Gleice, seus tios, tias, seu irmão Riquelme, viu? Obrigadão.
0: Grande Jota. Fagner, tá aí registrado os parabéns para Eloá, 5 anos, hein, Eloá? Parabéns aí para você, tudo de bom, feliz aniversário, tá bom? Receba aí um abraço da sua família, especial do Fagner, da Gleice, do Riquelme, toda a galera desejando felicidades. Parabéns, Eloá, feliz aniversário! Música.

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grande Roberto Carlos, aqui na sua Ipiaú FM, como é grande o meu amor por você. Aqui na Ipiaú são 11 horas 45 minutos. Na frente.

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1: Vamos a mais uma participação aqui no Zap do Ouvinte da IPIAU FM. Quem vai falar comigo agora aqui em nossa programação? Vamos lá. Bom dia.
2: Bom dia, Jota Santo. Eu gostaria de ouvir a música de Edson Gomes, Louvor a Já. Ofereço para todos que estão ouvindo IPIAU FM, tá bom? Valeu, valeu. Aqui é a Zenilda de Ibiratá, da ABB.
1: Valeu, Zenilda. Bom dia.

Um abraço para a Nayane, lá do bairro Santa Rita, ouvindo a gente. Valeu, Nayane, obrigado pela participação, pela sintonia e pelo carinho da audiência. Chama a atenção aqui de Gildete Ma S. Oliveira. O seu cartão Visa da Caixa está aqui com a gente na IPA UFM. Tá bom, Gildete? Um abraço aí para você. E chama a atenção também de Paulo César Gomes dos Santos. Seu documento, carteira de identidade, foi encontrado e também está aqui com a gente na IPA UFM. 11:50

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2: Aniversariantes do dia. Vamos agora aos aniversariantes do dia. Parabenizar essa galera que está completando idade nova hoje. Parabéns a todos os aniversariantes. Sintam-se parabenizados aqui pela nossa equipe. Vamos lá, vamos aos aniversariantes do dia. Mandar os parabéns para Tacito, é o neto de Abelardo Lopes, o filho de Tatai. É, um abraço também para Dona Pema, lá em Maria Viúva, aniversariante de hoje. Parabéns para Lailson, é o amigo de Beto da Leão de Judá. Alô, Lailson, parabéns aí pra você. Parabéns também para a Rosânia, é a Rose Magalhães. Alô, Rosânia, parabéns. Parabéns para Rogerão, lá da Baixada. Parabéns para o Wilma Reis, é a filha do saudoso Wilson. Parabéns aí, Wilma. Quem também está aniversariando hoje é a Tatiane, é a filha de Joelma e Nego do Requeijão. Parabéns também para Luma, a filha de Eliud, lá da Casa Mais Fácil. Alô, Eliuma. Parabéns também para Juvino Sanfoneiro. Parabéns para Lulinha Pescador. Quem também está de idade nova é o José David, lá na oficina São Luís. Parabéns também para Antônio Moreira, é o neto de Ieda e também de Negudinho. Parabéns para Jurandir de Souza, lá de Itacaré. Quem também está aniversariando hoje é a Beatriz, a filha de Zeca Pedreiro, lá na Rua da Banca. Parabéns para João PDS Açougueiro. Alô, João, parabéns aí para você. Parabéns também para Humberto Ceará, aniversariante do dia de hoje, lá no Bairro Novo. E quem também está de idade nova é a Eloá, filha do meu amigo Fagner e da minha amiga Grace, aniversariante de hoje. Recebe os parabéns aqui de toda a equipe da Ipiaú FM e também do amigo Joelson Passos. Parabéns, galera! Feliz aniversário para todos vocês. Um abraço em nome da equipe da Ipiaú. Tá chegando aí Beto Marques com o Panorama 91, o mais completo jornalismo do seu rádio. A gente volta amanhã, logo depois do Amarelinho Notícias. Muito obrigado a todos pela participação, pela sintonia e pelo carinho da audiência. Tchau, gente. Um abraço.

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2: O Departamento Nacional de Infraestrutura de Transportes, o DENIT, ratificou a declaração de situação de emergência na ponte sobre o Rio Gongurgi em Dário Meira, na região do Médio Rio de Contas, no sudoeste baiano. O entorno do equipamento, que fica na altura do quilômetro 767 da BR-030, costuma ser frequentado por moradores e visitantes. A medida de emergência foi publicada na segunda-feira, após portaria assinada pelo superintendente regional do DENIT da Bahia, Roberto Alcântara. Segundo o documento, a decisão considera a necessidade de adoção urgente de medidas para garantir a segurança dos usuários da rodovia diante do risco iminente de colapso estrutural da ponte. A avaliação técnica identificou problemas considerados graves na estrutura. Entre eles, constam uma ruptura do concreto num bloco de fundação do pilar, o P10, e uma perda significativa da seção de concreto no bloco do pilar P3. A inspeção também apontou armaduras expostas, corroídas e rompidas, além de uma perda de rigidez estimada em 47,49%. Diante das condições identificadas, o documento recomenda a interdição total do tráfego sobre a ponte. Inclusive, o DENIT já disponibilizou uma rota alternativa para as pessoas que vão neste percurso. Ou seja, né? É as rotas da Arumeira, Itajibá, Ipiaú, Itaúna, Jequié, Barra do Rocha. É o comparativo de distância. E aproveito a oportunidade, que é sempre bom fazer uma vistoria também, uma visita técnica na ponte que liga Ipiaú ao Japumiri e também o edifício aqui na Praça Rui Barbosa, que já tem mais de 40 anos de existência. Não estou dizendo que está podre, não. Eu só estou enfatizando que é sempre bom fazer uma visita técnica dessas pessoas responsáveis, porque o edifício Santa Paula fica no coração de Ipiaú, né? Ali, Deus o livre, se acontecer alguma coisa, é uma tragédia que é matéria para o Fantástico. Então é sempre bom fazer essa vistoria. E repito que há poucos dias também foi feita a vistoria no edifício Santa Paula. Hoje já estava com saudade de vocês, né? 2 dias fora do ar, 2 dias sem ver Priscila e Gilmar, aí fica difícil para a gente anunciar o lançamento do TZ Max, que é a estrela principal da corrida, que vem aí no dia 13 de setembro. Hoje é dia 19 de agosto, está começando a sua revista eletrônica diária, está no ar o seu programa favorito.
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9: 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Alô?
10: Alô, Beto, sou eu, Cleide.

0: Tem cor, cabelo, não, gordinho,
1: não, não, não tô preferência,
0: pernudo, não. Dentuço, como é que é o seu homem preferido?
1: Não, não tenho preferência, não.
0: Tem não, né? Aí não. Pode morar na cidade ou só na roça?
1: Só na roça.
0: E assim,
1: na cidade também.
0: Você mas cozinha, cidade, Cleide?
1: Oi?
0: Você cozinha?
1: Cozinha.
0: É, eu pergunto porque bem. O homem da roça, né? Ô, Beto, eu tô parecendo de uma mulher, assim. Além dela ser companheira, eu preciso de uma mulher também, que eu vou pra roça e aí eu não levo minha marmita e ela vai fazer a comida.
1: Eu levanto de manhã cedo e faço.
0: Cedo que horas?
1: Mas 5 horas da manhã.
0: 5 horas, né? Tá bom. Porque o homem da roça, ele almoça cedo.
1: Isso, eu sei.
0: Mas
1: sei.
0: Você sabe fazer tudo? Forno, fogão, tudo, tudo?
1: Tudo.
0: Lasanha você faz?
1: Sei, mas o homem gosta mais de comer mocotó, fato.
0: É, isso é verdade, Cleide. Né? Ó, Cleide, tem uma mulher que tem uma raiva daquele homem que fica com saco de pão na rua, come batata, aipim, não é isso, Cleide? Banana cus da terra.
1: Eu tenho que comer isso pra fortalecer.
0: Isso, mocotó, fato, não, tem que comer... Pizza e lasanha, cheia de trigo.
1: Não. Eu não sou assim não, velho. Sou totalmente diferente.
0: É verdade, né?
1: É. Ó, vou dar um número para
0: a dá esse número aí cotado. Hoje você arruma um miseravão, né? Um bonitão.
1: 981 29 0664.
0: Ô Cleide, você liga se ele tomar assim um LX pegador TZ Max. Ô amor, eu vou tomar um TZ Max, eu tava na roça podando, eu vou tomar um LX pegador. Você
1: não
0: liga?
1: Não tem problema nenhum.
0: Isso, é isso aí. Isso aí. E é legal, né? Pra testosterona ficar lá em cima.
1: É, sem problema não.
0: Assim.
1: Tá bom, velho.
0: Tá bom, agora é só serve o da roça?
1: Não, pode ser da cidade também.
0: Tem que ser bonito?
1: Não tem preferência, não.
0: Um feinho serve, né?
1: É. Sendo homem...
0: Sendo homem é o que importa. E a beleza está nos olhos de quem vê, né, Cleide?
1: Isso.
0: É. E fala como é você pra população ouvir, pra bom, Beto lá da Batateira ouvir. Gordinha.
1: Cabelo curto.
0: Panturrilha torneada.
1: Isso.
0: É, assim, quem mais? Isso. Assim, cabelo curto.
1: É, agora eu tô de trança. Eu botei umas tranças no meu cabelo, aí tá comprido.
0: Aquela dread?
1: Isso.
0: Mas você lava essa dread, né? Porque às vezes quando não lava, fica um cheirinho assim.
1: Claro.
0: Ah, sim, é bom, né? Porque o dread, você sabe, se não cuidar, fica um cheiro que bate assim, qualquer... Sabe?
1: É,
0: assim.
1: Exatamente.
0: Exatamente, isso. Assim. É bochechuda?
1: Um pouquinho.
0: Pouquinho, né? Assim. Gosta de dormir depois do almoço?
1: Gosta,
0: né? Aí, e a casa, os pratos, assim, depois da mãe, quem vai lavar, né? Sim, mas sim, enfim, né? Deixa pra lá.
1: É.
0: Tá bom. Obrigado, viu?
1: Tchau.
0: Eu tava falando do LX pegador, a gente é um tema importante, né? A gente vai falar aqui do LX pegador, da impotência sexual. Às vezes você fala da impotência sexual e você fala assim, eu não tô prestando mais pra nada. Na verdade... Muitas das vezes não é a impotência. Muitas das vezes é falta de libido. A testosterona lá embaixo. E isso te dá, assim, uma preguiça. Às vezes você chega, tá com vontade, mas falta energia, força. O moleque quer funcionar, mas você, a mente, tá assim, retrógrada. Aí, Alberto, o que é que eu faço? Aí vem a questão do LX pegador, que te dá mais disposição, né? Eu, depois que eu tomei LX pegador, tô tomando, nossa senhora. Quando Lara fala assim, bora ali, pai, eu já dou outro mortal, bora passear, bora. Ô pai, por que tu tá assim, filha? Não fala pra ninguém. Você tá com a disposição mais que eu, pai. Bora passear, Lara, bora. Sabe o que é isso, gente? É a disposição que ele dá. E aí a Priscila vai falar dessa famosa impotência sexual, porque também é ansiedade, estresse, preocupação. Às vezes sabia que uma dívida não faz o menino funcionar por causa de uma dívida. Se eu tomou emprestado, não pode pagar. E aí disse, nossa, Beto, o que é que tá acontecendo comigo? Pressão alta, diabetes, problemas cardiovasculares. Tudo isso tem a ver com a

0: potência sexual e você acha que não. Ah, eu tô fraco. Fraco porque também você não toma uma vitamina, só quer ganhar dinheiro, trabalhar. Principalmente você que é pedreiro também, é bom, viu? Não fica pensando que é só Iraildo que toma, não. Um pedreiro pode tomar, um ajudante pode tomar, um motorista profissional também pode tomar. Porque você pensa que o LX pegador é só para impotência sexual e não é nada disso também. Tem outras funções que ele ingere no seu corpo e começa a trabalhar. Você fica disposto, anda mais, passeia mais, come bem, fica disposto. E a mulher, quando tá em casa, ela chega, bota aquele baby doll, né? Você chega e fala, tô cansado. Aí ela, na mente da miserável. Eu comprei hoje esse baby doll, como é que eu vou pagar? Na tua intenção, desgraçado. Priscila, boa tarde.
1: Boa tarde, Beto. Boa tarde, ouvintes. É isso aí, né? É isso aí mesmo. A impotência acaba trazendo todas essas disfunções. E quando a gente pensa na impotência sexual, acaba sendo direcionado para o homem, né? O olhar acaba sendo para o homem.
0: A mulher também, né,
1: Priscila? Mas a mulher...
2: Culpa, né?
1: Isso. No homem. Embora o termo não esteja propriamente dito para a mulher, né? Mas a mulher, ela sofre, sim, com a impotência. E o que é essa impotência? É a baixa do desejo, do libido. Para o homem é a falta da ereção e para a mulher ali não tem o desejo sexual.
0: Me dá uma parte, Priscila?
1: Sim, claro.
0: Só para corroborar contigo. E Priscila foi feliz, eu esqueci até dizer que a mulher também, ela funciona da seguinte forma. Às vezes você trabalha em casa o dia todo, né? Que o serviço grande é de casa. É lavar prato, é casa, é cama, é guarda-roupa, é arrumar, é tudo isso. Aí a mulher cansada em casa, chega o homem também disposto e ela diz que tá cansada. Se você tomar esse produto que é fantástico, aí à noite você dá uma futucadinha no pé dele, ó. Como quem diz assim, tô querendo. Aí funciona, por favor.
1: Isso mesmo, Beto. Resumiu muito bem, viu? É isso aí. Funciona mesmo. E o LX pegador, de forma natural, ele vem contribuir para combater a impotência sexual. Porque na cápsula do LX pegador contém o boro e a vitamina E, que contribui para a produção dos hormônios sexuais. E a testosterona é um dos que se destaca, principalmente para o homem, porque se a testosterona baixa, vai ocorrer ejaculação precoce e falta de ereção. Então, o LX pegador de forma natural vem contribuir a equilibrar essas taxas da testosterona do homem e da mulher. Isso mesmo, mulher, você também produz a testosterona. Este hormônio é produzido naturalmente pelo nosso corpo e o LX pegador vai estar te ajudando. Mas o LX pegador vai aumentar minha testosterona do dia para noite? Não, pessoal, ele é natural, então ele vai estar fazendo isso de forma gradativa. Então você deve tomar uma cápsula de LX pegador uma vez ao dia. Inclusive, a baixa deste hormônio pode ocasionar também essa preguiça, Beto, que acontece, né? Porque aí o que que acontece? Vai dizer assim, a mulher, ah, eu tô com dor de cabeça hoje, mas o desejo tá lá embaixo, tá, né? Tá bem pra baixo. Por quê? Porque a testosterona está baixa, então o LX pegador vai contribuir para a produção da testosterona.
0: E aumenta a autoestima, né?
1: Sim, com certeza.
2: Agora uma coisa importante.
0: Boa tarde, Gilmar.
2: Boa tarde, Beto. Boa tarde, ouvintes. Uma coisa importante a gente entender, Beto, que uma vida de atividade física é muito importante pra tudo isso também. Né? E também aí o LX pegador, né? Eu tinha um problema muito sério de acordar de manhã para ir para academia, viu, Beto? Então, assim, depois que eu comecei a usar o LX pegador, meu amigo, acordo 5 horas da manhã, vou para minha academia, né? Faço as minhas correrias, né? Graças a Deus, a gente vai falar também da corrida na estante. Então, assim, é uma vida física ativa. Tá? Você precisa fazer exercício. A gente não foi criado pra ficar parado, viu, Beto? Não é? Você vê, né? A pessoa tem um probleminha, fica ali na cama, começa a perder músculo, começa, né? Se ficar na cadeira de roda, piora ainda mais. Então, assim, a gente precisa ter uma vida saudável através do exercício físico, da atividade física. E o LX pegador, ele vai estar te ajudando. Porque a gente fala da parte sexual, né? Fala muito aqui. Mas, cara, é fantástico. A recuperação muscular, eu falo isso porque eu uso, Beto, e pratico exercício, você sabe, eu gosto de correr, né? E a recuperação muscular é absurda, tá? Você faz aí 15, 10 quilômetros, quem gosta, e depois você se sente como se não tivesse feito muita coisa, não tá entendendo? Futebol, né? Tá aí o time de Cholo que tá ganhando tudo, viu, Priscila?
1: Ah, que coisa boa!
2: Aí o Cholo tá assim, viu, Beto? Sexta-feira, ó, ei, vou pegar aqui as amostras pro time... tá jogando lá na BB, né? Então assim, não é só a parte sexual, a parte física, né? Pra quem gosta de jogar, pra quem gosta de, como você falou, quem gosta de correr, quem gosta de estar de bicicleta, né? Então, uhum, assim, enfim, quem gosta de caminhar, o LX Pegador vai te ajudando, vai estar te ajudando nessas questões também.
0: Ô Beto, aqui é João Pintor, boa tarde. Eu tô aqui ouvindo o programa, rapaz, tô na escuta, tava fazendo falta o panorama. Obrigado, hein, João. Joelson Passos, daqui a pouquinho eu falo, viu, Joelson? Bota o seu áudio aqui no ar. O a Gil participa conosco aqui também. Pois não, boa tarde, Gil.
3: Boa tarde, Beto. É muito bom o programa no ar de novo. Top. A FM fora do ar é muito ruim. Principalmente no horário de meio-dia, né? Mas já deu tudo certo. Que Deus abençoe. Beto, eu quero pedir a Dinho de novo, por favor, que lá no fundo do Hospital do Estado, onde ele foi trocar a lâmpada, o outro poste, eles não trocaram, não. É na rua principal, logo na subida da ladeira, sabe? A lâmpada tá apagada. Aí se ele puder, quando ele puder, por favor, ele vai lá, tá certo? Que Deus abençoe. No fundo do Hospital do Estado, que eles trocaram uma, mas ficou a outra. Obrigado.
0: Obrigado a você, Gil.
3: Pois boa não, tarde, Beto. De novo.
0: De novo.
3: É, você falou sobre trança aí, né? Se não lavar direito, fica um cheirinho. Eu gosto de usar trança. Tenho o meu cabelo, graças a Deus. Mas sempre eu gosto de colocar. Porque eu gosto de mudança, sabe? Agora, eu desafio. Trança também fica cheirosa. Porque o meu cabelo com trança... Pensa no cabelo cheiroso, porque eu lavo bem lavado. Gasto um monte de shampoo, mas eu deixo ele bem lavado. E outra coisa, eu seco o meu cabelo, mesmo com a trança, eu gosto de secar com secador. Porque você secando o cabelo com secador, principalmente onde está o cabelo, até a parte do seu próprio cabelo, entendeu? Secar bem seco, fica muito cheiroso, porque o meu é cheiroso, Beto.
0: Ô Gil, eu posso entender isso como pra eu cheirar a trança? Porque eu falei da Cleide que ela tá arrumando um namorado. Foi isso que eu quis dizer pra ela ficar cheirosa. Eu não falei que a trança não cheira. Eu tô falando especificamente de Cleide. Agora, já que você tá falando que seu cabelo é cheiroso, você quer que eu cheire ou não? Priscila.
1: Vamos lá, Beto. Só reforçando aqui quanto essa importância, né, da atividade física para a rotina. E o Elixir Pegador, ele traz essa melhora do desempenho sexual, mas ele também vai contribuir como um pré-treino 100% natural, tá? Verdade. Você que faz corrida, caminhada, pilates, crossfit, a sua atividade física, o Elixir Pegador, ele pode proporcionar a energia que seu corpo precisa, a recuperação muscular e também combater a fadiga muscular para que você esteja apto para praticar a sua atividade física e no dia seguinte ali novamente estar repetindo. Então é só tomar uma cápsula de Elixir Pegador 30 minutos antes da sua atividade física.
0: Deixa só dar o direito de resposta a Gil, Gilmar, que ela está respondendo aqui. Pois não, Gil?
3: Você quer cheirar? Não tem problema nenhum. Mas é porque as pessoas comentam mesmo que fica com cheiro ruim, entendeu? Mas o meu não fica. Eu desafio a você cheirar pra você ver.
0: Então se aproxima do rádio aí, Gil, por favor. cabelo cheiroso. Agora, eu não vou falar que é 1,99, viu? Mas tá cheiroso. 12h30, Gilmar, e essa corrida dia 13... Promete?
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0: Bom dia a todos aí do Panorama, presente nesta maravilhosa rádio. Neste excelente programa Panorama, Beto, eu fui comprar esse produto, Elixir Pegador, em um determinado lugar, a pessoa me falou, quem tem pressão arterial não pode tomar. Pergunta aí se é verdade. Quem responde?
1: Eu vou responder. Posso, Beto?
0: Pode, claro.
1: Tá. Quem tem a pressão arterial, a hipertensão, provavelmente está fazendo um acompanhamento médico. Tá? Tem todo um tratamento médico ali que deve ser feito. E eu sempre enfatizo aqui que você que faz o seu tratamento médico para pressão alta, diabetes, colesterol, não pode parar. Porque a pressão alta é uma doença crônica não transmissível que não tem cura, tá? E o Elixir Pegador, ele não vai trazer malefícios para a tua saúde. Ele é natural. Aí o que ocorre? Em alguns casos é importante estar verificando com o seu médico se você está liberado, leva a foto do Elixir Pegador, pergunta ao seu médico, doutor, eu posso estar tomando o Elixir Pegador? Ele é natural, ele vai te ajudar, porque o Elixir Pegador é um vasodilatador natural que vai estar te ajudando a melhorar as tuas taxas da pressão alta.
2: Isso, Beto, tem uma coisa interessante, você estava falando sobre, a gente estava falando sobre parte sexual, a gente falou sobre a atividade física, e nós estávamos no programa, eu não lembro qual foi mais o programa, não sei se foi aqui, Marcelo, em vários programas que a gente está aí, né? E um senhor falando, foi um vaqueiro, falando que tomou Elixir Pegador e as dores nas pernas que ele sentia. Entendeu? Ele sentia muito nas pernas. As pessoas falam de câmbio. Você foi do esporão, não foi? Ele também é esporão. Então, por que acontece isso? Porque o Elixir Pegador, ele tem a taurina, ele tem a ginina, né? E ele é um vasodilatador. O que é um vasodilatador? Ele faz as veias se abrirem, né? Ele melhora a sua circulação. Tu tá entendendo? Então, isso é o contrário de contrair. Na pressão, a contração, né? Entende? Então, o Elixir Pegador, ele é um vasodilatador. Agora, o importante que Priscila sempre fala aqui é o seguinte. Se você tem algum tipo de doença, problema de coração, esse tipo de coração, esse tipo de coisa, é importante que você consulte o seu médico. Você vai lá, pega o Elixir Pegador, mostra pra ele, eu posso tomar isso aqui, peça a liberação do seu médico para usar.
0: Olha, não só especificamente para você que tem pressão alta. Na vida, a maioria dos casos é assim. Por exemplo, você não pode correr sem a consulta médica também.
2: Sim,
1: sim.
0: É importante isso. Não é especificamente o Elixir Pegador. Tem gente que vai correr, fazer atividade física, correr 10, 15 quilômetros e não foi ao médico. Pouca hora infarta, você tinha pressão alta e não sabia. Então, não é só especificamente que eu não posso tomar Elixir Pegador. Tudo que a gente fala aqui do Elixir Pegador, é claro que tem que consultar o médico se você toma ou não. Porque você não pode... aproveitando a oportunidade da Neide, obrigado, viu, Neide? Muito pertinente a sua pergunta. É assim, também, o antibiótico. Gente, tem muita gente aí que toma dipirona e não sabe o mal que faz. Porque o pior remédio, que é a droga, é o remédio que a gente compra na farmácia e toma. Antibiótico. Se você não tomar o antibiótico prescrição médica, acaba com seus rins. Sem contar nas outras. O brasileiro, por si só, tem uma mania de estou com dor de cabeça. Vai tomar remédio. O remédio é você que autoescreve. Não, eu vou tomar. Então, é importante também você, até um remédio para dor de cabeça, você saber se você pode ou não tomar esse remédio.
2: É, o antifegador, como a gente sempre fala aqui, ele é 100% natural. Ele é 100% natural. Então, assim, ele não vai te causar um problema. Evidentemente, você tem que seguir ali a instrução, né?
1: Sim.
2: É uma cápsula por dia. E tendo alguma doença, você sendo uma pessoa normal, não tem nenhum problema, você pode tomar tranquilamente. Se você tem um problema de coração, esse tipo de coisa, sempre a gente enfatiza aqui em todos os programas, né, Priscila?
1: Sim.
2: Beto sabe aqui, Marcelo, uhum. Pessoal. Se você tem um problema como esse aí, é bom você mostrar pro seu médico, né?
0: Uhum. Ok? Vamos ao intervalo, porque produto natural, natural também é um programa que tem que ser natural indo ao comercial. Segura aí.
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10: Valeu, Gilmar, 12h43, deixa eu ver aqui, Iraildo, deixa eu ver aqui, uma pessoa mandando a mensagem, tá dizendo o seguinte: só que a gente vai para o posto médico, só o remédio que eles conhecem é a dipirona, no hospital é a mesma coisa, que vai tomar o quê? Sim, filha, ó, deixa, às vezes eu evito de fazer comentário por isso, veja só. Eu quis dizer, em relação ao lixo pegador, que a mulher perguntou se pode tomar quem tem pressão alta. Eu quis dizer que você não pode se automedicar. Você tá com a dor de cabeça, toma você mesmo que se medica. Você não vai no hospital, não é isso? Tô com a dor de cabeça, toma Neosadina. Tô com a dor de cabeça, toma isso. O que eu quis dizer é isso. E, na verdade, eu nem indico remédio aqui, porque eu não sou médico, não, viu? Pelo amor de Deus. Deixa bem claro isso aqui. Deixa eu ver aqui. Vamos falar do avestruz, de avestruz. Deixa eu ver aqui o... O Vansalho, boa tarde, meu líder. Por gentileza, vamos falar um pouco sobre a nossa rua Itapajipe, conscientizar as pessoas, até mesmo ver se as pessoas competentes tomam uma providência. Vou falar sobre isso, viu, Vansalho? Pra gente pedir às autoridades aí um quebra-mola pra você e os moradores da rua Itapajipe. A gente pede, vamos conversar com o Taibó, com o Nassé, com o Ítalo, com a prefeita, quem for de direito, para ver a possibilidade de colocar esse quebra-bola aí na rua Itapajipe, tá bom, Vansalho? Um abraço. E seu filho tá melhor? Graças a Deus. 12h45, óleo de avestruz com Priscila.
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10: Obrigado, Priscila. Nada. Obrigado, Gilmar.
6: Valeu, Beto. Um abraço. Lembrando, dia 13 de setembro, a nossa corrida.
10: Hoje é 19, é. Antes do dia 13 você vem aqui.
6: Isso, pra gente dar aquele foco, entendeu? Uhum. Vai ser um dia lindo, viu, Beto? Já lhe falei que queria você lá.
10: Tudo que seja você Nildo, faz tem sucesso, graças a Deus.
6: Graças a Deus. Tamo junto. Abraço a todos.
10: Um abraço, meu irmão. 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Olha, 12h48, o Reginaldo ligou no início. Agora pode, que eu estava aqui com a entrevista, viu, Reginaldo? Por favor, Reginaldo Silva, dê uma ligadinha para você falar do seu Mengão. Olha, um ouvinte está dizendo aqui o seguinte... Boa tarde, Beto, tudo bem? Beto, eu vim aqui fazer um pedido para a secretária de saúde e Larissa Dias, nossa prefeita, junto com o seu esposo Daniel. Beto, eu tenho uma amiga que o pai se encontra há 10 dias no Hospital Geral de Piauí, internado, de 91 anos, que quebrou o fêmur. Ele está guardando a regulação e já apresentou estado de demência. Eu quero pedir, Beto, uma atenção para o senhor Manuel Silva dos Santos. Me ajude, amigo, com sua voz, a ajudar essa família. Maria Aparecida é a filha. Para mim, não é só uma amiga. E eu quero muito poder ajudar ela. Ô, Beto, por isso que eu estou falando com você. Me ajuda aí. Ok, vou conversar aqui com a direção do hospital, tá bom? Eu vou intervalo e vou conversar aqui com a diretora Thaís. Segura aí.
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0: último sábado, por volta das 10 da manhã, uma criança foi atropelada e graças a Deus, não teve nada, né? Teve uma escoriação, mas o pior, menor, graças a Deus. Então pedi aí a Antônio Carlos para ver aí, colocar um ou dois quebra-mola, que é só tem um na rua Itapajipe, tá bom? Obrigado, Van Sales, e tá feita a sua reivindicação aqui no Panorama. 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Mandar um abraço para você e da... O Ítalo mandando aqui. Olha aqui, tô recebendo a resposta aqui do Hospital Geral de Piauí, da diretora. Um ouvinte, a Thaís, que pediu aí. Thaís, a diretora do hospital falou pra gente que vai ver sim aí o problema do senhor de 91 anos, que vai resolver o problema. A diretora acaba de mandar a mensagem pra gente, tá bom? Obrigado, Thaís, obrigado a Thaís Cardoso, que é a nossa diretora do Hospital Geral de Piauí. E o Ítalo tá dizendo aqui a respeito do quebra-mola: se precisar de apoio à infraestrutura, Beto, damos dentro das condições, a gente está dentro aí para botar esse quebra-mola. Mas determinado pelo Departamento de Trânsito da cidade, Antônio Carlos resolve. Mas se precisar do apoio da gente, da infraestrutura, vamos todos para Itapajipe. Obrigado, hein, secretário. 13-2, já que vamos todos cantar de coração. O Vasco está numa situação delicada, viu? E o Reginaldo ligou e eu estava conversando com o Gilmar. E se ele não ligar, assim, sabe? Eu não queria falar, não. Mas o Vasco vai enfrentar o Palmeiras, Reginaldo. O Vasco perdeu pro Santos 3-0 dentro de casa. E uma situação ficou muito, assim, picante. O próximo adversário do Vasco é o Palmeiras. Veja só. O próximo adversário do Vasco é o Palmeiras. E a Leila, tia Leila, investiu no Vasco. E o Vasco precisa da vitória para não cair. Por contrapartida, o Palmeiras precisa da vitória para se distanciar do Flamengo. E aí, Reginaldo, a gente vai fazer como? Tia Leila vai beneficiar o Vasco ou o Palmeiras? Porque se o Vasco cair, o dinheiro de tia Leila vai tomar um prejuízo danado, viu? Porque vai disputar a Série B e aí complica. Hoje o Palmeiras está com 48 pontos e o Flamengo 45. O Vasco segura a vice-lanterna. Se virar a tabela de cabeça para baixo, o Vasco está em segundo lugar no Campeonato Brasileiro. Mas se deixar normal, o Vasco ocupa a 19ª posição com 22 pontos... apenas na frente da Chapecoense com 11. Então, se o Campeonato Brasileiro terminar hoje, Mirassol, Remo, Vasco e Chapecoense rebaixado. E agora, o Vasco vai enfrentar também o Vitória pela Copa do Brasil, que na Copa do Brasil e dentro de casa, o Vitória está quase imbatível. O Vitória tá ganhando de todo mundo. Vê se é Reginaldo aí, Iraildo. O Vitória tá ganhando de todo mundo no Barradão. E o Vasco vai enfrentar o Vitória pela Copa do Brasil, repito. Porque o Vitória vai pegar o Bahia no clássico de domingo. O Vitória tá bem no campeonato da Copa do Brasil dentro de casa. E o Bahia não está bem. Há um mês que o Bahia não vence. Portanto, a situação de tia Leila é complicado, se beneficia o Vasco ou não, e o Vasco vai pegar o Vitória, porque o Vitória, dentro do Barradão, é o Real Madrid, e fora do Barradão, é o Vitória. Boa tarde, Reginaldo.
1: Grande Beto, boa tarde. Estávamos fora esses dias fazendo falta e o couro comendo do futebol e a gente sem poder bater esse papo aqui gostoso.
0: Graças a Deus, graças a Deus. Por quê, Beto? Porque o Vasco não estava vencendo, a gente só... Reginaldo tá doido para participar.
1: É, e segunda-feira era um dia legal, porque segunda-feira é aquele dia que os vascaínos se escondem, corintianos se escondem.
0: Você aparece?
1: Eu apareço para falar bastante.
0: Bastante mesmo.
1: É, a pancada que o Vasco tomou do Santos 3-0, até porque é só uma vingança, porque o Vasco também, não sei quando é que foi, meteu uma goleada com o Neymar e tudo em campo no Morumbi, no Santos, e aí foi, estava devendo o Santos fazer a mesma coisa com o Vasco na casa do Vasco. E eu lembro que aquele jogo do Morumbi, não sei se foi 5 ou foi 6 que o Vasco...
0: 6, meia dúzia.
1: Foi 6, né?
0: Com gol de Coutinho, golaço de Coutinho.
1: Isso, isso mesmo. Agora, fizeram muita voaram com o Neymar bastante, e Neymar não pode zoar com ele, porque quando ele resolve querer jogar, ele faz o diabo. Então, no jogo lá, ele não fez gol, mas ele teve a participação dele. E os jogadores praticamente ali jogaram mesmo muito do Santos para poder obter a vitória e sair da zona e conseguir a vitória.
0: Ô Reginaldo, eu tava falando do Vasco agora há pouco, de tia Leila. Tia Leila, eu, quando falo tia Leila, é a equipe dela, é filho, é enteado, é marido, é empresa, é tudo, viu? É, então, veja só, investiu no Vasco e o Vasco precisa da vitória e o próximo adversário é o Palmeiras. E o Palmeiras também precisa da vitória para manter a liderança, Reginaldo. O que você faria aí sendo a tia Leila?
1: Não, assim, a tia Leila tem que manter a busca do título. Salvar o Vasco aí é uma coisa muito difícil. A importância aí é o Palmeiras manter vivo na briga pelo título.
0: É, aí mantém vivo na briga, o Vasco cai, ela perde o dinheiro, que é um prejuízo enorme.
1: Não, mas o campeonato ainda tem muitas rodadas, o Vasco ainda dá pra recuperar.
0: Até você acha, ô Reginaldo, obrigado, você me alegrou.
1: Não, tem muitas rodadas para recuperar. É, eu acredito que o Vasco, nos jogos que falta pela frente, tem chance de não cair, né? Tem time pior do que o Vasco aí. O Inter tá mal, né? O Remo não vai se segurar, o Remo vai voltar para a Série B. Isso até com esse já foi, né? Nós temos o Mirassol oscilando. Então o Vasco tem chance, até o Vitória... Pra mim, ainda corre mais risco do que o Vasco.
0: É mesmo, Reginaldo?
1: Corre, porque o Vitória tá vivo na Copa do Brasil, mas no Brasileirão, o Vitória, se você olhar na pontuação ali, tá muito próximo da zona. E a força do Vitória tá em casa. Fora de casa, já era.
0: É que eu falei.
1: O Vasco, não, o Vasco joga bem fora, joga bem em casa, perde em casa, mas ganha fora. O Vitória também vê essa força fora de casa.
0: O Vitória está ocupando aí a 12ª posição com 29 pontos, 7 pontos a mais que o Vasco. E o Vitória no Barradão é o Real Madrid. Fora é o Vitória.
1: Pois é. Ah, eu havia dito para você semana passada, da reviravolta do Memphis Depay, e ontem a novela
0: acertou. Chegou ao fim. Acertou com o Corinthians.
1: É, porque o Corinthians, a questão da pressão lá, deve uma bala pro cara. Aí não quer renovar com o cara, mas também não quer pagar a dívida. Não, então para poder pagar a dívida, como ele aceitou, o Estado aceitou, para os próximos 2 anos, parcela, sem juros, sem multa, sem nada, ok. Aí resolveram não renovar com o cara. Aí o cara, não, então tá bom, vamos aqui acionar a parte jurídica, multa, e uma série de juros e tudo mais. Quando subiu a dívida para mais de 100 milhões. Ah, então volta atrás e assina com o cara. Quando o Messi sai do Corinthians, o Corinthians é dele.
0: E Reginaldo, em relação ao Memphis, o Corinthians ainda queria botar no contrato se atrasar o acordo, não pagar a multa, que poderia atrasar. O Memphis e o seu advogado não quis isso. E aí já tá parcelando e ainda quer atrasar, aí fica difícil.
1: Fica difícil, né? E ele ficou meio que sem ter pra onde ir, porque ele foi pra Copa do Mundo para tentar fazer uma boa Copa com a Holanda e achar um outro time para ir. Mas chegou lá, foi pífio a participação dele, não conseguiu jogar. E aí, no clube nenhum interessou. Ele falou, pô, vou ficar onde eu já tô, já tenho uma dívida para resolver por lá. Ele curte muito aqui, ele gosta de São Paulo, ele aproveita bastante a cidade. Vou ficar por lá mesmo. E aí chegou aqui o Corinthians, ele fez exames, fez tudo o que tinha que fazer. E na hora de assinar a tinta no papel, a diretoria deu para trás. E aí, teve a reviravolta e ele realmente assinou por 2 anos. E vai continuar ganhando dinheirinho dele no Corinthians e fingindo que está jogando, porque joga a bola aqui, não está jogando nada.
0: Falando do Intermunicipal, Reginaldo, Ipiaú está de luto, o futebol. Ipiaú está fora do Intermunicipal, Reginaldo.
1: Ah, eu pensei que você me deu um susto agora, eu pensei que tivesse morrido algum veterano.
0: O futebol morreu, Reginaldo. Eles mataram o futebol. Ipiaú está fora do Intermunicipal, Reginaldo.
1: É, contendas do Cinco Horá está no Intermunicipal. Rodelas está no Intermunicipal. Pirajuba
0: tem até tá Rodela.
1: E Tiro Sul está no Intermunicipal. E Ipiaú não, né?
0: É, Ipiaú, assim, tá uma briga interna aí, né, Reginaldo, de quem quer ser presidente, quem quer deixar de ser presidente, e sendo que o mais importante é o futebol de Ipiaú, gente lá de dentro fazendo a caveira pra Iraildo sair, aí gente lá de cá de fora já quer entrar, e tá querendo derrubar mais gente. Ô, Reginaldo, eu tenho até pena, viu, das pessoas que estão no poder, viu.
1: Ô, Reginaldo... olhando aí, rapaz, é chato, né? Porque você tinha época que essa região do Médio e das Contas, a maioria estava na Intermunicipal. Você não vê, ó, Ipiaú, Tajibá, Birataia, né? Lá de cima um pouquinho só tem Jaguaquara, lá de baixo, né, tem Ibirapitanga e Aurelio Leal e Coraci, né?
0: É, saudade daquele Intermunicipal de Itajuípe, Ipiaú. É, Coaraci, ô Timão, viu? Ô Reginaldo, falando agora da Libertadores, o Vaguinho tá dizendo, hoje o Flamengo entra, viu? Entra, vai pra cima, Mengão, hoje Flamengo e Cruzeiro no Maraca, vai dar quem, Reginaldo? Primeiro jogo 1-1.
1: É o jogo que eu tenho um pé atrás.
0: Sim, fala.
1: O Vítio vai dizer, mas por que você não é flamenguista? Não, porque... eu venho dizendo que o Cruzeiro, depois da Copa, é outro Cruzeiro. Ainda não perdeu, o Cruzeiro não perdeu. E o Atlético, aliás, os dois melhores times depois da Copa é o Cruzeiro e o Atlético Mineiro. Então, assim, o Cruzeiro melhorou muito. O Cruzeiro, o empate lá, não foi bom para o Cruzeiro, mas também não foi ruim. Porque pegar o Flamengo, empatar, no Maracanã, o Cruzeiro vai jogar também o mesmo naipe, vai jogar também de igual para igual. E ganhou do Corinthians com o time misto. Então o time está descansado, o time principal.
0: Está descansado,
1: então, assim, é. Está descansado. Então é um jogo meio que o Flamengo tem que entrar com o pé atrás, porque vai ser difícil. Se o Flamengo passar, não vai ser fácil.
0: Ah, você acha que vai ser difícil, é? Cruzeiro e Flamengo? Flamengo e Cruzeiro.
1: Nossa, esse jogo aí, para mim, ainda vai para os pênaltis.
0: Sério, Reginaldo? Ira aí, é. O Reginaldo não está confiante, não.
1: Olha, você viu que dos 8 jogos do jogo de ida, 7 acabaram empatados. Ontem, no duelo entre Fluminense e Rivadavia, também foi empate. Então, quer dizer, é muito equilíbrio, muito equilíbrio. Então, assim, é um jogo hoje que também vai ser muito equilíbrio.
0: Ô, Reginaldo...
1: de Cruzeiro e Flamengo.
0: Agora, eu acho que, assim, não é que vai passar fácil... mas o Flamengo passa. E vou falar publicamente aqui. Eu não sou de aposta, não gosto de apostar, mas brincar eu brinco para apostar. Eu aposto que vai dar Flamengo hoje, Reginaldo. Vou até chamar cafezinho para apostar.
1: É, se você estiver olhando para o jogo do Flamengo 5, Mirassol 1, não vale como...
0: Não, eu não estou olhando esse jogo.
1: O entrou em campo preocupado com Libertadores de semana, que empatou em casa.
0: Não, mas, não,
1: e
0: não.
1: E aí esqueceu de jogar.
0: Não, eu estou olhando Cruzeiro e Flamengo, que foi 1-1 no Maracanã, e Libertadores, o time que não vence em casa, certamente sairá da competição. Eu tô olhando isso. Primeiro, Reginaldo, que o Flamengo é mais time do que o Cruzeiro. O Flamengo é, se não for o melhor, tá entre os três melhores, Cruzeiro, Flamengo e Palmeiras, e longe um pouco o Atlético ou o próprio Cruzeiro. Eu tô olhando esse jogo, Libertadores, você no mínimo tem que ganhar em casa. Se o Cruzeiro ganhasse em casa, eu ia dizer assim, ó, vai dar Cruzeiro, empate arranca. Mas como o Flamengo, o Cruzeiro, Reginaldo, não vai jogar com qualquer equipe fora de casa. O Cruzeiro vai jogar com a melhor equipe do futebol brasileiro e precisando ganhar, Reginaldo. É isso que eu tô. Esqueça Mirassol.
1: É, não, eu tô. Eu assisto o Flamengo e vejo ainda muitas dificuldades ainda no time. É, quando empatou com o São Paulo em casa, quando empatou com o Internacional lá, mostrou muitas falhas, deficiência no ataque e tal. Tudo bem. Pedro resolveu a parada depois aí contra o Mirassol. Mas contra o Cruzeiro hoje é um jogo bem pegado. Então, levemente o Flamengo leva vantagem hoje no Maracanã devido ao fator campo, torcida, né, por aí vai. A arbitragem não é brasileira, então
0: tinha pressão. O seu amigo Anderson Moura está dizendo, você me animou, Beto, o Reginaldo falou, quando eu fechei a aposta, o Reginaldo falou que o Cruzeiro ganha, agora não dá tempo mais de desfazer. Agora, ô Anderson, mantém essa aposta, porque...
1: Não, você... eu não falei que o Cruzeiro ganha. Eu falei jogo muito pegado.
0: Ah, difícil, Reginaldo, então aí... você quer matar Anderson do coração. Esse negócio de não falei que o Cruzeiro ganha que vai ser pegado, isso vai. Isso é óbvio, que é um jogo decisivo. Isso vai. É,
1: porque se você colocar 10 flamenguistas no ar, um vai dizer 3-0, tu vai dizer 2-0, tu vai dizer 4-0.
0: Mas, Reginaldo, aí você

0: acompanhava que o Palmeiras estava melhor. E de fato deu Palmeiras naquela final. Então quando a gente fala aqui, às vezes, a gente fala com um pouco de, não com o coração, a emoção, mas fala com um pouco de razão.
1: É isso, tá, que o profissional de imprensa. Aí lá no restaurante de Vaguinho, eu falo que o Cruzeiro vai ganhar. Agora aqui eu tenho um compromisso com o público, né, com o torcedor. Ô Beto, você apostaria em quem? Apostaria no Flamengo, né, porque é o melhor time, e ainda jogando no Maracanã, que é a casa favorita do Flamengo, Reginaldo.
0: Pois é. É isso aí, vamos ver, né? Eu não colocaria, se eu tivesse hoje uma grana, eu não colocaria em vitória do Flamengo.
1: Não?
0: Eu colocaria ali...
1: Um empate.
0: Não, colocaria ali no empate Flamengo, porque vitória do Flamengo hoje, ela pode até acontecer. Mas você não consegue ver o Cruzeiro perdendo assim.
1: Então vamos lá. Então eu vejo, se fosse pra apostar, pra dar usura ainda a Apolo, eu ainda dou um gol e sou o Flamengo, pra dar usura. Que a Apolo, numa hora dessa, já correu pro modelo supermercado de Nem pra pegar Nem na contramão.
0: Pois é. Vamos ver o que vai dar, né? O Flamengo vai entrar em campo às 9h30, né? Maracanã, expectativa de público é de 70 mil pessoas hoje empurrando o Flamengo. Lógico, vai ter torcida do Cruzeiro também, mas a maioria esmagadora é do Flamengo. Vai ser um jogo que a televisão vai ter uma audiência fora do comum hoje. E realmente, hoje, se o Flamengo ganha, vai ter festa em Piauí. Se perde, vai ter festa dos contra, a noite toda gritando e batendo tambor.
1: Lembrando que acho que o Flamengo vai... Acho não. Assim, acho, claro, é óbvio. Agora eu quero dizer o seguinte. Difícil vai, mas o Flamengo vai passar tranquilo. Tranquilo nesse sentido, assim. Porque o tranquilo tem a diferença do tranquilo. O jogo e tem um tranquilo o placar. Suponhamos que seja 1-0. Eu acho que o Flamengo vai passar tranquilo. Por quê, Beto? 1-0 é tranquilo? Porque dependendo do jogo, Reginaldo, você perde 3, 4 gols, 1-0 e tá com controle do jogo, a posse de bola. Outra coisa, 3-0 e o Cruzeiro massacrou. Tu tá entendendo o que eu quero dizer?
0: Entendi. Então... Eu lembro muito bem que o Flamengo, uma vez, eu não sei se foi Libertadores, o técnico era Zé Santana, o Flamengo tinha vantagem, ganhou fora, e no Maracanã, não sei, rapaz, tinha um tal de um cara pequenininho, que acabou com o Flamengo no Maracanã. O Flamengo perdeu uma classificação.
1: Flamengo quem?
0: Flamengo quem? Um time do Paraguai, se não me engano.
1: Cabanhas?
0: Não lembro bem, não.
1: Foi Cabanhas?
0: Cabanhas. Acabou com o Flamengo.
1: Cabanhas, você lembra? Ah, lembrei, Cabanhas.
0: Isso, acabou com o Flamengo. E aí o Zé ficava no banco e dizia: marca esse pequenininho aí, ó. Marca esse pequenininho aí, ó.
1: E, inclusive Cabanhas teve um acidente, passou mal, né?
0: Ele levou um tiro, né?
1: Ficou
0: mal mesmo.
1: Exatamente. Reginaldo, qual é a última?
0: O Palmeiras joga. Ah, pai, a última não pode passar, porque eu tenho certeza agora que quem toca pro Fluminense tá me xingando.
1: É mesmo, rapaz. O Fluminense passou com o Fábio, defesaça de Fábio.
0: Bom, cara, o Fábio tem 45 anos. Ele vai completar 46 anos agora, dia 30 de setembro. O cara tá jogando em alto nível. E na Copa do Mundo eu falei, deveria premiar o Fábio, levando o Fábio para ser um dos três goleiros da seleção, porque esse cara merece. Esse cara é o cara que tem mais partidas oficiais no planeta, quase 1.500 partidas. Esse cara ganhou o título brasileiro com o Vasco, ganhou o Mercosul com o Vasco, ganhou 7 estaduais com o Cruzeiro, 2 brasileiros com o Cruzeiro, e teve o Ronaldo Fenômeno, quando chegou para comprar o Cruzeiro, falou: esse cara aqui tá velho, põe para fora. Aí o Fluminense abriu as portas pro Fábio, que outro time quase não queria abrir. O que aconteceu? Fábio, campeão da Libertadores da América, campeão da Recopa, campeão da Taça Guanabara, e o cara que deu a classificação ontem ao Fluminense para as quartas de final, defendendo 2 cobranças. Então, o homem do momento é o Fábio.
1: Você viu o golaço de Messi?
0: Messi?
1: Sim.
0: Você fala qual Messi? Messi não tá jogando.
1: Não tá não? Ah, então tá bom.
0: Não, depois da morte do pai dele,
1: eu vi um golaço de Messi, mas você disse que não tá jogando, foi outro Messi então.
0: Não, então pode ser que ele voltou e não acompanhei. Eu não acompanho o
1: futebol
0: americano.
1: Eu acompanho. O Reginaldo, brigadaço, viu? Hoje é quarta-feira, dia do Mengão golear o

0: Cruzeiro, Reginaldo.
1: É, e o Palmeiras joga mais cedo. O Palmeiras não ganhou do seu Porteño na fase de grupos, empatou em casa. E se perder hoje, vão pedir a cabeça do Abel.
0: O Palmeiras precisa vencer hoje?
1: Tem que vencer. Que perdeu com Guardiola, Marcão, no Brasileirão.
0: Qual foi o placar de hoje? Qual foi o placar daí do jogo de ida do Palmeiras?
1: Foi 1-1.
0: Oh, meu Deus, isso é fichinha pro Palmeiras hoje, rapaz. Palmeiras e Flamengo hoje passa, tranquilo. Assina. Ó, caneta de ouro, como dizia meu avô. Caneta de ouro aqui, assinado caneta de ouro. Flamengo e Palmeiras, anote aí.
1: Vamos lá então, vamos torcer. Amanhã a gente vai falar aqui, né? Vai. Eu quero estar feliz aqui amanhã.
0: Eu vou te deixar feliz, tô te deixando tranquilo que o Flamengo vai vencer.
1: Um abraço, viu?
0: Um abraço.
1: Boa tarde, aí, boa tarde.
0: 13h23, manda um abraço aí pra Vaguinho da Feijoada. Ele tá dizendo que o Mengão vai atropelar hoje. Flamengo atropela, Beto. É 6x0, 8x10. Calma, Vaguinho. Vaguinho disse que vai atropelar. Não falou 10, falou que vai atropelar. O 10 é por minha conta. Apolo deve visitar Nempatinha hoje. Vai jogar isca hoje à tarde. 3 da tarde, Apolo tá no modelo frisando Nempatinha. Dá um gol, Apolo, né? Você vai ganhar de novo, depois do intervalo.
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9: Agora são 13:30. Gente, essa matéria que eu vou falar agora parece coisa de filme. É coisa assim inacreditável. No Tocantins, veja só, senhores, viu? Um caso inusitado chamou a atenção dos agentes do presídio Barra da Grota, em Araguaína, no norte do Tocantins. Isso, olha só. Durante uma revista da unidade, policiais civis, isso, eu vou falar isso, tem tempo isso que aconteceu, né? Tem tempo. Não foi ontem, não. Tem tempo. Já tem. Tem tempo mesmo. Mas, veja só, um rato transportava a droga de um pavilhão para outro. Eu tô falando isso porque já tem tempo. Imagine agora, o rato era treinado para levar a droga para outro pavilhão. Segundo a investigação, uma linha de crochê era amarrada ao rabo do animal. O rato percorria o trajeto entre os pavilhões e, ao chegar ao destino, os presos puxavam o cordão para recuperar o material preso à linha. Vou parar por aqui, né? Porque já tem tempo. Agora imagine hoje, 2025, já 26, né? Imagine. Parece mentira, não é possível isso, gente. 13:31, 13:31. Mandar um abraço aqui pro Dr. Cauê, pra Thaís Cardoso aí no Hospital Geral de Piauí, pra Marcelo aí, corretor, e dizer que a clínica Mais Med amanhã, quarta-feira, amanhã é quinta, não é isso? Hoje que é quarta, quinta-feira tem pediatria, neonatologia, clínico geral, atestado de saúde ocupacional, ultrassonografia, psicologia infantil, psicologia adulto e juvenil e psiquiatria. 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Eu volto. Segurei, Cláudia.
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2: Agora são 13 horas mais 37 minutos. Olha, um código de vestimenta que passou a circular nas redes sociais desde o último sábado tem provocado debates e críticas entre estudantes da Faculdade de Odontologia da Universidade Federal da Bahia, em Salvador. Veja só, senhores, a vestimenta, o novo código de vestimenta da faculdade gera polêmica entre estudantes. O comunicado compartilhado por uma estudante do curso de odontologia em um grupo da faculdade informa que um novo código de vestimenta teria sido aprovado durante uma reunião da congregação da unidade. As regras passam a valer a partir de hoje, com o início das aulas na Faculdade de Odontologia da UFBA. A instituição não informou quais são as penalidades previstas para quem descumprir o código. Segundo o texto, a norma é válida para alunos, professores, funcionários e pacientes que frequentam a faculdade, entre as roupas e acessórios que teriam o uso proibido estão mini saias, crópedes, bonés, roupas muito decotadas e short curtos. E você que está em casa, você acha que a mulher pode ir para a faculdade de mini saias, crópedes, até boné, roupas muito decotadas e shorts curtos? Eu não quero emitir opinião, mas assim, tem coisa que me chama a atenção assim, ó, o homem não pode entrar em bermuda em determinado recipiente. Já a mulher pode entrar de saia, não é isso? Por outro lado, eu vejo que tem tanta coisa mais importante nesse país. Tá preocupado com a mini saia, um cropped, proibindo. Não sei, gente. Esse país tá tomando um rumo assim que eu fico preocupado. Mini saia, short, aí proíbe a faculdade. Não sei. Vou deixar vocês opinarem aí se pode ir. Tem um. A Cláudia tá dizendo assim: opa, Beto Marques, boa tarde. Seja bem-vindo. Meio-dia sem um programa, Beto Marques, é o meio-dia. Dá um vazio. É como um dia nublado e sem sol. Você faz a diferença. Ô, Cláudia, muito obrigado, minha amiga. Obrigado aí pela sua audiência. O Danilo mandou áudio, o vereador, e tá aqui botando pressão. Passa logo meu áudio. Passa logo. Tá bom, quem manda aqui é o vereador Danilo. Vamos ouvir o vereador. Boa tarde, vereador.
3: Fala, Betão. Boa tarde, Danilo aqui do Santa Rita. Betão, eu quero aproveitar esse ensejo aí dessa questão do pessoal pedindo, né, esse quebra-mola aí na rua do Honório aí, onde você frisou bem que as pessoas deixam de passar pela rua cada frente para passar por lá, por trás, porque tem menos quebra-mola. Quero dizer, Beto, que eu tenho já uns dois ofícios aí, né, protocolados, né, frente à secretaria, pedindo esses quebra-mola. Desde quando eu me elegi, que uns moradores aí me procurou, eu já fiz esse ofício. Eu fico triste, Beto, porque às vezes é necessário chegar a um ponto desse para algumas pessoas dos órgãos públicos tomar uma providência. E isso eu vou dizer, Beto, com muita propriedade. Eu acho que a nossa prefeita Larissa, ela tem feito um bom trabalho, tem boa vontade, mas às vezes as pessoas que estão do lado da nossa prefeita têm que ter a mesma boa vontade da nossa prefeita, viu? E eu vejo que a gente protocola, a gente pede, e é uma morosidade muito grande para fazer esse tipo de coisa. Então, qualquer que gera, pode gerar um acidente. Agora pode gerar um acidente que tire vidas, e a gente fica muito preocupado. E um pedido do vereador é um pedido para o povo, que o pessoal das suas secretarias fique atento a isso, né? Que o pedido de um vereador é pedido em prol do povo. Valeu, Betão. Obrigado aí, Danilo do Santa Rita.
2: Valeu, vereador. Obrigado. Cobramos aqui o Taibó e você fica de olho, vereador Danilo. Obrigado. Vamos colocar esse quebra-mola aí. Taibó já garantiu, viu, vereador? Por favor, cobre aí mais. Olha, o Sindicato dos Empregados em Estabelecimentos Bancários de Jequié e região, por ser o presidente para o cumprimento das exigências contidas na Lei 7.738/89, avisa a todas as instituições financeiras, públicas e privadas, usuários e seus serviços e a população geral, que os empregados pertencentes à categoria bancária realizaram a Assembleia Geral Extraordinária no dia 17 de agosto de 2026 e deliberaram pela paralisação de suas atividades por 24 horas no próximo dia 20 de agosto de 2026. Jequié, 18 de agosto de 2026. Portanto, é o comunicado que vai paralisar aí a Assembleia Geral Extraordinária, decidiu deliberar pela paralisação de suas atividades. Amanhã, dia 20. 13h43, manda um abraço aí para lá em Banco, manda um abraço aí para Beto, o vigilante segurança do Banco do Brasil. Obrigado, hein, Beto? Grande Betão, na sua empresa, Leão de Judá. Um abraço. Falar em segurança, mandar um abraço também pro o Major Heber, comandante da 55ª. Um abraço, Major, a todos os policiais, sem exceção. Muito obrigado aí pela audiência. 13h44, quem mais, Betão? Quem mais aqui? Cláudia, o Marcelo e... Tchau. Anderson Moura, cadê Nen, rapaz? Nen eletricista, Taibó. Vamos ver isso aí, viu, Taibó? Um abraço, meu amigão. Adriano, engenheiro civil, o Van Salles. Joelson Passos, Iraildo. Joelson Passos também participando do Panorama. Grande Joelson. Boa tarde, Joelson.
4: Boa tarde, meu amigo Beto. Boa tarde, Iraildo. Boa tarde, ouvintes da IPA UFM. Graças a Deus que eu retorno, né? Essa revista eletrônica faz muita falta. Beto, hoje dia 19, quarta-feira, meio de semana, é aniversário de Tácito. Tácito é o neto de Abelardo Lopes, o filho de Tatai. Hoje é aniversário de Dona Pembo, lá em Maria Viúva, a esposa de Mário. Laílson, esse é o amigo de Beto, da Leão de Judá. Rosânia Rose Magalhães, a mãe do meu filho Dadá. Rogerão, na Baixada. Hoje é aniversário de Wilma Reis, na Feirinha. A filha do saudoso Wilson. Wilson foi apoio de irmão de chão, açougueiro. Filho de Ariston. Hoje é aniversário de Tayane. Tayane é a filha de Joel Minengo do Requeijão, também no centro de abastecimento. Hoje é aniversário de Luma. Luma é filha de Deude, aí é Deude, né? Da Casa Mais Fácil. Juvino Sanfoneiro, Beto Marques. Esse Juvino Sanfoneiro é da banda Regalo Zói. Esse Juvino me deve uma comédia, Beto. Depois eu vou te contar. Lulinha Pescador. Não é Lulinha filho de Lula, não.
2: Sim.
4: Lulinha Pescador. Ah. José Davi, lá na oficina São Luís. Antony Moreira. Esse é o neto de Ieda e meu amigo Dinho. Jurandir de Souza, lá em Itacaré, tá ouvindo via internet. Beatriz, que é a filha de Zeca Pedreiro, na Rua da Banca. João PDS, açougueiro essa máquina. E Humberto Ceará. Ceará, que conserta a TV, lá no Bairro Novo. Alô, Ceará, tá no Bairro de Lili, uma dessa, tomando uma cervejinha. Um abraço, Beto, um abraço, Iraildo. Boa tarde, que Deus ilumine e abençoe vocês. Boa tarde, boa tarde.
2: Amém, Joelson. Boa tarde, irmão. 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

0: A mulher do cabelo cheiroso tá dizendo, e eu vou pra festa. Vai exalar esse cheiro gostoso dessas tranças.
1: Alô, Pingo, meu filho. Você com esse churrasco, hein? Vai longe, meu filho.
0: O Jânio tá ligado. O Jânio, eu tô ligado aqui, viu? Oi, Beto, dá um alô aí pra Jânio e Renê Ângelo. Um abraço pra Renê Ângelo, pra Jânio ligado. O Luiz, lá de casa, tá boa tarde, Beto. Quem determina é a prefeita. Secretários, pelo que vemos, não tem voz ativa. Tá dizendo o Luiz. Certamente deve ser em relação ao quebra-mola, né? Você acha, Luiz? Mas se a prefeita aqui manda, tá tudo bem. O ruim é quando o secretário manda e a prefeita não manda, Luiz. Aí tá tudo sob controle. Se é a prefeita que manda, tá tudo normal. O ruim é quando o secretário manda e a prefeita não manda. Mas do jeito que você falou aí, tá tudo sob controle. É a prefeita que manda mesmo. Luiz, calma que se você mandar outra mensagem, eu vou pedir pra botar um quebra-mola aí na sua porta. Pra parar sem querer e ver esse sofá bonito aí da sua loja. 13h49, falando em loja do Luiz, vamos falar de economia. Economia é com o homem, Luan Calhau. Boa tarde.
2: Fala, Beto. Boa tarde, tudo bom?
0: Tudo bem.
2: Graças a Deus. Senhor. Boa tarde, eu sou de região. Betão, dizer que de economia, era falar do Bradesco aqui. O W. Meira dizer que tinha fechado lá a agência, né? E a prefeita Mário entrou com a ação lá, a força política aí, ajudando a sociedade. O Bradesco agora não vai fechar mais, graças à prefeita Mário, né? Apoiadora do Patrick Lopes, junto com o Rui Costa. Por isso que eu digo que as pessoas têm que participar da política, ter uma participação política, né? Que a política faz a diferença na vida do cidadão. Também dizer da economia também, sobre a loja que tinha fechado aí, que a justiça demitiu vários funcionários, tem vários jornais aí, dizer que a justiça determinou que a loja readmita todos os funcionários, porque aí, muitas vezes a questão de falta de investimento errado, essa empresa ela pega muito dinheiro público, entendeu? E tem que o governo muitas vezes investe nas empresas para poder manter o emprego na sociedade, na população. E agora a justiça pediu para que todos os empregados agora voltem para a empresa, né? E não foi nada de política, nada de Lula, nada disso. Está crescendo muito a questão das lojas online. As pessoas estão querendo comprar mais online, enfim. E em tudo isso. Dizer também que começou a eleição aí. Vote consciente, vote nos candidatos aqui da região. Os candidatos que fazem pela sociedade. Né? Muitos deputados aqui que investiram em Piauí, como tem o Nicolas Prefeito, tem o Antônio Brito, que investiu 10 milhões em Piauí. Tem o Patrick Lopes que está investindo, foi o deputado que mais investiu em Piauí, foi o Patrick Lopes. Enfim, vota consciente, não vota dos que caem paraquedas, pesquisa antes. E vota a diferença, meu Betão.
0: Valeu, meu irmão. Veja só, eu nem queria falar sobre isso, né? Porque às vezes a gente fala e pode ter uma repercussão assim, não diria negativa. Mas falar do banco de Dário Meira diz que a prefeita retornou. Não. E me perdoe aqui, que eu acho que isso aí tem um... Não quero falar a palavra correta. Mas eu vou falar de outra maneira. Tomara que essa agência bancária funcione muitos anos. É o que deseja a população de Dário Meira. Mas pelo que eu vi aí, como quem diz assim, deixa pelo menos até outubro. Vocês entenderam? Deixa pelo menos até outubro, que uma exclusão agora dessa agência bancária pode prejudicar a gente. Entenda como vocês quiserem. Mas esse Brasil é assim, Raigo. Tem gente aí que promete entregar tudo e acaba não entregando nada. Imagine aí uma agência sair agora. Deixa até outubro, pelo amor de Deus, pra gente... Aí o povo acredita. 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
0: Venha pra Consulcred. Olha, eu falei aqui da agência, o Rodrigo Patinha, KKK, é verdade. Alô, Rodrigão, é o modelo supermercado liderando nos preços baixos. Grande, Digão. Olha, digo, o Agil, Gil, da Trança Cheirosa, mandou também aqui, vamos ver.
5: Boa tarde, Beto, de novo. Beto, agora não fecha nada, fica tudo aberto. Pense como as coisas agora funcionam. Agora, depois da eleição, é que eu quero ver se funciona alguma coisa. Eu que não me iludo mais com essas conversas mole. Boa tarde.
0: Boa tarde, Gil. Tá vendo, Gil entendeu o recado, não quis falar nada. Você entendeu, né, Gil? Você entendeu, Gil? Rodrigo também entendeu, mas muita gente acha que a gente é contra, Gil. Né? A gente fala aqui e fala, ô, Beto, não sou contra nada. Eu quero que a agência fique aí pra sempre. Tomara que fique aí 20, 30, 50 anos. Agora, eu achei estranho fechar e depois eu abri de novo. Como que diz, pelo amor de Deus, você quer me matar? Aí você prejudica a gente. Cadê a questão lá de Darumeira, da enchente, alagamento? Resolveu? Que é o mais importante. Ô Beto, boa tarde. Não todos, mas tem gente nessa Ipiaú que é difícil. Vi o carro, pega o entulho, agora a questão de minutos, o camarada joga no mesmo lugar. Deus é mais difícil. Aqui quem tá falando é Rony das Vassouras. Como é que é isso, Rony? Você manda um recado e me deixa a par da situação pra eu entender. Você fala que Ipiaú é difícil, o carro da vassoura, como é que é isso? Gil já tá falando, para bom entendedor, meia palavra basta, Beto. Isso, Gil, obrigado, viu? Cheirosa e o... Deixa eu ver. Tá, cheirosa. Olha quem mais aqui. Puta, manda um abraço para doutor Cauê Braz, para você da Ortótica e Óticas Araújo, na rua Floriano Peixoto, Ipiaú. Manda um abraço para Cobap Baterias e Pneus e também a Vistoria, né? 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
6: Agora 14 horas, nós vamos ficando por aqui. Antes, porém, deixa eu falar aqui que o Fábio, Paulo César Gomes dos Santos, Paulo César Gomes dos Santos, a sua carteira de identidade ou é de habilitação aqui? De identidade, né? Identidade. Foi perdida, está em conta aqui, viu, Fábio? Aliás, Fábio não, Paulo César Gomes dos Santos. Grande abraço, a gente se fala amanhã. Até lá.

0: aquele carro.
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0: É, agora 2:12, 2:12. Boa tarde, Bahia. Boa tarde, Piauí. Boa tarde, você ligado nos quatro cantos dessa imensa Bahia. A partir de agora tem Del Júnior até as 4:30 da tarde na melhor estação do seu rádio.
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2: Legal, tá aí pra você, Pablo.
3: De mim.
2: Legal, é só pra começar, hein? Olha a fala em

0: pra mim é
1: não. Tá aí pra vocês, Samuel e Matheus, amor dos outros. Mandar aqui um abraço, alusão pra Camila, lá em Ubatã, Camila Pérez. Aí Ubatã ligado com a gente, um abraço pra você. Aproveitar e mandar um abraço pra toda essa turma aí também do Camamuzinho, ligadíssimo aqui na melhor estação do seu rádio.
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1: 2:30.

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6: Legal, agora 2h36. 2h36. Mandar aqui um abraço pra Damiana e Ravi, que estão aí na sintonia, viu? Um abraço pra vocês, viu? Damiana e Ravi. Mandar uma alusão também para Regis, aí na rua Jequié, Dona Ecília e toda essa turma massa também, né? Pessoal aí na rua Jequié, sempre ouvindo a nossa programação. Valeu, Regis, um abraço!

0: Retentra, Flamengo! Vem mais um aí! Hoje tem, hein? Hoje tem Flamengo e Cruzeiro, hoje no Maraca. O Maraca é nosso, a galera do Mengão tá ligado no IPL FM, mandar um abraço pra toda essa torcida rubro-negra das cidades circo vizinhas, ligado aqui na melhor estação do seu rádio. Um forte abraço pra você aí no Jequiezinho, aí na cidade de Jequié, ligado aqui também com a gente. Um abraço especial pra toda essa turma na sintonia. Segura aí!
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0: Olha agora, 3 horas pontualmente, 3 em ponto, Vampinheiro, meu amigo Vampinheiro, compra, vende, aluga e avalia Vampinheiro Imóveis. 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Um abraço pra você aí ligado aqui com a gente, viu? E um abração também pra toda essa turma aí da Conferro, né? Tá ligado. Alô, Quirino. A galera aí da Conferro tá ligada aqui na Ipiaú.
2: Júnior, boa tarde, Deus Júnior. Aí, Deus Júnior, você jogou a música aí. Oi, maninha, ia pedir ela, mas você já tocou. Bota outra aí, dá esse alô pra Adilson Quirino e Heraldo. Dá esse alô aí da Conferro. Bota pra arregaçar. Oi, yes!
0: É, eita, galera aí, viu? Valeu, galera da Conferro.
3: Tô ligado aqui na FM, viu, Del? Tô ligado aqui. Manda o Lozão pra nós aí aqui em Itapirão, viu? Já sabe quem é que é bal, né? E hoje o Mengão tem que brocar aquele Cruzeiro, né? 1-0 tá bom, não precisa 4 nem 5, não. 1-0 tá bom demais. É vencer, né? É vencer e vencer.
0: Beleza, Bal, lá de Itapirama, um abraço aí pra você, Bal, ligado aqui na Ipiaú, valeu pelo carinho da audiência, um forte abraço pra essa turma ligada aqui na melhor.
4: Deus Júnior, meu amigo, boa tarde, o que está falando aqui é com Jaque de Ibirataia. Vou lhe pedir um favor, por gentileza, manda um alô aí pra Dana Sueli. Rapaz, Dona Sueli tá ligada na sua programação aqui, na cozinha, lavando roupa e dançando. Você acabou de tocar aquela música de Pablo, não foi? Nesse instante, ela tava numa felicidade dançando. Eu falei, meu Deus do céu, vou ligar pra Ipiaú FM, pra Del Júnior mandar um alô pra Dona Sueli. Del Júnior, vou te agradecer, tarde boa, que Deus abençoe. Boa programação, Del Júnior, pra você. Tarde boa, que Deus abençoe. É Dona Sueli Del Júnior. Ela vai ficar muito feliz.
0: Dona Sueli!
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0: Ipiaú FM. 3 e 2, boa tarde.
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0: Legal, tá aí pra você, Erika Trindade, puxa meu cabelo. Vamos pra Pipoca aí no Emburrado, a galera aí ligado com a gente, valeu pelo carinho da audiência. Segura um pouquinho, já já eu volto com muito mais pra você aqui na Melhor.
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4: Legal, tô de volta agora, 3h33. 3 horas e 33 minutos. Olha, mandar aqui um abraço especial pra meu amigo, seu Gero, né? Seu Gero da granja, né? Ê, seu Gero do Frango aí na granja, aí próximo ao Arara, né? Tá ligado? Alô, Agenor, sofredor, Agenor, vascaíno. E quem tá feliz da vida é seu Gero. É torcedor do Fluminense. O Fluminense ontem venceu pela Libertadores nos pênaltis. Venceu, mas venceu, né? Avançou. Foi nos pênaltis 5-4, mas avançou pra próxima fase aí, né? Jogando fora de casa. Foi pros pênaltis. E mandar uma alusão aqui pra Gutierre. Esse é torcedor do São Paulo. São Paulo que venceu ontem também. Agora pela Sul-Americana, venceu o Bolívar por 3 a 1 e se classificou até a próxima fase. O São Paulo vai pegar o Boca Júnior, que venceu ontem de 4-0 fora de casa, né? Parada dura, viu, Gutierre? 4-0 Boca. O próximo adversário do São Paulo pela Sul-Americana é o Boca Júnior. Boca, eita. E o Fluminense ontem, né? Mandar aqui um abraço. Hoje tem Mengão. Hoje tem Flamengo e Cruzeiro. Mandar um abraço para toda essa turma aí, sempre ouvindo a nossa programação. Agora, no domingo, né? No domingo nós temos, no domingo não, sábado. Porque o Flamengo pelo Brasileiro no sábado pega o Cruzeiro de novo. Vai pegar o Cruzeiro de novo lá no Mineirão. No sábado, olha só, esse jogo vai ser sábado, viu? E o Vasco de meu amigo Val aí da Farmácia Popular vai pegar o Palmeiras, viu? Viu, Val? Lá em São Paulo. Agora tem que dar Vasco, né? Porque o Vasco tá numa situação, meu Deus, dá pena, viu? Mas eu vou torcer pro Vasco, viu, Val? Dá um abraço aí pra esses vascaínos aí, que estão sofredores aí, né? Agora tem que vencer o Palmeiras, porque a situação é o vice-lanterna. Tem que ganhar, porque senão, já sabe, né?

0: Legal, tá aí pra você, Thiago York, aqui na Melhor. Tá na hora, tá na hora. Eu esqueci, mas tá na hora. Alô, Joelson.
1: Boa tarde, Del, minha potência do rádio. Boa tarde, amigos e ouvintes da FM Piaú, você da zona urbana, zona rural, sinta-se abraçado pelo amigo Del Júnior, o amigo Joel Paz, matador de onça. Hoje, Del Júnior, dia 19/8, é aniversário de Tácito. Tácito é o neto de Abelardo Lopes, o filho de Tatai, Dona Pemo, lá e Maria Viúva, a esposa de Mário, Laílson, esse é amigo de Beto da Leão de Judá. Hoje é aniversário de Rosânia, Rose Magalhães, a mãe do meu filho Dadá, Rogerão na Baixada, Wilma Reis na Feirinha, a filha do saudoso Wilson Ebode, esse é irmão do nosso amigo Chão Açougueiro, né? O Wilma é sobrinha de Chão. Tayane, essa é a filha de Joelma e Nengo do Requeijão no Centro de Abastecimento, você conhece demais. Hoje é aniversário de Luma. Luma é a filha de Edeúde da Casa Mais Fácil. Juvino Sanfoneiro, esse Juvino Sanfoneiro me deve uma comédia, Edel Júnior, que você nem imagina, viu? É o homem da banda Regalos, ó. Ele é diz aí no Santa Rita. Lulinha Pescador, não é Lulinha filho de Lula no presidente não, é Lulinha Pescador. José Davi, esse é na Oficina São Luís. Antônio Moreira, o neto de minha amiga Ieda e meu amigo Negudinho aí no Santa Rita. Juradir de Souza, lá em Tacaré, ouvindo o programa. Beatriz, é a filha de Zeca Pedreira aí na Rua da Banca. João PDS Açougueiro e meu amigo Humberto Ceará. Humberto Ceará é o homem que conserta a TV aí no Bairro Novo. Um abraço, Del, final de semana nós vamos tomar uma cerveja junto em nome do Senhor Jesus. Estou agora na cidade de Carpina. Pense numa potência, Del Júnior. Boa tarde, Piaú. Deus abençoe do Matador de Onça.
0: Eita, Joelson Passos, olha você que está aniversariando hoje, sinta-se parabenizado pela rádio mais gostosa, mais ouvida da Bahia. Parabéns, parabéns para você também. Legal, alô meu amigo Vampinheiro. 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Levan, um abraço pra você, viu? É, grande Vampinheiro aí na sintonia. Manda um abraço aqui pra o pessoal que tá aí em... É lá, deixa eu ver aqui, rapaz, lá em Dairumira, né? O pessoal de Dairumira também tá ligado, viu? É, aí em Aurelino Leal também, olha a turma lá de Aurelino Leal. Aí em Uruçuca, aí em Banco do Pedro, meu amigo Uruçuca em Banco do Pedro. Mari Maxwell, aí em Taboquinha, em Itacaré, Mari Maxwell em Taboquinha, em Itacaré também, ligado. Fala em Itacaré, manda um abraço aqui pra da Lapa, viu? Aí na Vila Maria, aí no Apertado, aí também, aí, na, aí em Itacaré, aí na, em Taboquinha, viu, da Lapa? Alô, da Lapa, um abraço pra você, da Lapa, ligado.

0: Legal, tá aí pra você, Natson Ferinha, Super Homem.
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0: Olha, mandar aqui um abraço aí, o mestre de obra Cal Pedreira, diretamente do Rio de Janeiro, Paripiaú. É, tá colado, tá ligado aí com o Vampinheiro, né? E, um abraço aí, viu? Pra essa turma ligadíssima aqui na Melhor. Um abraço pro pessoal também lá em Camamu, viu? Um abração especial aí em Camamu. Segura aí!

Eu vou. 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

0: 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Até as 4h30 tem Del Júnior na melhor estação.
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0: Legal, agora 4 horas mais 5 minutos, 4h05. Alôzão pra João. Alô, João, tá ligado nessa estação? Um abraço pra você também. É Carlão do Salão. Olha só, Carlão do Salão. Minha amiga Maria Rosa, pensei que Maria Rosa tinha ido para São Paulo, mas tá aí ligada, tá aqui em Piauí, né? Ô Maria, falar em Maria Rosa, mandar um alô aí para nossa ex-prefeita Dona Maria das Graças lá na capital baiana. Um abraço aí pra senhora Dona Maria, ligado aqui, viu? Um alôzão pra Zelito lá em Almadina. O pessoal lá de Almadina também ligado, viu? Alô, Zelito! A galera de Almadina tá ligado na Ibiaú. Meu amigo Dedéu do quiosque. Alô, Dedéu! Boa tarde, Dedéu!
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0: 4 e 5.

0: Legal, Neto Brito, na melhor estação do seu rádio. Mandar aqui um abraço pra essa turma que tá na sintonia, viu? Eita, um abração aí. Olha pra Gazo Ferreiro, eita, esse é Romero, viu? Gazo Ferreiro, Paulo Bento, Romero de todo ano, meu amigo Gilvan da Romaria. Alô, Gilvan! Olha essa turma aí da caravana Romero de Bom Jesus, né? Falar em Romaria, Romero, todo mundo que tá ligado. Agora em setembro tem a festa lá em Bom Jesus da Lapa, a festa de Nossa Senhora da Soledade, né? Você que é romeiro, que vai todos os anos, já foi para Bom Jesus da Lapa, já tá de malas prontas, já tá arrumando a mala de novo para voltar a Bom Jesus da Lapa, porque vem aí a festa de Nossa Senhora da Soledade. Nosso amigo Gilvan da Romaria tá indo, hein? Vai para Bom Jesus da Lapa agora em setembro. Eita, festona boa, hein? Nossa Senhora da Soledade. Um abraço aí a todos os romeiros. Alô, Gilvan, Dona Lourdes, essa turma aí que tá indo por aí de volta aí a Bom Jesus da Lapa.
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0: 4:17.

0: Simone Mendes, na melhor estação.
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0: Alô Dedéu do quiosque.
3: Oi, boa tarde, Dedéu. Eu sou o Dedéu daqui da Praça 59, conhecido como Dedéu do quiosque. 48 anos aqui na luta. Estou na escuta. Mandar um forte abraço pra galera ali na Fazenda Alta da Boa Vista. Giovanni, Dona Nelza, Alice, que é ouvinte da IPA UFM.
0: Legal, valeu, Dedé!
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0: Agora 4:20, valeu, gente, um beijo no coração, tô indo, volto logo mais às 7 da noite com o Zé Gomes e o Alerta Cidade, chegando em Falcão e o Show do Falcão, um abraço!
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16: Olha a hora, gente, olha a hora, já são 4:35. Olá, o nosso muito boa tarde, já estou por aqui para comandar o programa Show do Falcão. Hoje é quarta-feira, hein? Hoje o programa tá normal, hein? Tá tudo normal aqui, hein? Hoje é dia, ó. Hoje é dia de Amado Batista, hoje é dia de tomar pelo menos duas latinhas, viu? Pelo menos duas latinhas e pelo menos uns dois copozinhos de vinho, porque também não vai pegar ninguém, né? Dá pra trabalhar amanhã de boa, tá bom? Hoje é quarta-feira! Quarta-feira do Amado!
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16: 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Ó, 4:37. 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
16: Ó, 4:37. 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Alô, seu Jonas. Hoje é quarta-feira, hoje é dia de Amado.

Aí o relógio atrasou, hoje é quarta-feira, hoje é quarta do amado, 4h41. 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Bom, já são 4h42. Rapaziada, tá lá em Lucas Mototáxi ouvindo, é? Todo mundo ouvindo, meu amigo Adevaldo, é? Ó, e Adevaldo comendo a rapadura, ué? Ô, meu amigo Adevaldo, aí o velho fica só o Todd, viu? O velho não é você não, viu, Lucas? Você já tá batendo uma bielazinha. E o velho tá só o Todd. Um abraço, seu Adevaldo, um abraço também pra sua mãe, viu, Lucas? Um abraço pra vocês aí em Itajibá, viu? 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Esse transporta você com muito mais segurança. 4h43, toca uma música pra Adevaldo, viu? Toca uma música pra ele. 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Diz que Dona Maridete não tá boa, não. Eu tô chamando ela de Dona. Alô, Dona Maridete, alô, Dona Maridete. 4h44. Quem tá ouvindo é Cantarelli. Cantarelli, ele disse que já foi goleiro do Flamengo, viu? Depois que o Flamengo tomou uma goleada aí, demitiram ele. Diz que foi ele, né? O pessoal diz aí. 4h44, tinha seu lanche, então Jesus Cristo salva. 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
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Tá, eu tô sabendo de tudo, viu, Lucas? Você tem uma terrinha aí criando gado. Cara, rapaz. Esse Lucas tá manso, rapaz. 4h46. 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O Boêmio, 448.

0: Tá, o Boêmio 4:51. 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
0: 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Não tenha medo. 4:53. 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
0: 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A professora Loura já está por ali. Ali aqui, professora Loura. Olha, boa tarde, Falca é Loura. Por favor, amigo, manda um alô aí pra Alda, pra Dandara, pra Dalila, pra Samanta, pra Lúcia, Dona Neuza. Dona Neuza tá me abandonando. Pra Lucinha, Nadinho, pra você e Paulo. Valeu, professora Loura. Um abraço, viu? Meu amigo Coronel, olha, boa tarde, Foca. Passa aquela música do Amado Batista, Processado de Amor, por favor, rapaz. Obrigado. Alô, Café do Coronel. E daí tá ficando um velho feio, não tá, velho? Ô, velho derrubado danado, hein? Ó, 4:55. 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Eita, nós, passarinho. Ô, coronel, essa música foi a que tu pediu a semana passada, foi? Vai ser os modos, viu? Tu não vale nada, viu? Ah, é Anne. Valeu, Anne. Deve ser porque eu dei moral ali a Iro, né? Deve ser, né? É, deve ser.

0: Tá aí, em nome da música, quem vai morrer sou eu. Hoje é dia de Amado Batista, né? Bom, já tá no ponto já, viu, Café do Coronel? Já tá no ponto já, viu? Olha, deixa eu ver, olha, boa tarde, meu líder. Estamos aqui na escuta, viu? Eu, Rodrigo e Rodrigo Johnny. Manda aquele alô aí, meu brother. Um abraço aí pra vocês, viu? Ney Rico e Rodrigo Jones. Rodrigo, tu pode preparar, viu? Pode preparar que tu vai ficar igualmente teu pai, viu? Feio, igualmente teu pai. Feio, dona Bibi. Pô, velho feio danado aquele... Tu é doido, homem. Dona Bibi. Dona Bibi é horrível. Vai ficar igualmente ele, viu, Rodrigo Jones? Ô, tristeza. Bom, já são 5 horas e 5 minutos. Deixa eu chamar aqui agora, quem já chamei aqui o Mestre Novaes? Já, chamei o Mestre Novaes já. Agora, Dona Paula, Dona Paula. Ô, Ronaldo Pintor, mandou um abraço aí pro Ronaldo Pintor, tá ligado também, viu? Dona Paula, boa tarde, traga as novidades do mundo do real.
1: Muito boa tarde,
0: boa tarde.
1: Muito boa tarde, Falcão. É um alô todo especial para Renilda aí na Rua da Banca. É, a Fazendeira, temos também Nalva do Gostosinho. É, Dona Alda aí no Japumirim. Nenga do Aloysio Conrado. Antônio na Fazenda Joia. Olga no Bairro Novo. Um alô todo especial para cada um de vocês. E olha só que eu venho aqui falar, viu? 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
1: 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Próximo bloco tem mais novidades.
0: Valeu, Dona Paula. Valeu. 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Bom, 5 horas, 8 minutos. 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Hoje é dia de tomar pelo menos 2 latinhas, viu? 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Demais não, porque senão, né? Aí também é demais. 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Dona Bibi tá retada, viu? Dona Bibi tá retada. Dona Bibi não pode. Mas é parecido, pode ser também, né? Dona Bibi tá retada. Que, né? Foi o homem que chegou lá e procurou Dona Bibi, mesmo. O homem, rapaz, quem é a Dona Bibi aqui? Aí quando viu aquela belezura, parecendo um gasgamel. Parece gasgamel. 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Olha, não fale assim do... Não fale assim com o nosso amigo Bibi, não, rapaz! Poxa, pega ele e leva pra tu, mal. Tu é doido? Pega ele e leva pra você, meu irmão. Você é louco, é? É que defende Bibi. Ó, rapaz, Barreto tá ouvindo. Hoje, nessa caminhada, rapaz, eu parei, viu, Marreto? Deu uma parada, mas não pode não, que eu já tô sentindo assim meio requenguela, viu? Na hora H, o coração já fica meio assim. Grande Barreto, viu? Um abraço, viu? Barreto corre por dia! Por dia! Ele corre quase 1 quilômetro, viu? Quase 1 quilômetro, porque ele não aguenta não, né? Mas não aguenta não. 5:12. Barretão tá ligado. Um abraço, Barreto. 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Que é isso, seu Bal? Oxi. Olha, boa tarde. Manda um alô aí pra minha mãe, Eurides. É Nilton, da F4000. Dona Eurides, como é que tá a senhora, Dona Eurides? A senhora tá bem? Já fez o cafezinho? Cafezinho da tarde é bom demais, né? Um abraço, viu? Nilson da F4000. 5:13. 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Não tem demora, viu? 5:15. 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Gordura também tá lá, viu? Grande gordurinha. Coroa aí, ó. Nesse tempo eu falei de coronel. Tá um coroa feio, ficando velho feio, mas tá. Mas gordurinha não, um coroa bacana, um coroa bonito, tá ali sim. Tá vendo? 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Olha, boa tarde, Falcão. Manda um alô aqui pra nós. Aqui na Formiga. Pra Laerte, pra Neto, né? Pra Laerte, Neto Barão. Sua programação é top. Um abraço aí pra vocês, viu? Vou tocar uma música só porque você me deu essa moral, tá bom? Opa, Barreto mandou aqui um bonel. Deixa eu ver. Ah, Barreto, um bonel desse é meu, viu? Eu só ando com bonel. Só final de semana, às vezes, que eu tô sem bonel. Que o pessoal fica, ah, rapaz, esse Falcão é careca. Eu quero boné branco. Eu quero boné branco, viu? O pessoal, rapaz, esse Falcão é careca. Careca nada, meu irmão. Isso se planta. Ora, parabéns, meu bem. O programa, como sempre, está maravilhoso. Você é show. Eu fiquei sabendo que você também dá show, né? É, final de semana. Eu quero mandar um alô aí pra tia Alda, professora Loura, Joelma, um cheiro pra você. Oh, é a Dalira. 5:18. Essa é pra Iraildo. Processado de amor. Eu vou ali pegar um café, viu?
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0: Rapaz, esse Iraildo sabe de música boa mesmo. Essa música é boa, Processado de Amor. 5 horas e 22 minutos. Hoje é dia do amado. Oh, são 5 horas e 22 minutos. Muita gente participando, né? Se eu for parar pra atender todo mundo também, nossa, oh! Aí é o seguinte, né?
1: Eu vou levar.
0: Aí eu não passo música. Vamos ver quem tá por aqui, Falcão.
2: Boa tarde, Falcão. Aqui tá falando aqui é o Wesley. Tô falando aqui de Ribeirão Preto.
0: Ribeirão Preto.
2: Gostaria de pedir uma música aí de Amado Batista.
0: DDD 16.
2: Deixa à sua disposição aí pra você escolher.
0: Porque você é moral,
2: gostaria que você oferecesse pra todos os meus amigos e conterrâneos de Itapirama. Adão, Dona Zene.
0: Grande Adão, Dona Zene.
2: E a todos aí de Itapirama aí. Ele já um forte abraço, Falcão.
0: Valeu, meu.
2: Estou aqui, mas estou sempre ligado.
0: Porra, rapaz,
2: aí.
0: Obrigado, viu?
2: A sintonia aí da IPUFM.
0: Dona Zene. Um
2: forte abraço aí.
0: Valeu, Dona Zene é delegada de Itapirama. Olha, Nilton na Fazenda já é rara. Ó, tá tomando uma.
3: Ô, Falcão,
0: aí,
3: boa
0: ó.
3: Tarde.
0: Peguei.
3: Que hoje é dia de tomar pelo menos 2 latinhas.
0: Ah, ninguém é de ferro, rapaz. O importante é amanhã tomar levantar que tem pra trabalhar.
3: Aqui agora, ó. Aí, ó.
0: É? Essa tá gelada.
3: Escutar o Amado Batista.
0: Ah, vou passar aqui uma música só pra você, viu?
3: Ouvindo o Amado Batista e tomar uma Itaipava.
0: Não, vou passar só pra você. Não, vou passar uma música só aqui, pra
3: ó,
0: você.
3: Ouvindo sua voz aí, ó.
0: Rapaz.
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0: Tô parmo. Vou passar uma música. Ó, lembrando que a palavra, que o pessoal gosta de criticar demais. A palavra é pasmo, viu, gente? Eu que gosto de falar parmo. Tá bom? Vou passar a música pra você, meu amigo Nilson, na Fazenda João Errara. Olha, só não pode ficar melado. Quer ver, se ficar também, ele levantar amanhã pra trabalhar, né? 5h23. 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
0: 5:25. 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Aí o coroa faz sucesso, viu? Alô, Salvador, meu patrão. 5:26.
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0: Aí é bom, viu?
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3: Boa tarde, meu nome é Foca. Aqui é sua amiga Samanta de Barra do Rocha.
0: Um abraço.
3: Meu
0: olho
3: vai pra Dona Paula, seu funcionário no Motor Real. Pra você, pra
0: obrigado Ivan, pela moral, viu?
3: Pra Oswaldo e seus pais no sítio, sua esposa. Pra Prolura.
0: Acho que Oswaldo é perigoso.
3: Pra Marileia e sua funcionária.
0: Alô, Pro Marileia.
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0: Ah, vou passar lá pra cobrar
3: pra
0: Marileia.
3: Pra Boca de Fogo.
0: Oxe, e pode?
3: Cai faz sua mãe Mônica, Jai Beleza, Toinere Gracinha, Dona Lourdes e Maurina na Rua Ipiaú. E pra minha mãe, pra meu filho, pra mim e pra todos os ouvintes
0: se do diga show, moral, Falco. Se diga moral, passar na loja da professora e diga moral sair de lá bonito. Eu sei que a loja é milagrosa, viu? Porque pra deixar Dig bonito, pode falar, viu? Dig é o homem mais feio de Barra do Rocha, viu? Tô te falando. Rapaz, não sei como o homem daquele cara, viu? Ô, bicho, cara, é sério. Aquele Dig moral, viu? Homem feio da mulher dos cachorros, tu é doido? E casou, viu? Diz que a mulher gosta dele. Diz que é o maior chamego com ele, viu? Tu é doido, rapaz. 5:28.
1: Você tem dois negócios.
0: 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Pra ficar saltode. 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
0: Tá esperando o quê, vovó? Tá... Rapaz, pense numa pomada. É sério, vô. Essa semana eu tava sentindo umas dores aqui nos nervos, nas pernas. Né? A idade vai chegando, não tem jeito. Meu amigo, eu dei uma massagem, aí pra reforçar, dei outra massagem. Na mesma hora. Meu amigo, questão de poucos minutos, eu já tava só o Todd. Dormi que foi uma beleza, viu? Pense em uma pomada espetacular. Ô, vovó, a senhora já tem aí guardada. Sabe quem é que usa a pomada de São Caetano? É Dona Parmira. Dona Parmira da Rua do Campinho. Ela tem 90 e lá vai fumaça. Não pode falar a idade de mulher, não, né? Porque mulher não gosta. 90 e lá vai fumaça ela tem. Mas ela falou, ela elogia essa pomada. Tem a ver, viu? Dona Parmira, pomada de São Caetano. Dona Parmira compra nas farmácias, né? Ou casa de produtos naturais. Ela, na verdade, manda Bal comprar, viu? Bal, compra daquela pomada. Ela, aí Bal já sabe, viu? Pomada de São... Eu vou até presentear a senhora, viu, Dona Parmira? Vou falar com o Gilmar, porque a senhora tem 90 e lá vai fumaça. Eu tomo um cafezinho de vez em quando, viu? A senhora é moral. Tá bom, Dona Palmira? Não é Palmira, não. Dona Parmira. Só com a música aí. Só com a música aí, sentado na praça. Essa música aqui vai pro meu amigo Nilson da Fazenda João Errara. Ele tá de boa. De boa, tomando uma pra relaxar, que ninguém é de ferro, né? O brasileiro também não é de ferro. Ganha pouco, mas pode tomar uma de boa, né?
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0: Toca quem é mais feio, diga moral. Rapaz, aí dá empate. Aí dá empate, com certeza, viu? Um é doido. Ou

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2: Itajibá! Opa, nós de Itajibá, terra boa pra morar. Será que ainda hoje ainda canta o hino de Itajibá, rapaz? Vem de manhã. Que coisa, que hino bonito, né? Um abraço aí pra todos vocês de Itajibá, viu? Só não vou falar que quero morar aí porque eu já moro dentro do município, tá bom? Já moro dentro do município. Tá bom? Aí eu não posso falar, ah, eu vou morar em Itajibá. Não, não, aí também não, né? Aí também já é demais, por minha parte, né? 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Tem Barreto, Matheus, tem um cara de gente boa lá, viu? 5h39, olha, vou botar uma lojinha também pro senhor anunciar no seu programa, também de graça. Aí quebra o programa, né, Dandara? Que, na verdade, o rádio, ele vive disso, né? Na propaganda, né? Na verdade, não pode mesmo, não, né? Que o rádio vive disso. Olá, boa tarde. Manda um alô aí pros meninos, os meninos da Cresco Engenharia, pra Jonathan, Santiago, pra Valdomiro, pra Marcos do Buri, pra Rose e Nilton, e pra Kathleen, minha filha, viu? Eu vi Kathleen, viu? Eu vi, tá só o Todd. Parece muito com a mãe dela, viu? A mãe dela é bonita, a mãe de Kathleen é bonita. Você também não é feio, não, viu? Sinceramente, valeu, John. Um abraço, John. Olha, boa tarde, meu nobre. Boa tarde, meu nome é Falcão. É Oswaldo, viu? Tô aqui ligado. Manda um alô aí pra minha amiga Samantha. Valeu, Oswaldo. Quem tá ouvindo tá rindo também. É Vampinheiro. Um abraço, Vampinheiro. Um abraço, Vampinheiro. Olha, eita bexiga, final de semana, hein, meu rei? Alô, Aninha, pega leve, Aninha. Você que gosta de uma cervejinha, né, Aninha? É bom demais, né? 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Dos dois, um, eu toco música e eu atendo vocês. Deixa eu tocar música, né? É o tempo que eu vou na cozinha tomar um cafezinho, né? O nome da música é Separação. É, rapaz, tem mais de 3 mil pessoas aqui no Zap, ó. Tem mais.
3: Mas só nós dois
2: sabemos. Quem tá aqui, rapaz? Olha, boa tarde, Falcão. Manda um alô aí pra Irene, pra Dedé na Fazenda Banquinha. Você sumiu, viu? É, eles estão ouvindo o seu programa. Se puder, passa uma música, Olhos Verdes. É a Flávia, né? É a Flávia, né? Valeu, Flávia. Você sumiu, nunca mais apareceu, viu? Mas dona Irene sempre participa do meu programa, viu, dona Irene?

0: Eita, nós! Deixa eu ver aqui, Fábio. Fala, Fábio,
1: boa meu tarde, patrão. Falcão. Ô, Fábio. Dá um alô aí pra Rock da Viola. Tio da Tilata aí, vaqueiro. Pra Babão, pra Tubaína. Professora Loura e seu esposo, Paulo. Pra Ticiane do Arraldo Reis. Pra Lúcia no Japumerim. Jô na região da Garganta. E pra todos os ouvintes de AZ. Pra não esquecer.
0: Valeu, meu velho. Manda um abraço aí. Oi, Falcão. Manda aí uma música pra Nana e Marisa, em Guaratiba, Rio de Janeiro, ouvindo, hein? Ouvindo aí, tá legal o seu programa. Ó, eu lembro que a senhora me pediu pra botar um cantor, a senhora lembra? Amanhã eu vou fazer uma disputa com dois cantores. Um vai ser o que a senhora pediu, viu? Um vai ser o que a senhora pediu. Aí se ganhar na votação, a gente faz o especial, tá bom? Um abraço pra vocês aí em Guaratiba. É Eliana que tá falando, né? É Eliana mesmo. Um abraço, Eliana.

0: sabe estar errado. Aí, bela música, né? Perdão, meu bem. São 5 horas e 49 minutos. 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
0: Aí, tá dando o recado do Mestre Novaes. 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Pode falar que foi eu que mandei, tá bom? Pode falar. Tá ouvindo a gente aí também, é Helenise Brandão, tá no carro. Ó, Helenise Brandão comprou um carro, viu? Mudou de vida, Helenise Brandão. Tá de boa, viu? Um abraço, Helenise Brandão. Um abraço aí também pra Dona Neuza. Ó, Dona Neuza aí, ó. Passa, olha, boa tarde, meu amigo. Manda um alô aí pra Loura, pra você. Eu não abandonei você, não. Você mora no meu coração. Passa uma música de Folha Seca. Um abraço, viu, Dona Neuza? Muito respeito pela senhora, tá bom? Olha, boa tarde, Falcão. Programação top. Quem é? Quem é que não botou aí? Tá legal. Olha, deixa eu ver. Olha, boa tarde, meu amigo. Tudo bem? É, eu tô bem, estou na escuta. É Dilda, da 2 de dezembro. Um abraço aí pra Antônia, minha irmã, na subida da Embasa. Tem pra mais de 20 mil mensagens aqui. Não tem como atender, não.
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0: Um abraço aí pra Léo Fidimisca. Léo Fidimisca tá ouvindo também aí. Alô, Léo Fidimisca.

0: Campo Grande, fica do
1: Boa bairro. Tarde.
2: Ô, mestre bem? Aurelino.
1: Como é que tá você aí?
2: Eu tô Faltode.
1: Faça aquela música, Faltão, com o Amado Batista, o Príncipe Encantado.
2: Príncipe Encantado,
1: né? Valeu.
2: Valeu pro senhor também, viu, seu Aurelino? Eu gosto muito do senhor, você é muito inteligente, viu?
3: Boa tarde, Foco.
2: Oi.
3: Foco, tu pode passar a música de Amado Batista, Bomba Atômica?
2: Olha, cuidado,
3: viu? Ajuda do Temão.
2: Ô, rapaz, gosto muito dessa região aí, Temão, né? Vira Temão, gosto muito, viu? Se tiver uma casa aí, agora muito cara não, né? Até 80 mil. Você me fala aí, viu?
3: Então, boa tarde, aqui é Zélia de Ibirataia. Eu
2: Zélia.
3: Peço uma música de Amado Batista. Eu pulo até a janela. Ofereço pra você, pra mim mesmo e pra todos quem curte.
2: Oh, rapaz, aí, que é um. Quando fala de Ibirataia, eu lembro logo, rapaz, mandava alô. Fui mandar alô pra mulher aqui, depois a mulher morreu, rapaz. Luzia Manicure. Ô, oh, rapaz. Mandei depois do programa, chegou a mensagem, Luzia Manicure morreu, meu Deus do céu, né? Teve outra mulher também que eu perguntei, cadê tua mãe? Ela falou, mãe morreu.
4: Boa tarde, Falcão, aqui é Dina da Fazenda Santa Rosa.
2: Ô, Dina.
4: Eu mandei um alô pra Eris, pra Santilha, pra Marlene e pra Fiinha. Ela ouviu a música bonita de Amado Batista.
2: Ah, você quer ouvir
4: uma
2: música bonita de
4: Amado Batista, Falcão.
2: Vale, manda um abraço aí pra Ailton Namorador, grande Ailton, Ailton Gospel, namorador, viu? Esse quarto de hotel. Como eu vi todo mundo não, gente. Olha, boa tarde, meu rei. Manda um alô aí. Eu já mandei. Manda um alô aí pra Preta e Robinho aí na fazenda Pão de Açúcar, aí no Machadinho. Olha a Aninha do Constância, Aninha. Tá tomando a cervejinha, Aninha, tá? Essa Aninha apreciou a cervejinha, viu?
5: Falcão, tô tomando aqui agora de tarde uma catuaba.
2: É, tomei catuaba selvagem, fui pro quarto mais cedo. Olha a coroa. Eu não sei aquele negócio, você lembra aquele para tudo? Mas pensa no negócio que eu fico na fina da flor Macaterol, o Todd, viu?
6: Tarde, meu irmão Falcão.
2: Bebo logo vou dormir. Ô, oh, Dandy.
6: De São Paulo, tô aqui ligado aqui no seu programa aqui. Sucesso de audiência.
2: Ô, oh, rapaz, obrigado pela moral.
6: Um abraço aí pra você, meu irmão. Pra todos vocês da Rádio FM Piauí Bahia. E pro pessoal de Jacumirim e Piauí região. Beleza?
2: Beleza.
6: Tô aqui trabalhando, mas tô ligado em você.
2: Ô, oh, rapaz, trabalhando a tá dessa. Bom,
6: meu irmão? Aquele abraço, meu irmão.
2: Olha, eu dou uma sorte na vida que eu não trabalho, né? Eu não trabalho. Quando você fala que você gosta, eu não trabalho.
7: E aí, Falcão, tudo bom, meu amigo?
2: Gosto de boa.
7: É Bui da Rodoviária.
2: Grande Bui!
7: Só pra dar um alôzinho aí.
2: Um abraço.
7: Paz. Valeu, meu irmão.
2: Valeu, Bui. Se vê Davi por aí, fale com ele que eu mandei um abraço, viu? Davi. Manda um abraço aí também pra aquele menino do sinuca, mano dele. Ô, oh, rapaz, esqueci o nome daquele cabo que joga sinuca aí.
8: Boa tarde, meu patrão.
2: Ô, rapaz!
8: Tô ligado no programa de Amado Batista, viu? Tá gostoso demais, bora
2: pra é, né? Aí. Olha, rapaz, só porque o senhor falou, vou terminar com uma música bem boa. Olha, boa tarde, amigo. É Maria Souza de Itapitanga, a programação tá de parabéns. Um abraço, Maria Souza de Itapitanga.
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0: É, até que eu tentei atender todo mundo, viu? Até que eu tentei, mas não deu não, viu?
1: Mais um.
0: Bom, agora eu vou embora, tá bom? Amanhã eu venho, vou trazer uma disputa pra amanhã, tá bom? Pra gente fazer um especialzinho bacana, né? Um cantor é a minha amiga lá do interior de São Paulo que pediu. Eu não costumo tocar aqui não, mas ela pediu e ela tem moral, tá bom? Ficou mais de 300 pessoas sem participar aqui, ó. Tá vendo você? Tô indo embora, beijo no coração. O que é que você quer, Bal? Ora. Oxe. Agora na Baixada. Vixe, rapaz. Vixe, meu Deus do céu. Deixa eu ver se tá no giro. Deixa eu ver se tá no giro aqui, cara. Eu não tô em grupo nenhum pra saber essas informações. Deixa eu dar uma olhada aqui. É, rapaz, a informação que chega aqui agora vindo da Baixada, né? A matéria não tá no giro aqui ainda não, viu? É, rapaz, mataram uma pessoa ali na Baixada. É o que tô vendo aqui agora, né? Mas a matéria não tá no giro não, mas chega a informação pra gente aqui, viu? Homicídio, foi. Homicídio na Rua do Honório, rapaz, brutalidade ali, hein? Meu Deus do céu. É, um homicídio aconteceu em Piauí, hein? Agorinha, nestante, viu? Nestante. Bom, tô indo embora. Fique com Deus, porque com ele estou indo, tá bom? Vem agora o programa Cidade Modelo com o Nailton Borges pra deixar você muito bem informado. Tchau, tchau, gente. Um abraço aí pra Léo Peito Seco. Outro velho que tá feio aí, ó. Pensa num velho que tá... Não é velho, não. Eu tenho 49 anos, Léo deve ter 40, mas tá mais feio que eu, horrível. Pegando só no tombo. Meu Deus do céu, viu? Ah, rapaz, é conhecido, hein? O menino é conhecido aí, viu? Filho de uma pessoa bastante conhecida. Foi executado a tiros, agora na Rua do Honório, hein? Execução de maneira brutal, hein? De maneira brutal.

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4: Tá, e agora são 18 horas na nossa querida cidade de Ipiaú, chegando Cidade Modelo na noite desta quarta-feira, hoje, 19 de agosto de 2026. Hoje é Dia Mundial da Fotografia, Dia Nacional do Historiador e o Dia Nacional do Ciclista. Tá aí todos vocês acompanhando o Cidade Modelo, chegando para deixar você muito bem informado. Hoje nós vamos falar sobre saúde, hoje nós vamos falar sobre educação, hoje nós vamos falar também sobre Lei Maria da Penha e evento promovido com sucesso pela Secretaria de Ação e Desenvolvimento Social do município de Ipiaú. Aproveitando, mandando um abraço para todos vocês comemorando aniversário nesta quarta-feira, recebendo as homenagens de toda a produção do Cidade Modelo. Manda um abraço para o meu amigo Júlio Araújo, Júlio da Desvé, um abraço para você acompanhando o programa Cidade Modelo. Vamos ouvir daqui a pouquinho a doutora Mariana Lins, a coordenadora do CREA de Ipiaú, Jamile Torres, e também Yasmin Souto. Mas vai ter uma profissional que vai trazer informações importantes para você. Você vai ficar sabendo daqui a pouquinho, porque está chegando o Cidade Modelo para deixar você muito bem informado, porque juntos por uma cidade modelo.

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1: Abraçando todos vocês, acompanhando a gente do distrito de Córrego de Pedras, da Fazenda do Povo, em toda a zona rural, em todos os bairros da cidade. Hoje foi dia de reforçar uma mensagem que precisa ser ouvida durante todo o ano. Violência contra a mulher não é normal, não é justificável e não pode ser silenciada. Dentro da programação do Agosto Lilás, a Secretaria de Ação e Desenvolvimento Social realizou no Fórum Jorge Calmon uma importante ação de conscientização e orientação, levando informação, acolhimento e fortalecendo a rede de proteção às mulheres. Denunciar é um ato de coragem, pedir ajuda também. Quem falou com o programa Cidade Modelo foi a palestrante do evento, doutora Mariana Lins, ela que fala com você a partir de agora. Acompanhe.

0: Momento muito importante acontecendo do Agosto Lilás no Fórum Jorge Calmon. Quem palestrou na manhã desta quarta-feira foi a doutora Mariana Lins. Raízes curadas, mulheres fortes. Muito bom dia.
1: Bom dia, foi um prazer imenso fazer parte de algo tão bonito e necessário para a nossa sociedade. É sempre importante lembrar o valor da mulher, a importância dela na sociedade, trazer essa consciência de que ela também possui muitos direitos e que precisam ser respeitados, não somente por aqueles que estão perto dela, mas todos. Todos têm que ter essa empatia com as suas reais necessidades e contribuir de acordo com aquilo que estiver na sua mão. Fazer parte desse processo de combater a violência contra a mulher e ajudá-lo nesse processo de ressignificação.
0: Comparecimento da sociedade civil, bom momento para uma boa reflexão.
1: Muito obrigada. Um prazer sempre poder contribuir para que a sociedade como um todo possa ser instruída sobre o valor que o ser humano tem, seja homem, seja mulher. Nós precisamos ter essa consciência de que juntos somos muito mais fortes e que sempre há algo a fazer em prol do outro, não apenas buscando os nossos próprios interesses.
0: Doutora, nós temos 20 anos de Lei Maria da Penha. Muitas ações foram construídas, foram desenvolvidas, mas os números assustam. A quem nós poderemos atribuir?
1: Apesar desses números consideráveis, significativos de violência, mas nós também temos visto que muitos estão se permitindo ser instruídos sobre o assunto e a gente também tem evoluído nesse sentido. O acesso à informação está muito melhor, então a tendência, creio eu, é que essa consciência de cada um possa melhorar com o tempo essa questão dos números, que os números também se devem ao fato de que a informação está maior. Então, hoje em dia se divulga mais essa questão, que é, na verdade, vivida há muito tempo, há muitas gerações. Isso tem sido mais facilmente perceptível pela mídia, pelas mídias sociais, mas nós estamos em um processo de compreender como curar essas feridas, que não são feridas apenas de uma pessoa ou de uma classe específica, mas de todos. Nós precisamos ser sarados de muitas feridas como seres sociais, como seres humanos.
0: Vários elementos são defendidos pela Constituição Federal, garantindo os direitos das pessoas, inclusive a vida. É o momento de pensar sobre isso.
1: Com certeza. A vida, a liberdade, a segurança, a propriedade. Então, tudo isso são direitos dos seres humanos e que a gente precisa batalhar por isso enquanto isso ainda não for uma consciência de que todos devem ter a sua parcela de contribuição para que isso seja uma realidade na vida de todos. A vida engloba até mesmo o seu pensamento, a sua capacidade de pensar para existir e de existir não apenas para sobreviver, mas para viver. Então, a informação traz essa noção do seu real significado como ser humano.
0: Parabéns pela palestra.
1: Obrigada.
0: Tá aí, quem falou também com o programa Cidade Modelo foi a coordenadora do CREAS de Piauí, a senhora Jamile Torres, acompanha a partir de agora. Pensar sobre a defesa da mulher, sobre o cuidado, é um direito das mulheres, mas é também uma obrigação nossa. Muito bom dia.
2: Bom dia, Nailton, bom dia a todos que nos escutam. Isso, Nailton, mais uma vez a gente está aqui nessa reunião ampliada, né, falar sobre os direitos e deveres de toda uma sociedade para com as mulheres. Nós aqui vemos muitas histórias que terminaram de forma trágica. Quanto nós, sociedade, quanto nós, rede de proteção, podemos fazer para que aconteça uma mudança diante dessa tão terrível realidade que é a violência contra a mulher?
0: Embora tenhamos aí 20 anos de Lei Maria da Penha, mas os números são assustadores. O que fazer, coordenadora?
2: Bem, os números ele vem crescendo diante de tantas denúncias que hoje as mulheres começaram a fazer. Então, as mulheres hoje, ela rompe silêncio, esse medo de falar sobre o tema e aí dá esse quantitativo elevado. Mas existe uma rede de proteção em Piauí, ajuda essas mulheres a sair desse ciclo de violência. Nós temos o equipamento CREAS, que é da assistência social, nós temos a saúde através das unidades básicas de saúde, o Ministério Público, o Poder Judiciário, a Ronda Maria da Penha. Então, são setores que estão dispostos e lutam constantemente por essas mulheres que sofrem agressão.
0: A sociedade civil também tem dado a sua contribuição.
2: Sim, uma vez que elas estão junto conosco nessa caminhada, uma vez que elas, a sociedade civil está imbuída em querer salvar, em querer falar sobre, já é uma grande ajuda, de grande relevância que toda a sociedade civil ela esteja imbuída nesse processo, porque a violência ela não perpetua só dentro de casa, a violência ela não está inserida só em lares, ela está inserida na sociedade, ela está inserida em locais públicos, e cabe a nós, a cada um de nós, alertar, falar sobre, e a tendência é diminuir.
0: Não é apenas um mês, é o dia a dia.
2: É o dia a dia. O mês é de conscientização, mas a luta é diária. Então, nós estamos aqui para alertar, para falar para a população ipiauense que existe uma rede de proteção à mulher, que a mulher ela tem que ser ouvida, que ela tem que ser acolhida e não julgada, que toda briga de casal podemos sim dar o nosso pitaco, podemos sim salvar aquela mulher. Lógico que ninguém vai se intrometer dentro de uma casa, mas desde quando uma mulher pede sua ajuda, é um direito, uma obrigação nossa de ajudá-la, de socorrê-la. Então, assim, esse mês é de conscientização, mas a luta é todos os dias. E Piauí tem uma rede engajada que luta dia após dia em prol da mulher.
0: Sentimento de dever cumprido.
2: Sim, graças a Deus. É quando a gente chega nesse período da reunião ampliada, a gente já passou por entrevistas, por outras reuniões, por roda de conversa, reuniões com os homens. Então mostra que o nosso serviço ele está sendo acolhido pela população. Hoje mesmo vieram pessoas da saúde, da educação, do HGI. Então é uma sociedade que se junta agora em agosto para dar ainda mais evidência à luta pelas mulheres. Então eu fico de coração aliviado em saber que Ipiaú está demonstrando, dando um passo à frente nessa luta, que nossa prefeita, ela nos abraça e nos dá subsídio para trabalhar, nossa secretária nos capacita para estar atuando nessa linha de frente com mulheres. Então é uma sensação de dever cumprido.
0: Parabéns pelo comprometimento.
2: Obrigada, Nailton, e obrigada por sempre estar junto conosco.
0: Bacana demais, foi um evento muito importante. Nós tivemos como palestrante a doutora Mariana, uma palestra que chama atenção, que deixa a gente muito à vontade, com vontade de ficar o dia todo. Um vocabulário riquíssimo de doutora Mariana Lins. E a gente fica feliz quando encontramos pessoas com essa capacidade, porque cria para a gente também uma motivação ainda maior para que nós possamos continuar e continuar crescendo cada vez mais. E falando em crescer cada vez mais, nós estamos contando nessa noite com a biomédica, a senhora Najaira Timóteo, ela que fala com a gente a partir de agora. Muito boa noite.
3: Boa noite, Nailton. Boa noite, ouvintes. É um grande prazer estar aqui representando a Secretaria de Saúde Municipal de Piauí e como coordenadora agora do Programa de Saúde nas Escolas. Vim trazer para a população, né, conhecer um pouquinho sobre esse programa. Às vezes a pessoa conhece o programa, já ouviu falar, mas não entende a profundo, né, o que realmente se trata, o que, que ele faz.
0: Mas a senhora também está acompanhando os profissionais com o odontomóvel. Nós estivemos acompanhando na última segunda-feira, ali na Horta Comunitária, mas vocês também já saíram em outros locais. Onde vocês foram prestar esse bom serviço para a comunidade?
3: Isso, Nailton. A gente também faz parte da equipe, né, da atenção básica, então estamos com essas ações essa semana e na próxima, realizando procedimentos com odontomóvel, avaliações, né, a comunidade, principalmente as comunidades da zona rural, que tem um acesso um pouco mais difícil, mais restrito. Então, o município está oferecendo, né, esse suporte para essas pessoas com vacinação, né, verificação de cartão de vacina, aferição de pressão arterial, glicemia, fazendo também testagens rápidas e levando também algumas consultas, como pediatria, geriatra, para essas comunidades. Além do Bom Sem Farinha, também já fomos na horta comunitária, e na próxima semana também temos outras ações, que é, a gente vai no Cajueiro também levar o odontomóvel e também essas consultas, testagens, para proporcionar à população que esteja, que a saúde esteja mais próximo delas, né?
0: Maior comodidade, né?
3: Maior comodidade, e também levar para a população o conhecimento do serviço, porque muitas vezes é levantado questionamentos do que se precisa ser feito, mas a comunidade em si não sabe o que a unidade de saúde pode estar oferecendo para a própria comunidade. Então isso traz também o conhecimento para todos.
0: Nós estamos contando com a participação da senhora Najaira Timóteo, ela é biomédica, trabalha na área de saúde do município de Piauí. Aproveitar, mandar um abraço para a melhor secretária de saúde da Bahia, a senhora Keila Maia. Um abraço, viu, Keila? Felicidade. E dentro de breve nós estaremos aqui conversando com a senhora. Vamos falar com a população de Piauí, informar desse novo programa de saúde que se coloca à disposição da nossa população, que é a saúde nas escolas.
3: Pronto, Nailton, ele não é um programa novo, né? Vou agora esclarecer um pouquinho. Ele é um programa que não é tão conhecido. Ele foi intitulado desde 2007 e foi regulamentado em 2017, né? O que ele preconiza? O que é o programa de saúde nas escolas? Ele é aproximar as duas instituições fundamentais, que é a educação e a saúde, onde a gente consegue levar conhecimento, clareza, para os escolares, né? Não só os escolares, mas também os familiares, sobre prevenção de doenças, verificação de cartão vacinal. Temos 13 temas preconizados pelo PSE, que são de extrema importância. Ele ajuda também a prevenir doenças. Além da verificação do cartão vacinal, a gente também faz consultas odontológicas, verificação, avaliação odontológica para identificar se esse aluno tem algum problema, né? Na região da boca. Tem também saúde ocular e auditiva, porque isso dificulta o aprendizado das crianças. Então, esse projeto, ele engloba vários temas para captar e identificar problemas de forma... Problemas não. Sinais de alguma dificuldade do aluno de forma precoce. E que eles possam ser encaminhados à unidade, né, do seu bairro, do seu território, o quanto antes, para que esse problema seja solucionado.
0: A partir de quando a senhora começou a coordenar esse serviço?
3: Olha, o serviço, ele sempre aconteceu e acontece no município, né? Lá na secretaria tem diversas equipes que vão desenvolvendo, inclusive as equipes do SF. Cada posto, ele tem o seu território, tem sua escola e tem os temas que são preconizados. Porém, como são 13 temas, durante o ano, nem sempre todas as equipes, eles conseguem executar cada um minuciosamente. Com a gente tem alimentação saudável, a prática de atividade física, saúde mental, cultura, cultura de paz e direitos humanos, violência, prevenção de gravidez na adolescência. Então, os temas são vastos. Como a equipe dos postos, eles já têm alguns profissionais direcionados, como o odontólogo, né, o enfermeiro, nutricionista. Esses temas já são abordados com mais frequência. Agora, na coordenação, tem mais ou menos vai fazer 2 meses ainda que eu estou nessa coordenação, organizando esse cronograma, né, para executar. Muitas ações já vêm sendo feitas, não só pelas equipes, mas pela Secretaria também de Saúde, que é essa parte de verificação do cartão vacinal, entrega de kits de higiene bucal e avaliação, aplicação de flúor. A parte das equipes já realizam, né? Ela tem que ser realizada anualmente, essas conferências. Os demais temas a gente está ainda organizando com as equipes. Hoje mesmo fomos na Escola Municipal Edivaldo Santiago. Lá temos turmas de entre 6 a 12 anos e abordamos os dois temas. Alimentação saudável, que foi a nutricionista do EMUT, Mariana, e Maiana, a estagiária, abordaram, né, com essas crianças sobre a importância da alimentação saudável, o que a falta dessa alimentação saudável pode gerar na saúde delas. E essa conscientização não chega só para as crianças, né, Nailton? Das crianças

0: que os filhos chamem a atenção dos pais, os pais também começarem a perguntar para os seus filhos o que é que está acontecendo lá na escola. Essa interação faz bem para o aluno, faz bem também para a escola, a unidade escolar, e faz bem para a família. Afinal de contas, a educação, ela começa em casa.
1: Isso mesmo. E o intuito do programa é justamente aproximar a saúde, a educação e os familiares, né? Isso. Porque a ação, ela não acontece somente com os alunos, mas também em alguns momentos vai acontecer com os pais. O PSE, ele não é apenas várias palestras sobre determinados assuntos, é conhecimento, e conhecimento é poder. Então, essa criança que identifica algum desconforto na parte dos dentes, né? Um dente que incomoda, isso ela consegue identificar precocemente, isso vai proporcionar melhoria no aprendizado, no desenvolvimento, na alimentação. E não só essa área, mas um aluno que tem um comprometimento visual, isso dificulta no aprendizado, né? Então, tudo isso a gente pode conseguir identificar de forma precoce com essa ação, né? Parece simples, mas ela tem de grande importância.
0: Verdade. Agora, esse serviço, ele é só para as escolas públicas, mas as escolas privadas também poderão usufruir desse serviço?
1: Pode sim, Nailton. O que pode acontecer é, devido o tempo ser muito curto e cada escola ter um cronograma, né? A gente às vezes não consegue encaixar a data prevista de uma escola com a da equipe, né? Como trabalhamos, os profissionais de saúde que estão indo às escolas são profissionais que já têm carga horária nos postos de saúde, né? Em outros setores de trabalho. Então, às vezes, a gente não consegue esse encaixe. Mas ele é enquadrado para todas as escolas.
0: Certo que a senhora tem pouco tempo, né? 2 meses na coordenação, mas nós já podemos fazer uma pequena avaliação desses serviços que são apresentados?
1: Nailton, eu não consigo avaliar assim ainda, mas quando eu cheguei logo, eu precisei ainda conhecer primeiras equipes, né? Estruturar o cronograma, o que que a gente iria abordar primeiro, depois. Estou ainda entrando em contato com as escolas, né? Algumas escolas já têm datas. São muitas escolas, então algumas têm datas já para ir, outras ainda não têm. Vai depender da disponibilidade das equipes. Então, é precoce para mim te falar essa resposta.
0: O importante é que o trabalho continua. Tem uma equipe já fazendo anteriormente esse trabalho. Você, a senhora, passa a fazer, dar continuidade a esse trabalho. Evidentemente que vai caminhar cada vez melhor. Até porque o planejamento proporciona todo esse avanço, e a senhora está começando a planejar para que isso possa acontecer melhor no futuro.
1: É sim, a tendência é que realmente ocorra essa progressão, né, dessas ações, desses desenvolvimentos, desse conhecimento da saúde na educação dos escolares. E as equipes estão muito empenhadas, né? Graças a Deus, estou contando com a Secretaria de Educação, tem me dado muito apoio, as diretoras têm sido receptivas, né? E as equipes dos USFs também estão abraçando a causa, né?
0: Até porque nós temos uma prefeita que ela é bastante comprometida para com a gestão pública, principalmente com a saúde, até porque ela é uma profissional também da área de saúde. Nós temos uma secretária de saúde que é considerada aí a melhor secretária de saúde da Bahia. Evidentemente que a coisa vai caminhar cada vez mais.
1: Sim, com fé em Deus, Nailton. Os recursos nós temos. Temos pessoas capacitadas, né, para gerir, para administrar. E vamos levar mais saúde para a população de Piauí e juntos avançando em Piauí.
0: Mesmo com esse pouco tempo que a senhora está na coordenação, como tem sido a receptividade por onde a senhora tem passado?
1: Nailton, eu tenho gostado bastante, viu? O pessoal é muito dinâmico, a equipe é muito unida mesmo, um abraça a causa do outro, um ajuda o outro, né? Ninguém tá nadando sozinho, tá sempre um puxando o outro, agregando em ideias, né? No que pode ser melhorado, e isso é o papel de uma equipe e de uma boa gestão.
0: O objetivo principal é promover não só a saúde, também o conhecimento. E esse objetivo de levar esse conhecimento para as casas, para as famílias, é de fundamental importância. Então, é bom nós estarmos aqui também utilizando o tempo da imprensa, da comunicação, para que possa chegar.

0: chegar com as famílias esse conhecimento. Por isso que a senhora deve vir aqui em outros momentos para nós estarmos tratando desse assunto, inclusive trazendo outros profissionais que trabalham também nesse programa.
1: Com certeza, Nailton. Eu continuo, afirmo em dizer, né, que conhecimento é poder. E a população, ela tem que conhecer os benefícios que elas podem ter na saúde do próprio município, né?
0: Nós temos o odontomóvel, a senhora também já foi acompanhar a equipe do odontomóvel, que faz muito bem. Nós tivemos nota comunitária, tivemos no Bom Cefarinha, agora vai ter no Cajueiro.
1: Isso.
0: E vai se estender a outras localidades também.
1: Isso.
0: Como tem sido essa receptividade do odontomóvel?
1: Nailton, o odontomóvel foi um presente muito especial para o município. Se as pessoas pudessem ver a riqueza que é esse instrumento na saúde, né? De chegar a localidades, locais, onde não tem acesso, isso é muito incrível, gente. Só quem passa por dificuldades de atendimento, né? De ter um cuidado na região do sorriso, pode sentir essa emoção de ver, né? Um instrumento da saúde sendo levado para todo canto e proporcionar mais saúde para a população.
0: Vocês são profissionais da saúde, bastante comprometidos para com o outro. É muito bom saber que as pessoas estão recebendo serviço de qualidade. Não é assim? Tá aí Najara, ela é coordenadora da saúde nas escolas. O programa já existe, como ela falou aqui, há muito tempo. O trabalho está sendo desenvolvido. Ela entra para essa coordenação, passa a se apresentar para a comunidade de Piauí, se compromete e busca dar sua contribuição. Agora, é nós chamarmos também a atenção dos pais, para que os pais possam estar interagindo com seus filhos, para que essa comunicação ela possa se expandir cada vez mais e que o conhecimento possa chegar cada vez mais longe.
1: Isso, Nailton. Junto com a ação, em alguns momentos vão chegar cartilhas também informativas para os pais, né? Com ilustrações, algo que seja bem didático, para de fácil compreensão para o aluno e para o familiar também. Para as crianças menores, estamos com um projeto muito interessante, que ainda não rodamos, mas eu tenho fé que vai dar certo.
0: Tem planejamento.
1: Que é o teatro de fantoches para as crianças menores de 6 anos, para justamente a gente abordar esse tema de saúde ocular e auditiva, para que a criancinha ela possa tentar, né, ao menos informar o professor a dificuldade de ouvir, a dificuldade de enxergar, e isso não se torne um problema de desenvolvimento para ela.
0: E o hábito também da leitura, que faz muito bem.
1: Sim, com certeza.
0: Precisa ler cada vez mais. Najara, muito obrigado pela sua participação. É muito bom saber que a senhora está nessa coordenação e que está disposta a fazer cada vez melhor pelo município de Piauí, nós sempre nos colocando à disposição com o programa Cidade Modelo para que possamos deixar essa população muito consciente do que ela deve fazer.
1: Obrigada, Nailton, pela oportunidade, obrigada a todos os ouvintes, e estou aqui, podem contar comigo para, né, levar a comunidade mais saúde e que a comunidade também seja receptiva e abrace, né, esse projeto, para que todos cresçam, para que todos tenham mais acesso à saúde.
0: Aí, gente, nós tivemos com Najaira Timóteo, ela é biomédica e coordena um importante serviço aqui da nossa população. Nós agradecemos a todos vocês que acompanharam o programa Cidade Modelo. Um abraço a todos, voltaremos amanhã a partir das 18 horas e que todos nós possamos ter uma noite na presença de Deus. Música.

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cuidado pessoal. Em Mateus, em Marcos, capítulo 6, verso 31, Jesus disse assim: "Vinde repousar um pouco à parte num lugar deserto." A questão do cuidado pessoal. Uma senhora, após o seu marido submeter-se a uma cirurgia cardíaca, passou a noite ansiosa ao seu lado. Pela manhã, lembrou-se que tinha agendado um corte de cabelo. "Terei de cancelar", disse ela, passando distraídos dedos pelos cabelos desgrenhados. "Mãe, lave o rosto e vá ao seu compromisso", disse a sua filha. "Não, não", ela insistiu, "não faz mal, preciso estar aqui." "Eu ficarei", disse a filha. "Cuidado pessoal, mãe, você será mais útil ao papai se cuidar de si mesma." Moisés estava se desgastando por ser o único juiz de Israel. Seu sogro Jetro o advertiu: "Sem dúvida, desfalecerás, pois isto é pesado demais para ti, tu só não podes fazer." E lhe explicou maneiras de delegar o seu trabalho e compartilhar sua carga pesada com outros. Embora possa parecer paradoxal para o cristão, o cuidado pessoal é essencial para uma vida saudável. Sim, precisamos amar a Deus em primeiro lugar e aos outros, mas também precisamos de descanso suficiente para renovar o nosso corpo e espírito. Às vezes, o cuidado pessoal significa afastar-se e, graciosamente, permitir que nos ajudem com os nossos fardos. Frequentemente, Jesus se retirava para descansar e orar. Quando seguimos o seu exemplo, seremos mais eficazes em nossos relacionamentos e mais capazes de cuidar dos outros. Não tente fazer tudo. Dedique tempo a revigorar o seu corpo e o seu espírito. Querido Senhor, obrigado por teu amor e cuidado. Obrigado por nos ensinar também a descansar, a cuidar do nosso corpo e do nosso espírito. Ajuda-nos, ó Deus, a não infringir estas orientações, para que sejamos saudáveis e possamos assim abençoar a muitos. Queremos viver para o teu louvor e glória. Oramos agradecidos, ó Pai, no nome do Senhor Jesus. Amém.

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0: Opa! Boa noite, Piauí, boa noite, Bahia, boa noite, Brasil, a paz do Senhor a todos, né, gente? Pra todos. A todos mesmo, sem nenhuma discriminação, porque aqui não tem. Aqui é de Deus e quando Deus quer, tudo é possível. E nós vamos já começando o nosso programa a partir de agora, o Alerta Cidade aqui na sua Rádio Piauí FM. Um empreendimento Cleraldo Andrade. E o melhor é que vamos ficar juntos até às 21 horas, com a sua participação, com a sua mensagem. E a sua comunicação aqui é indispensável, tá bom? Eu quero convidar vocês agora para partilhar comigo hoje os Salmos 94, versículos 18 e 19. Esse versículo vai ficar guardado no seu coração, no meu coração, nos nossos corações. Quando eu disse, o meu pé vacila, a tua benignidade, Senhor, me susteve, multiplicando-se dentro de mim os meus cuidados. As tuas consolações reanimaram a minha alma. Olha, gente, guarda aí Salmos, Salmo 94, versículo 18 e 19. Ou melhor, vamos fazer o seguinte, leia os Salmos todinho, guarda no seu coração hoje antes de você dormir. Eita, coisa boa, Deus, olha, não perca a oração hoje é uma oração para livramento, viu? Nós vamos pedir a Deus para nos livrar do mal, das perseguições, livrar das catástrofes que estão acontecendo no mundo. Nós vamos orar hoje, quero orar com você no encerramento do programa, tá bom? Del Júnior, boa noite com você, tudo bem? Como é que tá? Como é que foi? Hoje é segunda-feira, né?
1: Hoje é quarta-feira.
0: Quarta-feira?
1: Já é
0: quarta-feira. Foi o primeiro dia do programa, quarta-feira?
1: Nós tivemos um probleminha lá com a energia, né? Pois caiu lá, a nossa rede foi interrompida.
0: É, a palavra de Deus diz assim, ali, ó, em tudo dá graças. É, em tudo dá graças. Até nisso nós temos que agradecer a Deus. Inclusive, agradecer também a boa vontade do pessoal da Coelba que esteve lá, foram, não puderam resolver com tanta chuva, logo foi resolvido. Muito obrigado a vocês da Coelba, viu? Muito obrigado mesmo pela prestatividade que vocês têm para com a Ipiaú FM.
1: Com certeza. Então estamos de volta nesta quarta-feira, dia 19 de agosto. Vamos aos destaques de hoje do programa Alerta Cidade aqui pela Ipiaú FM. Homem é morto a tiros no bairro Euclides Neto aqui em Ipiaú. Justiça determina reintegração de funcionários demitidos pelas Casas Bahia. Ônibus com 44 passageiros bate em carreta no oeste da Bahia e deixa 13 feridos. Nestlé anuncia demissão de 16 mil funcionários e vai encerrar produção em fábrica. Explosão de botijão de gás destrói casa e deixa 3 feridos na Bahia. Acidente entre micro-ônibus e carreta deixa 23 mortos no Paraná. Templo religioso é invadido e tem dinheiro do dízimo furtado em Guanambi. Estas e outras notícias a partir de agora no seu Alerta Cidade.
0: É isso aí, gente. Olha, eu quero recomendar a você, que está muito bom, o ipiaugente.com.br. As notícias que você precisa ficar sabendo, viu? Inclusive tudo das eleições 2026. Também Polícia Federal, olha, tá mirando o delegado sob suspeita de vazar dados da operação, viu? Eita, é muita coisa. E a entidades de imprensa reagem declarações de Dino e Moraes sobre diploma para jornalistas. É, rapaz, presidente do TSE afirma a rejeição de contas não gera inelegibilidade de forma automática, viu? Não gera, não. Eleitor tem até amanhã, quinta-feira, para solicitar voto em trânsito, tá? A gente volta dentro de 3 minutos, não saia daí. 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Todo mundo com promoção lá no ipiaugente.com.br. 7:04, voltamos após os nossos comerciais.
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4: 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Amém.

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5: 7h14, começando já com ele, ele que gosta de trazer as notícias, né? Aquelas notícias, né, que a gente nem gosta de, mas tem, né? São notícias boas e tem notícias que a gente não gostaria de ouvir. E com ele mesmo, Del Júnior, o que é que aconteceu hoje, Del Júnior, em Piauí?
6: Olha, aconteceu um assassinato hoje aqui em Piauí. Um homem foi morto, né, a tiros no bairro Euclides Neto. Olha, um homem foi morto a tiros no final da tarde desta quarta-feira na Rua do Honório, no bairro Euclides Neto, aqui em Piauí. Conforme informações preliminares apuradas pelo Giro, no local o homem foi baleado por vários tiros. Ele ainda tentou fugir do autor do disparo, mas na fuga, mas caiu ao lado de um carro que estava estacionado nas proximidades e morreu no local. Até o momento, a vítima foi identificada pelo prenome de Elázaro, apelidado de B. A polícia militar foi acionado e realizou o isolamento da área para preservar o local do crime até a chegada do Departamento de Polícia Técnica, responsável pela perícia e a remoção do corpo. Ainda não há informações sobre a autoria e nem sobre a motivação do homicídio. Segundo informou a polícia, Lázaro já tinha sido preso por tráfico de drogas em junho de 2025. O caso será investigado pela Polícia Civil.
5: É, isso aí. É, já tinha sido preso?
6: Por envolvimento de droga.
5: Droga.
6: Isso.
5: Usuário ou comerciante?
6: Com droga, né?
5: Hein?
6: Com droga.
5: Ah, estava comercializando, no caso. Pois é. Enquanto isso, Entidades da imprensa, reagem declarações de Dino e Moraes sobre diploma para jornalistas. E reuniram os dois, né? E falaram, o que é que nós vamos fazer para calar a boca desse povo, hein? Aí disseram assim, não, vamos fazer o seguinte, vão exigir agora que... Isso é uma resolução da Associação Brasileira de Imprensa, junto com o STF, e não haveria necessidade, né, por exemplo, eu, você, por exemplo, que não temos a faculdade de jornalismo, mas temos credenciamento para isso do Ministério do Trabalho e Emprego. Nós estamos registrados lá, você está entendendo? Nós temos autonomia para isso. Aí o que, que acontece? Eles, com a briga do pessoal lá do Maranhão, é Maranhão, né? Piauí, sei lá, é um lugar desse lá. Lá daquele lugar lá dele lá. É Maranhão mesmo. E aí eles falam, vamos fazer o seguinte, vamos rever esse negócio, vamos desmanchar, porque assim, o cara vai dormir e pensa, né? Olha o que é a questão de... Mas veja bem, deixa quieto. Não vou falar muito não, para não dar problema. Mas veja só. Aí o cara vai dormir, né, Del? Às vezes você vai dormir, você vai... Chega assim, se deita na cama, perde o sono, né? Fica matutando ali. É matutando que fala, né, Del? Matutando, né? O que é que eu vou fazer amanhã, tal, não sei o quê. Aí bate na cabeça. Amanhã eu vou tirar os bancos do meu carro todinho, vou fazer uma limpeza por dentro. Foi assim que você fez essa semana, não foi?
6: Isso, foi, com certeza.
5: Aí você tirou os bancos do carro... Aí falou, e agora a roda tá fia. Aí mandou eu comprar o quê?
6: As quatro carlotas, né?
5: Carlota, já comprei, já chegou, não já?
6: Isso, pronto. Já chegou.
5: Aí você não tá satisfeito ainda, né? Não, não tá. Aí você chegou pra mim hoje e disse, sabe o que é que eu vou querer agora? Eu falei, não, você não falou ainda. O que é que você falou? Você vai querer o quê agora?
6: As capas.
5: As capas?
6: Nova,
5: de couro.
6: Isso.
5: De couro, o carro fica bem bonito por dentro.
6: Bem original, daquela da Ford mesmo.
5: Assim, aí, ó... Esses são os pensamentos benéficos, trazendo benefício para ele e para a família. Você está entendendo? É investimento no patrimônio dele, está valorizando o patrimônio dele. Agora, tem pessoas que, ao invés de fazer isso, falam assim, vamos fazer o seguinte, vamos desgraçar com a vida de fulano e tal, aquela categoria de gente ruim, vamos destruir com ela, vamos fazer isso. Aí amanhece o dia, vai deitar... Não, aí vem o capiroto e fala no ouvido do cara, né? Por que você não faz isso, rapaz? Aí o cara mais um dia junta aí, vamos fazer isso? Vamos. Aí pronto, vai e faz. Mas não é nada disso que eu tô falando, viu? Deixa pra lá. Ó, deixa eu trazer aqui, porque, ó, houve uma confusão lá na terra de Dino, e Dino chamou o Moraes e disse, olha, pega esses caras lá, mete tudo na cadeia, investiga todo mundo, tal, não sei o quê, não manda, precisa nem vir nem negócio lá do PGR, não, nem... Mas manda a Polícia Federal investigar todo mundo. Aí a Polícia Federal foi lá e investigou. A Polícia Federal investigou. Algumas coisas ele não viu. A Polícia Federal, você sabe, tem uma responsabilidade. É muito sério. Trabalho muito sério da Polícia Federal. Aí viu que o cara não tinha recebido propina. Aí viu que o cara não tinha feito tudo aquilo que estava... na imaginária deles, e aí abriu o processo assim mesmo, abriu o processo, para ver se caçava o cara, e quando vai ver, o cara é amigo de um cara lá, que é inimigo do cara aqui, né? Aí veio ali, aí pensaram, vi rapaz, e agora, não foi, a Polícia Federal falou tudo errado, quer dizer, não falou errado, a Polícia Federal falou a realidade, mas não era isso que nós queríamos, vamos

né? Que era realmente uma... Porque não tem problema. Liberdade de imprensa é para todos. Liberdade, direito, liberdade, liberdade. Nós estamos na democracia ainda. Estamos na democracia. Então, as entidades ligadas ao jornalismo reagiram à fala dos dois ministros. Inclusive, a matéria está tudo em pé urgente, viu? Tanto uma como a outra. Essa que eu vou trazer agora é a mais recente, que é a reação da entidade. A outra não tinha oportunidade, mas se vocês pedirem aqui, eu vou mandar para vocês, está no ipaugente.com.br, não tem problema. Então, entidades ligadas ao jornalismo reagiram à fala, a falas dos ministros Flávio Dino e Alexandre de Moraes, do STF, Supremo Tribunal Federal, sobre a possibilidade de rever a obrigatoriedade do diploma de jornalismo para o exercício da profissão. A exigência foi derrubada pelo Supremo em junho de 2009. Nós já estávamos no ar, já deu, 2009. Pois é. Ó, o debate ocorre após associações de imprensa manifestarem preocupação com a decisão de Moraes, que autorizou uma operação de busca e apreensão contra informações de jornalismo maranhense, Luiz Pablo. O profissional publicou em seu blog textos sobre suposto uso irregular de carros do Tribunal de Justiça do Maranhão por Dino. Luiz Pablo não completou a graduação em jornalismo. Ele possui registro profissional junto ao Ministério do Trabalho desde 2015, além de ser sindicalizado. Nesta quarta-feira, 19, o ministro do STF, Gilmar Mendes, disse que a corte não pretende reavaliar a obrigatoriedade do diploma. Podemos discutir, sim, se de fato se entender que há aí algum comprometimento da própria qualidade da informação. Não me parece que devemos ter um juízo definitivo a partir dessas circunstâncias que são graves, ocorridas no estado do Maranhão, comentou Gilmar Mendes. Eita, Marcelo Reck, presidente da Associação Nacional de Jornais, afirma que é estranha a reabertura do TEMPAN. Viu? É estranha a reabertura do TEMPAN no momento em que ministros do STF defendem a quebra de sigilo de jornalistas com ou sem diploma, como se o fim pudesse justificar o meio. E aí, Del, Brasilzinho bonito, retado. É, gente, vamos voltar. Dino, quando foi para lá, ele falou, olha, eu vou esquecer aqui agora que eu sou comunista, viu? Eu sou comunista. Sou discípulo de quem? De como é o nome dos caras lá, Del? Você não sabe, nem sabe. Eu não vou falar, quero ver se você vai descobrir. Não. Sou discípulo dele, de Stalin. Eu esqueci, rapaz, falei. Mas não é, tudo bem. Sou discípulo dele, mas agora deixei de ser. Agora vou esquecer de PT, esquecer de PC. É PC do B, o partido dele. É Partido Comunista Brasileiro. Vou esquecer o comunismo, vou esquecer tudo. Daqui agora eu sou justiça. Mas parece que essa promessa que ele fez, inclusive lá na frente dos senadores, não ficou assim, né? Não saiu assim lá de dentro do coração, coraçãozão grandão de Dino, não, viu? Eu até gosto de Dino. Vou dizer a você que não gosto. Gosto do papel dele. Ele faz algumas coisas, mesmo que não sei, assim, da alçada. Tem as questões das emendas, que aquilo ali deveria estar lá dentro do Congresso. As emendas deveriam estar sendo uma discussão do Congresso. Mas acontece que eles lá, o Congresso não vai mexer nisso, né? Não vai mexer. É igual os penduricalhos. Como é que vai fazer? Não, deixa acontecer. Vamos diminuir um pouquinho só.

0: primeiro, não vamos botar tanto como... Pô, 400 mil reais por mês de salário é demais, então vamos botar só 200. Tá bom, vamos tentar por aqui. Então, a coisa é desse jeito, gente. O Brasil é assim. Corporativismo. Tanto no judiciário como na política. Então, se não tivermos outra coisa acontecendo no país daqui para frente, não acontecer nada, nós vamos continuar trabalhando, molhando a camisa, suando a camisa, comendo a marmita lá na roça ou mesmo em cima do telhado da casa para não perder tempo, ou então aqui mesmo no estúdio da rádio, né, porque não dá para ir pro restaurante, né, Del? Então vamos ter que mandar o dinheiro para Brasília. Lá eles resolvem fazer o que quer, financiar tudo que pode ser considerado supérfluo, mordomias. Inclusive campanhas políticas. Somos nós que financiamos. Nós financiamos. Você não está vendo? Todo mundo aí cruzando os céus do Brasil, de avião, de como é o nome?
1: Helicóptero.
0: Helicóptero? É. O nome é helicóptero, né? Aquele gafanhoto que voa lá em cima. Pronto. Até aquilo ali também. Até aquilo ali. Quem é o político lá de Brasília que não tem um bichinho daquele pra voar? Afinal de contas, custa o quê? O de voar caro, né? Que muita gente usava, né? O da FAB também tá um problema lá, que não tá tendo, né? Então, cada um tem que ter. O de voar caro custava 120 e acharam guardado lá no Peru, viu, Del? Foi no Peru? Foi. Acho que foi. Então, a gente fica assim, gente, ó. Você só serve, eu, você, nós, só servimos para trabalhar, para dar boa vida aos magnatas do país. Essa é a mais pura realidade. Agora, tem jeito de mudar. Você só não faz se não quiser. A hora é essa. Escolha os nomes certos. Não estou dizendo que você... Eu já escolhi o meu. Pelo menos um já escolhi. Agora, vou jogar a peneira de novo, para ver se cai mais outro. Agora, você tem a obrigação de não querer ser escravo de ninguém. Ao contrário, você é eu e você, nós somos os patrões escravizados. Porque quem paga as contas somos nós. Eu tô errado, é o Júnior. Tô errado?
1: Não.
0: Se eu tiver, fala. Fala logo. Não. Fala logo. Não esconda, não. Não esconda, não. Falar em não esconder, quem não quer esconder nada é o supermercado de manhinha, viu? Olha, tem anúncio aí, viu, Del? Olha aí pra você ver se não tem anúncio já. Ô, Jimmy, um abraço pra tu. Olha, tá avisando, gente, pra você não ficar atendendo. Falar nisso, eu vou mandar um abraço. É a Paula Pernambucana, rapaz, tá aqui na área também. Um abraço, Paula. Ó, um aviso aqui pra vocês. Quando ligarem com um código de área diferente do 73, dizendo que é do Dimainha, vocês não atendem, não. Não dê ousadia a esses bandidos, não. Tá todo mundo ligando e Dimainha tá preocupada. E preocupados são os dois, né? Todo mundo lá tá preocupado. Kelly e Thiago. Com medo de vocês caírem. Mas aqui em Piauí ninguém vai cair, não. Ninguém é besta. Ó, aqui em Piauí. Logo aqui em Piauí eles estão ferrados, ó. O supermercado de manhã informa que pessoas mal intencionadas estão entrando em contato com clientes alegando que eles ganharam sorteios da nossa loja. Essa informação é falsa. O único número oficial utilizado pelo supermercado de manhã para comunicar ganhadores de sorteio é esse, viu? 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Agradecemos a atenção e contamos com a colaboração de todos para evitar golpes. É isso aí, gente. Esse é o trabalho nosso aqui. Aliás, não é só do de manhã, não. De qualquer loja, qualquer comerciante de Piauí, tem que averiguar direitinho. Viu? Ou tô errado, Del Júnior?
1: Não, tá certo. Tá certo? Com certeza.
0: Pronto. O que é que aconteceu em Piauí de novo?
1: Olha, amanhã, os bancos aqui em Piauí aderem à paralisação e agências fecham amanhã,
0: para,
1: viu?
0: Calma. Calma. Quer dizer, aí é folga para todos os bancários, porque a gente não precisa nem de banco mais. Aí ele faz tudo pelo aplicativo. Aí é folga pros banqueiros, ou pros bancários.
1: Bancário,
0: não, o banqueiro tá lá em cima. E aí, conta pra gente isso.
1: Olha, as agências bancárias aqui de Piauí não abrirão para atendimento presencial nesta quinta-feira, ou seja, amanhã, né? Em decisão, a paralisação nacional de 24 horas, aprovada pelos bancários e bancárias durante a campanha nacional 2026. Apenas os serviços de autoatendimento estarão disponíveis ao público. A mobilização foi decidida em resposta à falta de avanço nas negociações com a Federação Nacional dos Bancos, a FENABAN. Trabalhadores reivindicam reajuste salarial e manutenção de direitos previstos na convenção coletiva. A categoria afirma que a FENABAN não apresentou proposta de reajuste durante a rodada de negociações mais recente e anunciou que só fará nova proposta na segunda-feira do dia 24. O Sindicato dos Bancários local aprovou a decisão ao movimento por ampla maioria, declarando que a paralisação é uma forma de pressionar por propostas que preservem direitos e valorizem a categoria. A direção sindical informou que as negociações seguem, mas manteve a orientação para participação na paralisação desta quinta-feira. Os bancos condicionaram a continuidade da negociação à suspensão da greve, pedido que foi rejeitado pelo comando dos trabalhadores. A mobilização em Piauí acompanha ações semelhantes em todo o país, programados para cobrar respostas concretas da FENABRAN às reivindicações da categoria, Zé Gomes.
0: Eu falei com você que eu fui lá na casa de Otávia. Falei? Pois é, fui lá. Você não quis ir? Sabe o que é que eu ganhei lá?
1: O quê?
0: Ai, ai. Ganhei lá uns 10 quilos de aipim.
1: Da aipim, né?
0: Foi. Foi. Pois é. Cheguei lá, tava Zé. Zé. Sim. Que é esposo de Andrelina. Tá? E é irmão de Andrelina também. Olha que confusão. É esposo e irmão de Andrelina. Imagina. Andrelina é a mãe de meu amigo Paulo. Amigo Paulo é quase um filho pra gente, viu? E um abraço aí, Andrelina, do restaurante. E aí, o que é que acontece? Ele tem um terreno lá em cima, né? E tem lá também, no Campo Largo. Trabalha por lá, Campo Largo, ele, Paulo, todo mundo. Dá até um abraço pra ele. Para o pessoal lá do não, lá Andrelina, parece que é no Ranca Pescoço, me parece. É no Ranca Pescoço. Campo Largo é outro, já é de Macron. É. E Anaildes. É. Então, mandar um abraço para esse pessoal aí, que tá aí curtindo a gente, assistindo lá na televisão, nosso programa. Também um abraço aqui para a Otávia, tá lá, o Nelson. Um abraço também para Joana, né? Para todos vocês aí, né? Todo mundo, tá? Que Deus abençoe a vocês. E mandar um abraço também para Dona Ju e para Carlos, da rede Pagleves. 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Aí, Del, canta alguma coisa aí, Del, vai.
1: Ok, agora 19 horas e 36 minutos. Olha, a justiça determina a reintegração de funcionários demitidos pelas Casas Bahia. A Justiça do Trabalho determinou a suspensão provisória das demissões coletivas realizadas pelo Grupo Casas Bahia entre os dias 13 e 17 de agosto. A decisão também obriga a empresa a restabelecer os contratos dos trabalhadores atingidos pelos cortes e impede novas dispensas em massa sem negociação prévia com o sindicato. A liminar foi concedida pela Justiça Catarina Roberta Mouzinho de Matos, do Tribunal Regional do Trabalho da 10ª Região. A decisão ocorre após uma ação apresentada pela Confederação Nacional dos Trabalhadores do Comércio, que questionou a ausência de participação sindical antes das demissões. A Justiça estabeleceu o prazo de até 5 dias para que o estabelecimento dos vínculos trabalhistas e de 48 horas para a reativação dos benefícios contratuais, como os planos de saúde, e a medida não obriga a reabertura das lojas que tiveram as atividades encerradas, permitindo que os trabalhadores sejam recolocados para outras unidades e permaneçam em afastamento remunerado. A quantidade de trabalhadores atingidos vinha sendo estimada inicialmente em cerca de 1,9 mil. Mais informações apresentadas pela companhia dos processos de recuperação judicial indicam aproximadamente 3 mil demissões. Os desligamentos fazem parte de uma ampla reestruturação que também prevê o fechamento de 298 lojas em diferentes regiões do país. Zé Gomes.
0: Mandar um abraço aí para ti. Então, meu amigo Pi também. Mandar um abraço aqui para Djalma Brandão, meu amigo Pi, Ademilto da Coelba. Rapaz, Rosana do Magazine, meu amigo Sadó e dona a esposa dele, né? É Islândia o nome dela, viu, Del? Um abraço aqui para dona Islândia também. Um abraço aqui para meu amigo Ivan Barrão. Um abraço, Ivan. Deus abençoe você. Um abraço para meu amigo Correia. Sabe que conhece Correia? Joás Correia?
1: Correia.
0: Gente boa, tá ligado com a gente lá na Paraíba. Um abraço para você. Agora é paraibano ele, virou paraibano. Um abraço aí para Gratidão. Gratidão. Eita, gente boa. Um abraço também, Del. Para quem, Del? Josenilda de Jesus. Um abraço para você, Josenilda. Um abraço para todos vocês. O Ervison, lá do é do Pague Levinho do bairro, lá na esquina do ACM, que amanhã tem promoção lá, viu? Amanhã tem promoção. Não sei de que ainda, mas vai chegar aqui ainda. Antes de terminar aqui, já chega aqui. Olha, Del, 7h40. 7 horas e 40 minutos. 7h40. Eu tenho notícia aqui. Você tem notícia aí?
1: Tem.
0: Eu
1: tenho
0: aqui.
1: Tenho.
0: Olha, o presidente do TSE afirma: rejeição de contas não gera inelegibilidade de forma automática. Você pode, prefeito, pode deixar, não liga com a conta não. Liga para a conta não. Deputado, presidente de Câmara, presidente, não liga não. Não tem problema. Olha, o presidente do Tribunal Superior Eleitoral, ministro Cássio Nunes Marques, afirmou nesta quarta-feira ontem, que eu guardei para hoje, viu? Não, quarta-feira é hoje. Quarta-feira é hoje, 19, que a rejeição de contas públicas não produz por si só e de forma automática inelegibilidade de candidatas às eleições de 2026. A declaração foi feita durante o painel técnico Impacto das Decisões do TCU na Inelegibilidade Eleitoral, promovido pelo Tribunal de Contas da União, o TCU, em Brasília. Só podia ser lá, né, Ladel? Podia ser diferente, né? Olha, segundo Nunes Marques, o tema ganha especial relevância às vésperas das eleições gerais de 2026. Ele destacou que o TCU justifica, ou melhor, e Justiça Eleitoral exercem competência distinta nas complementares, enquanto o Tribunal de Contas realiza o controle externo da administração pública, apreciando e julgando contas nas hipóteses previstas na Constituição. Cabe à Justiça Eleitoral analisar no momento do registro dos candidatos, ou melhor, das candidaturas, as condições de elegibilidade e eventuais causas de inelegibilidades. São competências distintas, mas que se encontram em um ponto de grande relevância para a democracia e definição de quem pode ou não participar da disputa eleitoral, afirmou Nunes Marques. O presidente do TSE ressaltou que uma decisão de rejeição de contas pode ser considerada na análise de uma eventual causa de inelegibilidade, mas não produz esse efeito automaticamente. É necessário justificar, em cada caso, se estão presentes todos os requisitos estabelecidos pela legislação e pela jurisprudência eleitoral. Abro aspas. Não basta a exigência de uma decisão de rejeição de contas. É necessário verificar se, diante das circunstâncias concretas, estão presentes todos os requisitos definidos pela legislação e pela jurisprudência eleitoral. Gostou da ideia, Del? Você que está indo elegível aí para 2028, hein?
1: É, muito bom.
0: Agora, Pablo Marçal, o homem dos bilhões de reais, chegou e disse: eu quero ser candidato. Sabia que ele está inelegível? Porque ele fez um bocado de coisa lá, né? Na eleição lá de 2000, não sei quanto, lá atrás, que ele era candidato a prefeito de São Paulo. Tu lembra disso?
1: Sim.
0: Até cadeira quebrou na cabeça de gente. O homem dos bilhões. Aí o que é que acontece? Ele chegou lá, arranjou um liminar e disse: eu quero ser presidente agora. E deu entrada lá. Então, a confusão, ninguém sabe se ele vai. Uns estão com medo, né? Já pensou, Del? Na hora do debate, né? É debate que fala? O debate lá na televisão.
1: Isso.
0: Ele pega outra cadeira e quebra na cabeça de alguém? Hein? E quem foi? Rapaz, eu vou lhe contar, viu? Aí os caras estão com medo. Os candidatos contrários aí estão com medo. Aí já estão. E os advogados já estão indo lá, mas ele está na liminar. E essa liminar deverá ser aprovada, ou analisada, aliás, analisada pelo TCE. Pelo TSE. Né? Vai julgar, porque é uma coisa que não pode deixar de ser julgada. Agora. Mas ele conseguiu registrar a candidatura dele. Você sabia disso?
1: Sim, estou sabendo.
0: Ele tem uma outra confusão também lá do negócio do partido. Mas ele conseguiu registrar. E aí, o problema é as cadeiradas. Tá todo mundo... Gente, vou lhe contar, viu? Já pensou? Pablo Marçal. E é um dos candidatos mais ricos, quer dizer... Não é que ele seja mais rico que ninguém, porque tem muita gente que não declara tudo, né, Del?
1: É, com certeza.
0: O que está na Suíça, alguém vai declarar?
1: Ah, não, eu acho que com certeza.
0: Aquelas
1: não.
0: Mansões nos Estados Unidos, tem muita gente que tem mansões nos Estados Unidos. Tem, na Suíça, certeza. Na França.
1: Tem.
0: Ó, tem gente, tem político, tem capital até no Canadá.
1: Tem mesmo.
0: E aí não vão declarar, né, Del? Claro. Agora, aqui tem gente. Aqui mesmo tem um cara aqui, o mais. Você sabe quem é o mais rico? Do deputado aqui? Hein?
1: Não.
0: Quer que eu fale?
1: Quem é?
0: Hã?
1: Quem?
0: Quer que eu dou o nome do cara?
1: Sim.
0: Ele vai vir aqui.
1: Rico.
0: Hein? Agora outra coisa, peraí. Deixa eu trazer. Quer saber o nome do cara, né? Ficará sabendo quem é o deputado e é candidato à reeleição mais rico. Não é da Bahia, não, viu? Parece que é. Será que é da Bahia? Bom, vamos descobrir aqui, ó. Ele é do seu partido, Del. Olha, rapaz. Coincidência. Tem o mais. Tem o mais rico e o mais pobre. Quem é o mais pobre lá, Del?
1: Não sei. Não tenho
0: sabe,
1: ideia,
0: né?
1: Não.
0: Rapaz. Devia apontar também, né? Ó, o deputado federal. Vou tirar o óculos para ver se eu leio. Será que eu leio melhor sem o óculos? Deixa eu parece que. Olha, o deputado federal mais rico do estado. Chama-se. Pode falar o nome?
1: Diga, pode falar.
0: Ó, isso aqui não tem problema. Tô fazendo propaganda pra ele, não, gente. Aqui, na, olha, aqui é trabalho jornalístico. Não adianta vir com conversa fiada, viu? É a matéria jornalística será lida agora. Neto Carleto do Avante, que disputa a reeleição este ano, teve a candidatura homologada pelo Tribunal Regional Eleitoral da Bahia, TRE da Bahia. A decisão proferida pelo desembargador eleitoral Moacir Pita Lima Filho atesta que o postulante preencheu todos os requisitos constitucionais e legais de elegibilidade. Pronto. O processo correu sem impugnações, amparada pelo demonstrativo de regularidade de ativos partidários do Avante e por parecer favorável da Procuradoria Regional Eleitoral. Como já mostrou o site Política Livre, Neto Carleto declarou à Justiça Eleitoral em um patrimônio Del de 34,3 milhões de reais. A Justiça Eleitoral. O valor corresponde a um aumento de 6.000% em relação ao que o parlamentar divulgou na declaração de renda no pleito de 2022, quando foi eleito pela primeira vez para a Câmara e pelo PP. Era do PP, viu? Na eleição de 2022, a declaração de bens do candidato somava 591,6 mil reais. 591,6 mil reais. E era composta por 9 itens. Entre os ativos mais valiosos estava uma fração de 300 mil reais de uma aeronave modelo. Escuta o nome, viu, Del? O prefixo do PT. PT-OS. Tem nada a ver com a OAS, viu? PT-OS. Não tem nada de lá. Havia ainda um veículo modelo Toyota Corolla GLI no valor de 106,5 mil reais. No pleito deste ano, Carleto declarou bens como um prédio comercial em Porto Seguro, no valor de 7,6 milhões de reais, uma participação societária em uma empresa de participações, no total de 17,3 milhões de reais. Riqueza, o ex-deputado federal, contribuinte, constituinte, Oldurico Alves Pinto, rede lidera o volume de bens declarado entre os concorrentes a uma vaga na Câmara pela Bahia em 2026, segundo dados do sistema Divulga Cand do Tribunal Superior Eleitoral. O total de bens formado pelo candidato é de 140,72. Ah, não é. O outro é de o Durico, velho. O Durico Pinto é. O Durico Alves Pinto é de. A soma dele é de 142,78 milhões de reais. O outro tem 34 milhões só. É mincharia, né? Esse o Durico Pinto, ele é herdeiro de um cara que eu conheci demais, a fazenda dele lá, ficava a divisa dele no meio do Rio do Sul, é nas margens do Rio do Sul. Você conhece o Rio do Sul, não? É aí no extremo sul da Bahia.
1: Eu já ouvi falar,
0: perto,
1: já,
0: mas... Lá Teixeira de Freitas, lá. Eu conheço tudo, velho. Comigo é assim. E o velho tinha uma fazendona lá que era bonita demais, viu? Gado, se olhar de cá, e tinha mais capivara do que gado. Na beira do Rio do Sul tinha mais capivara do que gado. Olha, e com a nova candidatura da Federação Pessoal Rede, o postulante declarou ao TSE que é branco, natural de Medeiros Neto, no extremo sul da Bahia, exerce a profissão de médico. Entre os bens declarados, destaca é uma área rural de 180 hectares em Belmonte, avaliada em 141,7 milhões de reais, responsável pela maior parte do patrimônio formado. Pois é, lá não é Belmonte, essa área lá que eu falo. Rio do Sul era o pai dele, né? Naturalmente o velho morreu, que é o Durico, e aí repartiu os bens, cada um comprou a sua parte lá. Olha, são 7 horas e 53 minutos, na hora de a gente dar um giro em nossos...
1: Tá na hora?
0: Anunciante, tá. 7h50, tá na hora do giro, 7h53. 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
5: Oito horas, 5 minutos, 8:05. Odel, você conhece Nova Ibiá?
6: Não conheço muito, não, mas eu já ouvi, tem um amigo nosso lá da cabeceira de Nova Ibiá. É o Aloysio de Jandaia.
5: Rapaz, aquele cara faz que... Tem umas bananas lá, grandes, né? A banana... cada banana dá 1 quilo.
6: Cada banana, banana da terra, bonita, rapaz.
5: Você recebeu também, não recebeu? Foi acordado ele, domingo com dela.
6: Ele veio de bicicleta motorizada. Da cabeceira de Nova Ibiá, veio bater aqui em Piauí, viu?
5: É, bom que não gasta muita gasolina, né?
6: É, né?
5: Ainda traz uma... Trouxe quase uma arroba de banana, não foi?
6: O rapaz, ele trouxe banana, trouxe coisas.
5: A bicicleta, rapaz. Ô, Aloysio, um abraço, meu amigo. Qualquer dia a gente passa por aí. Agora eu vou levar uma caçamba, viu?
6: Com certeza. Lá. Ele disse que o sinal de internet lá é meio ruim, mas ele ouve o programa todos os dias. Ele, pra mandar um áudio ou alguma coisa aqui pra FMBA, ele tem que subir num morro, numa serra que tem ruim lá. Que pega o sinal, pega melhor,
5: pega,
6: né?
5: Pega melhor.
6: Isso.
5: É, fica meio baixo lá. Falar nisso, Del, vamos falar em áudio, vamos trazer logo os nossos primeira parte. Ouvintes número 1 da IPU FM estão aqui, viu? Vocês estão aqui. Né? Quer dizer, todos os ouvintes aqui são número 1, né? Do começo ao fim,
6: certeza.
5: Né? Pois é. Então, ouvinte número 1, estão aqui. Então, eu vou começar por ela, Noélia. Aqui, Del, Noélia tá ligada com a gente, viu? Aí, ó, número 1, Noélia.
7: Boa noite, Del Júnior. Ô, Zé, minha boa noite é pra Arlete, é pra Joyce, é pra Santília, Vida Jade, é pra Marilene, Zé Carlos, é pra Ildo dos Tempinhos, na Nova Mirataia, senhor Antônio, dono da lancha, cabeça branca, senhor Antônio Portão de Ferro, em Birataia, a Patel do TIU, seu Carlinho no Pau d'Arco, rapaz Carmen, pra toda a galera que tá na escuta, Zé.
5: Eita, Carmen, abração pra tu, menina. Fala, Adel.
8: Boa noite, Zé Gomes. Boa noite, Del Júnior. Boa noite para todos os ouvintes do programa Alerta Cidade. Gostaria de mandar um alô para ele, o Fera da Pintura, Jarley Oliveira, para Bavi, para Del, para Juruna, para Jumar, para Rita e Judete, na Rua da Muriçoca, para Comadre Luciana de Cerqueira, para Compadre Irã, para Comadre Elisandra, esposa de Compadre Jumar, para Raimundão, na Fazenda São José, para o nosso gerente, Matheus Nério, para Baixinho, Dona Marilene, sua esposa, para Mil e Dona Joelma, sua esposa, para Cambotinha de Ouro e Dona Giovana, sua esposa, para Marlon, para Cássio, para Cival, para todos e todas as moradoras da Fazenda São José e Fazenda Canaã, em Ponto de Pim, para o nosso amigo Rodrigão e sua esposa, na Fazenda Pro do Brasil, para seu Augusto, para Deca, para Adriano, em Barra do Rocha, para seu Carlos, o pai de Cambotinha de Ouro. Quem está falando aqui é Marcos Moura, de Birataia. Boa noite, boa noite, boa noite, Del Júnior, boa noite, Zé Gomes.
5: Boa noite, parceiro. Agora vem ela, Paula Pernambucana. É, rapaz, Paulinha tá aqui, ó. Cadê Paula? Rapaz, Paula não abre de falar, ela corre, ó. Esconde, velho. Ô, Paula. Apareça, Paula. Ah, aqui, ó.
9: Boa noite, seu Zé. Boa noite, Del Júnior.
10: Boa noite.
9: Oi, seu Zé. Tô em casa, viu? Ouvindo seu programa. Viu? É como diz o ditado. Mata a cobra e macha o pau. A sua voz.
11: A obrigatoriedade do diploma de jornalismo para o exercício.
9: Ouviu? Ai, ai, viu? É porque dia de quatro não tem aula pra mim. E eu tô em casa, viu? Ai, ai.
5: Ai, ai. É isso aí. Adel, que aqui é um cara que manda. Ontem eu tava falando lá com Lita, né? Tava lá em casa com a mulher, minha esposa. Aí, conversando com ela, aí o cara manda um áudio. Era 7h40, por aí, quase 8 horas. Aí mandou um áudio. Ô, Zé Gomes, mandou um alô aí pra minha família, não sei o quê, mas mandou aqui na escuta, viu? Ontem. Aí eu falei, tá vendo, Lita? O cara engana a gente, disse que tá ouvindo, não tá. Paula jogou duro agora, viu? Falou aqui, eu tô aqui, ó, tô ouvindo. Fala, Adel.
12: Olá. Boa noite, Zé. Boa noite, Del. Vou mandar alô pra meu pequeno Ravi. Vou mandar alô pra Miquel. Vou mandar alô pra Cassineno na Vila Temão. Vou mandar alô pra Itaí do Paninha. Vou mandar alô pra Fera. Vou mandar alô pra Turico. Vou mandar alô pra Bonitinho. Vou mandar alô pra Ito Gosto. Vou mandar alô pra Joselma. Vou mandar alô pra Alessandro. Tchau, Zé. Abraço pra você, Martel.
5: Eita, máquina de falar. Vamos agora com ela, com ele, Catatal. Tem três áudios aqui, rapaz. Deixa eu ver qual é o maior. Só pode botar um, né, Del? Deixa eu ver aqui qual é o áudio maior aqui. Acho que é esse primeiro meu, viu?
13: Boa noite, Zé Gom, boa noite, Del. Como passou o dia? Passou bem, Zé, mas Del.
5: Tudo
13: passou
5: bem, graças a Deus.
13: Valeu, Zé, valeu, Del. Vou mandar esse alô aí pra Angazinha, pra Arlete, pra Renatinha, pra Vandão lá no Ipiranga, pra Eris Valdo, que tá lá, Candeirão, toda a galera do Ipiranga que tá lá ouvindo seu programa, pra Dona Sui, pra Chico. Eu vou mandar um alô também, Del, para a turma, para o meu irmão de Itaúna, como na região do Pati, para o amigo dele lá, esqueci o nome dele agora, ele está na escuta lá, valeu, Del, valeu.
5: Né? Valeu, Catatal. Catatal, obrigado, Catatal.
6: Olha, mandar um alô aí para a Dona Maria Inho, Dego e Neide, todos estão assistindo pelo YouTube. É, um abraço. Eita, aí. Iraildo, do Coronel de Cristo também, vocês. Viu?
5: Coronel?
6: Coronel de Cristo, Coronel, Iraildo.
5: Ó, minhas confidências aí, Coronel, Coronel de Cristo. Esse cara é gente boa demais, viu? Todo mundo gosta dele. Opa, chegou a Arlete.
14: Boa noite, Zé Gomes.
5: Boa noite, Arlete.
14: Boa noite. Para a sua esposa, a vereadora Picolé, Fabiano, João, Noela, Catatal, Cristina, Gaza, São Antônio do Caminho 17, Cormila da Cala Nova, para Carminha da Cala Nova, Luzia do Caminho 23, para Renilda do Caminho 25, e para Gaza da Oficina, e para Beto, que mora no Caminho 16, um alô para ele, um alô para a esposa dele. E um alô pra Fadó, Sorriso e Zé Grosso. E um bom trabalho. Que Deus te leve, Deus te traga, Deus te escuta.
5: Ok, Arlete, obrigado. Mais uma vez aí, Del, mais uma.
10: Boa noite, meu amigo Zé Gomes, Del Junto. Eu da escuta, viu? O programa Alerta Cidade, é. Uma quarta-feira que deu tudo certo, né? Só temos que agradecer a Deus, né? Queria mandar um alô pra minha mãe Sônia, um abraço pra ela, que diga pra minha mãe Sônia aqui, Piauí, que Deus abençoe ela. Tudo de bom a ela. E queria mandar um abraço pra minha tia guerreira, trabalhadeira, que nem tia Dai, de Itaúna. É difícil. Que Deus abençoe ela e a família dela, de Itaúna da Mantegueira aí. E a sua filha Letícia, minha prima Letícia, filha de tia Dai também, que Deus... Essa menina inteligente que ela é, dá tudo de bom na vida dela. E queria mandar um abraço pra minha sobrinha Cristiane da Fazenda Pati, Elielso da Fazenda Pati, Rô da Fazenda Pati, e minha criada Chiquita da Fazenda Pati, e meu irmão Quinho da Fazenda Pati. E um alô pra minha amiga Dona Rosa, e som aí de Itapiraji, povão de Itapiraji também. Uma boa noite, fica com Deus, tô na escuta, viu? Okay. E também... E alô pra Nenito aí, da Fazenda Pati também, foi meu vizinho aí quando eu morava aí. Deus abençoe ele e a família dele. Fica com... E queria mandar um alô pra minha amiga também, Damiana, que eu tô esquecendo dela, e o pequeno Ravi. Deus abençoe ela, a família dela. Fica com Deus. Valeu.
5: Valeu, valeu, valeu. E aí, Del? Tem mais gente aí? Vamos pro segundo bloco agora?
6: Tem aqui.
5: Tem pro segundo. Vai botar mais um?
15: Boa noite, Del Júnior. Boa noite, Zé Gomes. Aqui é o Dani do Parque José Tiara, nos Bambu. Olha as condições que tá a rua, Zé Gomes, aqui.
6: Bicho.
15: A prefeita esteve aqui na festa que fizeram aqui no Parque de Exposição, José Tiara aqui. Aqui na rua só passou de carro. Eu acho graça que ela faz visita em todos os bairros. E aqui na zona rural, que onde a gente tá esquecido. É brincadeira. Mas não tem problema não, deixa que a eleição tá vindo aí, neguinho. Aí neguinho vai saber onde é cada gente. Pra poder bater na porta atrás de bota, a gente vai dar a resposta certa. Boa noite.
6: Boa noite.
5: Boa noite. É pessoal fica zangado, né?
6: Né?
5: É, tá ruim lá, né, Del?
6: Tá. Ele mandou um vídeo aqui. Mandou um vídeo,
5: manda
6: aqui.
5: Pra mim esse vídeo.
6: Pô, eu vou mandar pra tu
5: aí. Manda pra mim aqui esse vídeo aqui, porque quero ver esse vídeo aí, porque aí fica difícil.
6: Vai fazer o que agora mesmo?
5: É, não, pode passar aí, mais? Deixa eu ouvir. Não, porque o Otávio chegou aqui, o Otávio também quer falar. Você quer podar?
6: Não, pode botar o Otávio. O Otávio é meu ouvinte. É meu ouvinte de todas as horas.
5: Eu vi ela aqui, ó. É, aqui, não ouvi.
16: José Gomes, boa noite. Boa noite, Del. Recebi, Del, o brinde, viu? Zé Gomes vem trazer aqui, que Deus te abençoe, Zé.
6: Tá bem.
16: Você, Lita, é o Júnior, todos que estão na escuta. Eu gostaria de mandar um alô para a Andrelina, que está na escuta, André, minha irmã, para Joana, para a Nilda na Aparecida, para minha prima lá no Penedo Mera, para a Natalina 2 de dezembro, para minha filha no Campo Largo, que está na escuta, na Índia, Ademaron, Zaidinho, meu esposo Nelson, para todos que estão na escuta, viu, Zé Marcel? Deus nos abençoe a vocês.
5: E ainda bem que o campo é largo, né, Del? A gente vai lá bater uma bola qualquer hora dessa, viu? Avisa aí lá de Maron que nós vamos lá bater uma bola lá no campo dele lá. Diz que o campo é largo, Del. Gente boa demais da conta aí, viu? O povo de Otávio aí, gente boa, viu? Família boa. Se eu me candidatar a vereador, Del, só a família dela me elege. Tu sabia disso?
6: É, eu tô vendo. Tem uma família grande, né?
5: É, hein?
6: Tem uma família grande.
5: É, oxê, só a família me elege. Parece que tem 320 votos.
6: É,
5: 320 votos. Contando com os vizinhos também, né, Del?
6: É, os vizinhos, os amigos, né? Irmão, né? É, com certeza.
5: Porque a Bíblia fala, mais vale um vizinho perto que um irmão longe.
6: Certeza.
5: Um vizinho é bom. 8h16, Del, tem notícia.
6: Tem notícia.
5: Vamos para notícia, Del.
6: Tem notícia. Olha, tem notícia aqui que...
5: Não,
6: peraí. Ai, olha.
5: Vou tomar água, então.
6: Olha, Marquinhos. Critica oposição.
5: Ah, é urgente.
6: E desafia adversários a apresentarem ações de deputados em Itajubá. Olha, o prefeito de Itajubá, Marquinhos, fez críticas à oposição municipal e aos candidatos apoiados por adversários políticos durante discurso nas comemorações pelo aniversário da cidade, realizada na última sexta-feira do dia 14. Ao falar sobre as conquistas obtidas pelo município por meio de parlamentares aliados, o gestor subiu o tom e questionou a atuação de nomes que recebem apoio de grupos oposicionistas. Marquinhos afirmou que a oposição muda frequentemente os deputados apoiados no município e atribuiu essas mudanças às negociações políticas. durante o discurso, criticou nominalmente o deputado Leur Lomanto e diz que desconhece recursos ou intervenções destinados a ele a Itajubá. Aqui, todo ano, a oposição muda de deputado, porque todo ano tem uma negociação, tem um deputado Leur Lomanto, que é votado aqui desde que eu era pequeno. Não conheço uma emenda, eu não conheço uma intervenção, eu desafio a oposição a apresentar que recurso, que ação, declarou o prefeito Marquinhos. Na sequência, Marquinhos direcionou críticas ao ex-prefeito de Jequié e candidato a vice-governador da Bahia, Zé Cocá.
5: Pegou Zé Cocá também, foi?
6: É. Segundo o prefeito de Itajubá, o político teria visitado localidades do município e feito promessas, mas, conforme a sua avaliação, não teria realizado ações concretas. Veio aqui medir um bocado de coisa. Esse candidato a vice-governador que tem lá em Jequié afirmou, em referência a Zé Cocá. Marquinhos acrescentou que teria sido feitas promessas envolvendo ambulância para Tapiragi, abastecimento de água em outras localidades. Não tenho um prego colocado em Itajubá, criticou. O prefeito também acusou seus adversários de praticarem uma política baseada em negociações eleitorais e afirmou que busca adotar uma postura diferente na condução do seu grupo. É dessa forma que eles vêm pedir votos em Itajubá, só na base da negociação, no toma lá da cá. Então, eu tenho outra maneira de fazer política, disse o prefeito. Ao encerrar esse trecho do discurso, Marquinhos afirmou que pretende manter seu grupo político unido e defendeu que a atuação política seja voltada para resultados à população. A política não é a arte de se negociar, de se trocar. A política é a arte de se buscar o desenvolvimento, buscar qualidade de vida e melhoria para o povo de Itajubá, declarou o prefeito. As declarações foram feitas em um contexto de início de campanha eleitoral de 2026 e reforçam o embate político entre situação e oposição no município. Tem até a fala de Marquinhos aqui.
5: Isso aí devia ter deixado ele falar. Você agora já falou, não precisa falar.
6: Acho que já falou.
5: É, agora não dá pra ir, rapaz, deixa quieto.
6: Pronto,
5: é, não. Deixa quieto, você já falou por ele. Não tem problema não, mas Marquinhos é retado mesmo. Agora, dos deputados dele, a gente conhece, porque ele apresenta todos. Ele faz um vídeo, ele mostra, fulano tá aqui, vem fazer isso aí, entendeu? Marquinhos é assim, e nós temos lá um comunicador, um cara que sabe fazer o trabalho de comunicação, viu? Acho que é o único que tem lá, é o Eugênio, meu amigo Eugênio. Ele registra tudo. É o braço direito de Marquinhos. É o braço direito de Marquinhos aí na área de divulgação. É meu amigo Eugênio. Esse cara merece todas as nossas considerações. Esse tal de Genivaldo, né? Gente boa demais da conta.
6: Com certeza.
5: Esse Marquinhos, ele não larga o pé dele, porque é gente boa demais da conta. Quer ver? Ele mandou um negócio aqui, quer ver? Deixa eu ver o que foi. Aqui, ó. Isso aqui é inauguração de alguma coisa lá, ó. Só botou o som, não botou voz, não. Isso foi o Eugênio que mandou aqui, tá aqui, ó. Meu amigo Eugênio, gente boa demais da conta. Tem mais coisa aqui, ó. Quer ver? Isso aqui, ó. Só que ele não gravou, só fez um slide aqui bonito, mostrando as coisas que são feitas lá em Itajubá. Esse prefeito trabalha demais, né, o Marquinhos?
6: O prefeito gigante, Marquinhos, né? É com trabalho.
5: É um gigante, rapaz. Marquinhos é um gigante, velho. Ó, quer ver? Ó, ó.
17: Tem lá no grupo de Jequié aí,

0: o Colégio Dulce Almeida à comunidade. E eu posso garantir.
1: Tá vendo?
0: O
1: Colégio Dulce Almeida. Esse é Marquinho, velho. Esse é o gênio que produz tudo. Grande produtor. Outra coisa aqui que o Marquinho produziu.
2: Aqui. Nós estamos aqui em Itapira, a gente está indo mais de 180 títulos de regulação fundiária. Esse grande programa que beneficiou toda a comunidade de Itajubá. A próxima entrega agora é no centro de Itajubá. Vamos agora concluir o nosso projeto entregando a todos os moradores do centro da nossa cidade.
1: Eugênio, depois eu vou sentar com ele para a gente conversar. Porque é um cara que produz todo o material de publicidade Itajubá. E joga nas redes, joga pra todo mundo, é um cara que sabe divulgar, entendeu? Se não fosse, a gente não tinha nada de informação aqui de Marquinhos, entendeu? Então, parabéns aí ao Gênio, parabéns aí a Marquinhos por manter o Gênio aí, sentindo falta dele aqui na cadeira, quando o cara começa a falar, precisa a gente pedir, calma, velho, calma, né? É gente boa demais da conta. Deixa eu dar um aviso a vocês aqui, ó. Vocês que querem, tá aí fora, tá aí, fora de Piauí, quer votar aí nos seus candidatos, né? Os candidatos aí. O eleitor tem até amanhã, viu? Amanhã. Eu tenho até amanhã pra pagar minhas contas lá com a Receita Federal. E você tem pra votar. Solicitar o voto em trânsito, viu? Tem até amanhã, dia 20. Tá certo? Meu prazo é com a Receita, ó. Os eleitores que estiverem viajando durante o primeiro turno das eleições majoritárias no dia 4 de outubro, em um eventual segundo turno, no dia 25, poderão solicitar o voto em trânsito para participar do pleito. O pedido deverá ser feito até esta quinta-feira 20, ou seja, amanhã. Até a meia-noite de amanhã, viu? Até a meia-noite não, até às 11 horas e 59 minutos. A reeleição, a relação dos locais onde haverá voto em trânsito no estado do Rio está disponível no site do Tribunal Superior Eleitoral, no TSE, tá? Todo lugar tá assim. Para quem já tem a biometria cadastrada na Justiça Eleitoral, o serviço pode ser acessado por meio do autoatendimento no site do TRERG, falando no Rio de Janeiro. Mas isso vale aqui, tem um bocado daqui, tem em todos os lugares aqui, no site Piauiense, se você pular lá, tu vai saber de tudo, viu? Então tá tranquilo aí. Ninguém nem sabe se vai ter eleição no Rio de Janeiro, não sei, tá uma bagunça lá, que eu nunca vi desse jeito, viu? Tá lá o cara lá, um presidente do tribunal, que é um desembargador, que é o governador. Tu sabia, Del?
3: Sim, né? Tô sabendo.
1: É, desse jeito. Tem o que aí de notícia, Del Júnior? 8h25.
3: Notícia tem muito aqui, viu? Notícias aqui.
1: Enquanto você dá a notícia, eu vou dizer que Michel de Bolsonaro tem... Tá na corrida, viu? Ó, Michel lidera a disputa pelo Senado lá no DF, viu? Distrito Federal. Agora solta, vai.
3: Olha, notícia chegando aqui, olha, ônibus com 44 passageiros bate em carreta no oeste da Bahia e deixa 13 pessoas feridas, viu?
1: Meu Deus.
3: Um ônibus de turismo com 44 passageiros bateu em uma carreta na tarde dessa terça-feira, foi ontem, viu? Em Correntina, no oeste da Bahia. Segundo a Polícia Rodoviária Federal, 13 passageiros tiveram ferimentos leves. O acidente aconteceu por volta das 17h20, no quilômetro 982 da rodovia. A colisão foi transversal, de acordo com a Polícia Rodoviária Federal. O ônibus fazia a viagem entre Brasília e Porto Seguro, no extremo sul da Bahia. Os passageiros que precisaram de atendimento médico foram levados para uma unidade hospitalar da região. A empresa responsável pelo ônibus informou que o seguro foi acionado para prestar assistência aos passageiros. Ainda segundo a empresa, os passageiros que não precisaram permanecer no hospital foram levados para um hotel da região. A previsão é de que eles permaneçam no local até que seja organizado o transporte de retorno para Brasília. A empresa informou que o envio de representantes para acompanhar a situação e prestar assistência aos passageiros juntos à autoridade. As causas do acidente ainda não foram estabelecidas. A empresa...

0: empresa disse que aguarda a apuração das autoridades e que não há e que não vai antecipar conclusão sobre o que provocou a batida. A empresa também afirmou que está regularmente cadastrada na Agência Nacional de Transporte Terrestre e autorizada a realizar transportes interestadual de passageiros.
1: Legal. Olha, aí acidente deixa 22 mortos.
0: E, ó.
1: Acidente, Del, deixa 22 mortos e 5 feridos após colisão entre micro-ônibus e carreta. Agora, tu imagina, Del, essas pessoas estavam indo buscar saúde. É por isso que a gente discute muito um hospital de média complexidade, se possível, né? De alta complexidade, mais perto, para facilitar a vida das pessoas, não colocar a vida em risco. É chato você andar de ônibus para buscar saúde, sair de madrugada, meia-noite, é uma coisa séria que é preciso ser evitado. E aqui está, ó. Um acidente entre um ônibus e uma carreta deixou 22 mortos e 5 feridos da BR-373 em Ipiranga, nos Campos Gerais do Paraná. O acidente, foi registrado na madrugada desta quarta-feira 19, de madrugada, viu, gente? Segundo a Polícia Rodoviária Federal, a PRF, a maior parte das vítimas ocupavam micro-ônibus da Secretaria de Saúde da Prefeitura de Imbituva. O motorista, que era natural de Erechim, no Rio Grande do Sul, também morreu, de acordo com o G1. A carreta seguia no sentido de Carambel para Prudentonópolis. Cada nome, né, Del? Por enquanto, o ônibus tinha como destino o hospital na Grande Curitiba. Os feridos foram encaminhados para o hospital de Ponta Grossa, nos Campos Gerais. E aí o governador declarou luto oficial, mas a vida das pessoas ninguém vai ter de volta. Infelizmente, 22 pessoas morreram que estavam indo buscar saúde. Del Júnior.
0: Meu, desligou aqui, viu?
1: Desligou?
0: Deu um banho aqui no computador aqui.
1: Vai reiniciar,
0: aqui.
1: Não tem problema de não. Reinicia ele.
0: Não, ele está reiniciando sozinho.
1: É.
0: Tô assim mexendo mesmo. Aqui.
1: Você que desligou, se saber que desligou. Fica aí culpando o computador. É isso aí, gente. Olha, Del Júnior, é assim mesmo. Falar nisso, amanhã é quinta-feira.
0: Amanhã já é quinta-feira.
1: Amanhã é quinta e amanhã Rosa do Fato vai estar lá na feira, não vai lá?
0: Vai amanhã de novo, porque hoje ela já esteve lá na feira.
1: Já teve lá hoje?
0: Recebeu os fatos hoje.
1: Vou receber, né?
0: É, com certeza.
1: Ainda, ó, gente, é o melhor fato que eu recomendo a vocês, porque é lavado com água de coco.
0: E farinha de tapioca.
1: Pois é.
0: Quem tava lá dando um grau dos mocotó e deixando branquinho é Márcio. Nosso amigo Márcio tava
1: por lá. Ô, Márcio, um abraço pra Renato.
0: Renato vai estar
1: pra
0: pegar
1: Lu, sábado e domingo. Pra Rosa e pra meu amigo Tom Rico.
0: Tom Rico.
1: Ô, Tom Rico, manda um dinheirinho pra gente aí, Tom Rico. Né?
0: O cara
1: é rico e tem dinheiro. Não, Del? Eita, meu Deus do céu. Esse cara é gente boa demais da conta. Esse tal do Tom Rico. Ô, Del, já viu o delegado ser preso?
0: Eu já ouvi algumas notícias.
1: Delegado não prende. Rapaz, tem algumas coisas aqui. Eu não sei não, viu? Eu acho que esse não está preso ainda não. A Polícia Federal mira delegado sob suspeita de vazar dados de operações a investigados. Meu Deus. Quem a gente pode confiar mais, Del? Olha, a Polícia Federal deflagrou nesta quarta-feira 19 uma operação contra um delegado da própria corporação suspeito de repassar informações sigilosas de investigações em troca de vantagens financeiras. A ação cumpre 8 mandados de busca e apreensão em São Paulo e no Rio Grande do Sul. O delegado foi identificado como José Navas Júnior, conforme apurou a Folha. E trabalhava em Marília, no interior paulista. Ele é apontado como responsável por acessar sistemas corporativos da Polícia Federal e consultar informações sobre pessoas e procedimentos que estavam sob investigação. Os dados seriam, então, repassados aos próprios investigados. A reportagem não conseguiu identificar o representante da defesa do delegado nesta quarta-feira. Segundo a investigação, empresários pagavam intermediário entre eles, advogados, para obter as informações. Os valores seriam posteriormente repassados ao delegado de forma fracionada e dissimulada. A investigação aponta que o delegado movimentou 28 milhões entre 2020 a 2025, considerando entradas e saídas de recursos. A investigação busca esclarecer a origem e o destino dos valores, identificar todos os envolvidos no esquema. Com acesso antecipado, Del, às informações das operações, os investigados poderiam adotar medidas para frustrar diligência e buscas, inclusive evitando serem encontrados em suas residências. Os vazamentos teriam beneficiado organizações criminosas ligadas ao contrabando de cigarros, segundo a Polícia Federal. Além do delegado, são investigados advogados que teriam atuado como intermediário dos pagamentos e empresários suspeitos de pagar pelo acesso aos dados sigilosos. Os 8 mandados de busca e apreensão foram autorizados pela Primeira Vara Federal de Marília, lá em São Paulo. A justiça também determinou o bloqueio e o sequestro de bens e impôs medidas cautelares ao delegado, entre elas a suspensão do exercício da função pública e a proibição de acesso às dependências, aos sistemas e aos recursos tecnológicos da Polícia Federal. A Operação Sinon apura suspeita de violação de sigilo funcional, corrupção passiva e ativa, associação criminosa e embaraço à investigação de organização criminosa. A Polícia Federal afirma que a apuração continua para identificar outros envolvidos, rastrear os recursos movimentados e dimensionar os danos provocados às investigações que teriam sido afetadas pelo vazamento das informações. Del Júnior, tá ferrado esse delegado, os advogados, não estão?
0: Tá mesmo.
1: Tão ferrado, Del. 8h36, meu filho.
0: 8h36, olha, a Nestlé anuncia demissão de 16 mil funcionários e vai encerrar a produção em fábricas. A Nestlé está promovendo uma ampla reestruturação de suas operações em diferentes países, com previsão de eliminar cerca de 16 mil postos de trabalho até o fim de 2027. O plano também envolve um encerramento de atividades em algumas unidades industriais e faz parte de uma estratégia de redução de custos e aumento de eficiência operacional. Dos postos que devem ser eliminados, aproximadamente 12 mil estão ligados a funções administrativas e profissionais. Outros 4 mil cortes devem ocorrer principalmente nas áreas de fabricação e cadeia de suprimentos. As mudanças incluem ainda a simplificação de processos de ajuste nas estruturas da multinacional. A reestruturação também alcança fábricas na Europa, na Alemanha, e a Nestlé encerrou as atividades da unidade de Neus nas proximidades de Deusver, responsável pela fabricação de produtos como óleo, maionese, mostarda da marca Tony.
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5: Ok, agora 8h43, 8h43, estamos de volta com o programa Alerta Cidade. Olha, a explosão de botijão de gás destrói casa e deixa 3 feridos na Bahia. Uma explosão envolvendo um botijão de gás atingiu pelo menos 3 residências na manhã desta quarta-feira na região do Casco, em Santo Antônio de Jesus, no Recôncavo Baiano. 3 pessoas ficaram feridas, entre elas uma adolescente de 13 anos. De acordo com informações do Serviço de Atendimento Móvel de Urgência, o SAMU, uma equipe foi acionada por volta das 5 horas e prestou atendimento a uma das vítimas, que foi encaminhada ao Hospital Regional de Santo Antônio de Jesus. As outras 2 vítimas já haviam sido socorridas por equipes do Corpo de Bombeiro, com auxílio de populares, e também foram levados para o hospital regional. Entre os feridos estão 2 adultos e a adolescente. Conforme informações iniciais, a jovem sofreu queimaduras em grande parte do corpo. Um dos adultos teve queimaduras em mais de 50% da superfície corporal, enquanto a outra vítima sofreu fraturas em um dos ombros. A explosão também provocou danos nos imóveis atingidos e equipe do Corpo de Bombeiro permaneceram no local realizando os procedimentos necessários e avaliando a situação da ocorrência. O Departamento de Polícia Técnica deverá realizar uma perícia para determinar as circunstâncias e as causas da explosão. A situação estrutural da residência atingida e dos imóveis próximos também deverá ser avaliadas pelos órgãos responsáveis, Zé Gomes.
6: Estou ouvindo aqui uma mensagem. Estou ouvindo aqui uma mensagem do Padre Amaro. Conhece o Padre Amaro?
5: Padre Amaro?
6: É, já ouvi falar. Amaro, já. É candidato a prefeito. É vice-prefeito lá em Santa Maria da Vitória. Por isso que Ramos estava lá, viu? Ramos passou mais de um mês lá, você viu? Eu lhe falei aqui? Falei, rapaz.
5: Falou.
6: Que Ramos estava lá?
5: Falou.
6: Pois é. É porque ele lá é candidato a vice-prefeito. Ele é vice-prefeito, é candidato a prefeito lá. O irmão de Ramos, viu? Será que Ramos vai mudar pra lá? Vai ser secretário de alguma coisa lá?
5: Mesmo.
6: Hein?
5: Deve ser, né?
6: Eita, é. Ramos tá retado, tá lá. O cara tá lá, ó. Tá lá com os 2 candidatos da direita aqui na Bahia. O candidato e o vice-prefeito. Prefeito não, governador, né?
5: Isso,
6: é, ele tá lá, ele é candidato a prefeito lá na frente, viu? Porque ele é vice-prefeito lá. E tá lá com os homens lá, tá colado. O cara tá lá. É o Padre Amaro. É irmão de Ramos, sabia?
5: É mesmo.
6: É irmão de Ramos, é Padre Amaro. Uhum. E é candidato. Tá? Ô, Del, tem mais gente aí, Del. Não vai deixar o posto lá atrás, não, Del.
5: Tem.
6: Então bota. Deixa aqui. O povo falar. São 8h47.
5: Aqui, ó.
7: Boa noite, Zeno. Aqui hoje. Boa noite, Del Júnior.
5: Boa noite.
7: Boa noite, Zé Gomes. Quem tá falando aqui é a Arlene, aqui da 2 de dezembro. Manda um alô aqui também, aqui na 2 de dezembro. Vocês estão bem? Vou dar uma boa noite a todos vocês. Todos os ouvintes estão ouvindo os programas nesse momento. Boa noite.
5: Boa noite.
6: Mais outro, Del.
5: Aqui, Zenilda, né? Tá é. Por aqui também.
8: Boa noite, Del Júnior, seu noite. Zé Gomes. Del Júnior botou tocando hoje de tarde, seu Zé. Tô aqui ouvindo vocês em Itapirama. Muita falta, viu?
5: Pronto. Tem aqui, ó. É porque tá carregando aqui, ó. Ele carrega. Aí.
9: Boa noite, Del Júnior. Boa noite, Zé Gomes. Aqui quem tá falando é Lio, do Beco da Vila Lopes. Gostaria que você mandasse um alô aí para a dona Adelina, Quitinha, Dene, Turico, todo mundo aí do Alto da Irmã Dulce, do Bairro da Invasão, Padaia.
6: Tá tudo em mim aí.
9: E para o Wilson aí na Serra Verde, toda a equipe do Vaz. E que Deus dê uma boa noite de sono para nós todos e que nós seja abençoado cada dia mais, em nome de Jesus.
6: Isso, acabou?
5: Tem mais aqui.
6: Deixa o povo Deus falar, noite, Del.
10: Né? Quero mandar um alô pra Gislane, Davi, Duda, Cristiano.
6: Esse é quem?
5: Eduardo.
6: Gente boa, velho. Gosto dele.
10: Marico aí, e seu Carlinho e moça Rua Pará. E todo mundo que tá na escuta nesse momento. E quero mandar um alô pra Marta aí na 2 de dezembro. E todos os filhos dela.
6: Ok, Eduardo. Gente boa, Eduardo.
5: Dona Santilha. Agora tá a mãe, tá aqui também.
6: Tá?
5: Dona Santilha.
6: Dona Santilha falar.
11: Boa noite, Del. Boa noite, seu Zé. Ô, Del, tô mandando aqui um alô pra Carlinho Ricos. Aí, no Batan.
5: Homem das panelas.
11: Homem das panelas.
6: É.
11: Estou mandando também aqui para Dedéu do Tios, Cantarelli e Machado dos Teclados, Mário Celestino lá na Palmeirinha. E Deus continue abençoando eles. E eu vou mandar um alô aqui para Fera e Carme aqui na primeira travessa dos cometas, que estão na escuta ouvindo aí vocês. Tô mandando também um alô para todos que estão ouvindo, né? Que Deus continue nos abençoando, nos dando uma boa noite de paz, saúde para nós. Que Deus nos dê muito livramento. Jesus acompanha vocês quando for para casa.
6: Amém.
11: E nós fica todos nós na paz do Senhor Jesus. Então, boa noite, meus queridos.
6: Boa noite, Dona Santilha. Olha, Del, falar nisso, Dona Del. Mandar um alô aqui, um abraço aqui também, Dona Maria de Itapitanga, né?
5: Isso, é.
6: Maria. E sabe quem parou de falar
5: Maria
6: com a gente?
5: Maria Souza.
6: É, Maria Souza. E Mari também.
5: Taboquinho, Itacaré e Maxwell.
6: Taboquinha, Maxwell também. Deixaram de mandar alô para a idade. Deixaram de mandar o nosso recado todos os dias aqui, viu? Eles esqueceram da gente, viu? Um abraço aí, viu, Mari? Você e Maxwell. Deus abençoa. Tem mais gente aí, Del.
5: Jarley, o fera.
12: Alô, Zé Gomes, alô, Del Júnior, boa noite, salve, salve, graças a Deus, a rádio no ar, hein, Zé? Fez falta, né? Del Júnior, um abraço pra você, viu? Hoje vai ser 2-1 Cruzeiro, Del. E deixar um alô aí pra o pastor Edizo. Ouvindo vocês aqui no bairro Massaranduba. A esposa do pastor Edir, Dona Bernadette, também aí, ouvindo vocês. Chio Pedreiro, lá na Nova Virataia de Baixo, tá? Aí na Fazenda São José, o gerente geral, Matheus Neri, Cambotinha de Ouro, Pacapim, Nilson Val, Marco Moura aí, né? Baixinho também, sua esposa, Dona Marilene, da Fazenda Flor do Brasil aí, Deca, ouvindo vocês. O pai de Cambotinha de Ouro, seu Carlinhos Barra do Rocha. E Gitaúna, meu amigo Joyce do Algodão. Aqui em Birataia, também ele, né? Jair Milton aí, Jair do Trembala, professor Humberto, Kiko Soldador aí, Tião, aí também, né, do supermercado Pag Leves. Tião é ouvinte de vocês aí, viu, Zé Gomes?
6: É, Tião, Tião tá do Pag Leves, um abraço aí, pra aí, ele. Viu?
12: E também pra meu amigo Luquinhas aí, motorista, Kiko Soldador e eu, fera da pintura. Valeu, Zé Gomes.
6: Del Valeu.
12: Gomes, aquele abraço.
6: Beleza. Valeu. Mandar um abraço também aqui, ó, ô Del, mandar um abraço também, dona Graziele, o esposo dela, lá de Cajazeiro, e o pessoal lá de Penedo também, que esqueceram da gente, viu?
5: É,
6: um abraço pra vocês aí. Vamos lá, Del, tem, são
13: oito. Boa noite, Eugênio, boa noite, Zé Gomes, boa noite a todos sintonizados, né, no Alerta Cidade, Zé. Eu quero aproveitar a audiência desse programa maravilhoso, mandar um abraço à minha tia Lourdes, no bairro Constância, pra Jairo, pra Aninha no Constância, dona Letícia, né, pra minha tia Marineuza, Vevé na Popa Eva, e todo sintonizado no programa Alerta Cidade, Zé. Tá bom? Um abraço pra vocês, Zé. Estamos sintonizados.
6: Tamo junto.
13: Na melhor programação, Zé.
6: Tamo ligado. Um abraço pra Josenilda. Eita, lá no bairro Cris Neto. Meu amigo Falco. Ô, Falco, cadê? Falco tá enrolado, tá demais, viu, velho? Falco tá enrolado. Um abraço, Falco.
5: Boa noite.
14: Boa noite, Zé Gomes. Boa noite. Deus Júnior.
5: Boa noite.
14: Meu boa noite. Hoje é pra Alessandro, que é meu vizinho aqui na fazenda Águas Claras, né, na região do Pati, para Valdício aqui na fazenda Lusitânia, né, que é vizinho aqui também, e para Gilda, para Henrique, aqui na fazenda Águas Claras, onde eu moro, e para todos os ouvintes aqui da fazenda Águas Claras, Deus Júnior, boa noite, seu Zé Gomes. Tô aqui todo dia o seu programa, viu, seu Zé. Ô, seu Zé Gomes, por que você não passa o preço do cacau aí pra gente ouvir, seu Zé?
6: Passa
5: o preço do cacau.
6: O preço do cacau.
14: Ah, sim.
6: Eu vou fazer amanhã, a partir de amanhã. A partir de amanhã, viu?
5: Preço do cacau.
6: É, a cotação amanhã, Del vai trazer a cotação. A gente trazia, você esqueceu.
5: É porque no fim do dia a gente pega pela manhã, né?
6: Jorge está lá em São Paulo e tá perguntando aqui, você botou focando em quê? Responde ela o que foi.
5: Botou a música, a programação. Eu trabalhei de tarde hoje, botei pocando, botei o povo pra dançar. Oi? E o povo dançou até umas horas, até 4:30 da tarde.
6: Tá ouvindo aí, Rossi? Pois é, tá lá em São Paulo, já mandou aqui. Um abraço pra você também.
5: Aqui, é, tem mais aqui, viu?
6: Tem mais.
5: É Nilda.
15: Boa noite, seu Zé. Boa noite, Del. É Nilda aqui da Aparecida.
6: Oi.
15: Ô, Del, mas seu Zé.
6: Sumiu, hein?
15: Eu não ligo direto pra vocês, mas eu não perco esse programa.
6: É.
15: Luquinha, meu neto, ouve toda a noite.
6: E já tá grande ele, né?
15: Eu mando um abraço pra Otávia e agradecer a ela pelos alunos que ela manda pra mim. Ô, Zé, aquela netinha minha, Julinha.
6: Sim.
15: Fez 15 anos sábado.
6: O quê? Já?
15: Tá uma moçona bonita.
6: Eu fico triste.
15: Linda, maravilhosa.
6: Fico triste.
15: Desejo a vocês uma boa noite.
6: É.
15: E também falar, Zé, aqui no bairro Aparecida, na rua de Lauro Táxi. Tem duas lâmpadas queimadas. Uma acende e apaga, acende e apaga. E a outra nem acende mais e nem apaga. É apagada direto.
5: É.
15: Uma boa noite para todos vocês. Uma
6: alô
15: para Lico também. Lá no lado da irmã Dulce, Selma, esposa dele. Todos os ouvintes.
5: Aí, viu? O tempo tá passando tão rápido que já tá fazendo um clima de Natal.
6: É, não, e o pior é que eu tô ficando cada dia mais velho. Vai dizer, a menina que era desse tamanhozinha, quando eu conheci lá, pequenininha, já vai fazer quanto que ela disse? 15 anos, né?
5: De 15 anos.
6: 15 anos, fez vai 15... ter festa, né? Vai ter festa dos 15 anos dela.
5: Ela já fez ou vai fazer? Né?
6: É
5: ela
6: a neta dela.
5: Fez, né?
6: Cria sei, lá. Né? É. Gente boa demais da conta, viu? Um abraço. Ó, eu vou fazer, vou voltar a fazer aquele tour que eu sempre fazia. Eu andava nesse lugar todo, visitava esse povão lindo todo. Eu vou começar a fazer tudo de novo, viu? Pô, chegou uma menina ontem. É. Eu vou falar de menina porque pra mim ela é uma menina, né? Trabalhou comigo na campanha de Cesário Costa. E aí, tava lá no... Tava na Quitanda ontem. Tava na Quitanda, comprando melancia.
5: Ah,
6: acho que era o esposo dela. O esposo dela tava meio calado, né? Aí quando eu cheguei lá, conversando com a patroa lá, aí ela disse, já trabalhei com você. Eu entrei, né? Dei uma boa tarde, mas não falei direto com ela, né? Aí eu falei, foi aonde? Ela aí falou. Eu falei, como é seu nome? Imagina, ó, que dia foi, Del? Foi em 2012.
5: Em 2012.
6: Nós estamos em que data, Del? 2026, né? Tem quantos anos isso? Deu, faz a conta pra mim, não sei fazer conta, não.
5: É.
6: 2026, não, não é 14 anos, Del?
5: É isso.
6: É, então é 14, Del. Ó, então, gente, ó, 14 anos sem ver, nunca mais tinha... Aí eu sou Cleidinha, eu falei, ô, meu Deus do céu, me desculpa, minha filha. Ó, porque essas meninas, gente, eu gosto tanto... Quando terminou a campanha, Del, não tem nada melhor do que você ter um bom relacionamento com as pessoas. E essa era mais de 100 pessoas que trabalhavam comigo nessa campanha. E era uma beleza. Essas meninas, Del, parecia que era um pai de todo mundo assim. Agora eu brigava muito com o pessoal da campanha, com os coordenadores, né? Por causa de remédio, era a merenda e tal. Mas era bom demais. Aí eu perdi o contato com todo mundo. Vou voltar, vou voltar. Visitar vocês em casa todo dia. Se prepare, o Roselito não gosta de sair, né? Mas vai ter que ir comigo, né? Visitar esse povo. Ô, Del, vi, rapaz, terminou o programa.
5: Acabou. Aqui acabou também. Agora só a dona Maria, né? Colocou Maria aqui que eu tô vendo a foto, mas botou oi. Oi, dona Maria. Oi. Boa noite. E Isabel que botou aqui um vídeo de flores.
6: De flores. Pronto. Oi. Receba as flores que eu te dou. Receba as flores que eu te dou. Obrigado, Isabel. As flores que deu pra Del. Olha, gente, vamos agradecer a Deus, porque o dia hoje foi muito maravilhoso. O dia foi muito bom, a noite também foi boa. E é melhor porque estarmos juntos, porque estamos juntos, né? Estamos juntos. E agora, junto também, nós vamos orar. Pedir a Deus livramento, né? De tudo que está aí acontecendo no mundo. Você vê assassinato, homicídio, tanta coisa acontecendo. Então, vamos entregar nossa vida, nossa família, irmão do Senhor. Deus, aqui estamos mais uma vez te agradecendo, Senhor, por mais um dia, por mais um programa, Senhor. E queremos, Pai, entregar em tuas mãos cada vida, cada família. Entregar em tuas mãos, Senhor, as autoridades do nosso município, nosso estado, nosso país. Que o Senhor venha pacificar, Senhor, este mundo. Que o Senhor venha, meu Deus, fazer segundo a tua vontade, o teu querer em nossas vidas. Que não seja, Pai, a nossa vontade, mas a tua vontade. Abençoa cada pessoa que está ouvindo o programa neste momento, Pai. Aqueles que estão em automóveis, nas estradas, em caminhões, dê a proteção necessária para cada uma delas. Dê o livramento, Pai, para os trabalhadores em segurança, os vigilantes, policiais, militares, civil. Abençoa, Pai, cada um, Senhor. É o que eu te peço, Deus, também em favor da nossa família. Que o Senhor nos conduza em paz e em segurança para os nossos lares. E te agradecemos, Senhor, porque oramos em nome do Pai, do Filho e do Espírito Santo, em nome do Senhor Jesus. A todos ficam na paz do Senhor. E amanhã, não se esqueça, mais oração nesse horário. Você não pode perder a oração, viu? Essa oração você não pode perder. Para fechar a noite, abençoado, na presença do Senhor, dormindo e acordando com segurança, porque o Senhor cuida de nós.
5: Ok, a todos vocês uma ótima noite. Mandar um abraço aí pra Renato, pra Lu, Dona Rosa do Fato, a Tom Henrico, a Márcio. Mandar um abraço aí pra Regis, Dona Márcia e Dona Isília na Rua Jequié. A todos vocês uma ótima noite. Fique aí com a Rede Nacional de Notícias, a Voz do Brasil. Voltaremos amanhã às 7 da noite com mais uma edição do seu programa Alerta Cidade.
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18: Olá, boa noite.
19: Boa noite para você que nos acompanha em todo o país.
18: Quarta-feira, 19 de agosto de 2026.
19: Vamos aos destaques do dia.
18: Segurança pública.
19: Operação recupera mais de 6 mil celulares em 10 dias.
18: Mobilização nacional é voltada à recuperação de aparelhos roubados ou furtados.
19: E também ao enfrentamento da cadeia de receptação e comercialização ilegal. Luciana Colares de Holanda.
20: Qualquer pessoa, antes de adquirir um celular usado, deve verificar, por meio de aplicativo ou do portal Celular Seguro, se o aparelho possui alguma restrição.
18: Participação das mulheres no mercado de trabalho.
19: Empresas com mais de 100 empregados devem atualizar os dados salariais e de diversidade. Luana Kari.
0: A partir desses dados é gerado o relatório de transparência salarial e as